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2: 9:31.

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1: 942.

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1: 10 e 18.
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1: 10:49.

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1: 11.4.

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1: 11:14.

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1: Onze e vinte.

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1: 11:37.

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1: 11:50.
2: Aleluia, vem logo teu reino, Senhor. Seja feita a tua vontade. Aleluia.

Muito obrigado, Jesus. Obrigado, Senhor.

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2: Meia-noite e 7.

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1: Meia-noite 16.

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1: Meia-noite e 43.

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2: 1:31.

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1: 1h49.
2: Chega de ficar pensando que não é ninguém.
3: É isso aí, meu irmão. Você é filho do Rei dos Reis.
2: Derrota.

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1: 1:57.

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1: 12:06.
2: Aleluia! Oh, Senhor!

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2: 2:26.
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2: 12:37.

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1: 12:57.

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1: 3:46.

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3: 4:33.

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1: 4:43.

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3: 4h52.

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1: 5 horas.

0: Oh, aleluia! É com grande prazer que eu gostaria de convidar este que é o maior compositor revelação da música gospel do Brasil nos últimos tempos, Anderson Freire. Vem cantar comigo. Cuida do meu coração, Senhor.
1: É pra já, nada de Jesus. Vamos! Como é que anda esse coração aí? Fala pra nós.
0: Meu amigo Anderson Freire, Deus tem sempre sido fiel e tem cuidado de mim.

Olha para a pessoa que está do teu lado e diz assim: eu, você e Deus, somos um cordão de três dobras que nada pode quebrar. Aleluia, dá um abraço no teu irmão.

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1: 5h47.
2: Todos nós passamos por um processo chamado deserto. As lutas, as provações. E foi num desses momentos que eu tive um diálogo com Deus. E enquanto eu falava com Ele, Ele me respondia. E nesse momento, eu escrevi essa canção.

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Amados e preciosos ouvintes, que a mão forte, a mão de misericórdia do nosso Deus seja estendida para abençoar a todos os nossos milhares de ouvintes, que faz deste programa um culto. Nesse momento, momento de adoração a Deus. Muitos nas casas, tem gente ouvindo o programa de rádio escondido. Não pode ouvir os programas de rádio no meio de todos. Se esconde. Deus te abençoe. Mas Deus te dá a força. E você vai vencer. Outros dezenas da cabina do caminhão, no teu carro, na viagem, Deus abençoe a todos. Polícia Militar, Polícia Civil, Corpo de Bombeiro, nossos vigilantes, Deus abençoe a todos vocês. Que o Todo-Poderoso conceda o desejo da alma, do coração que clama por misericórdia. Meus preciosos ouvintes, através da Rádio Antena Sul, FM 102,7, e a Rádio Nova Mensagem, FM 91,5. Deus te abençoe. A Rádio Nova Mensagem, nós teremos só esse mês, nesse horário das 20 às 21 horas. Aí vamos permanecer das 6 às 7 da manhã. Mas esse programa de rádio, que tem 31 anos de programa de rádio nesse horário, ele vai. Nós vamos parar agora. Deus tem os seus programas, há um tempo de começar e há um tempo de encerrar, não é? E agora, pela graça de Deus, nesse domingo passado, a igreja em Telêmaco Borba, região Palmital do Natingui, Natingui, toda essa região, foi passado para o pastor de Milson. Pastor de Milson agora é pastor da igreja em Telêmaco Borba. Meu ouvinte, não fui tirado de Telêmaco Borba, não. A mensagem nós não temos é um diretor acima de outros pastores. Cada pastor que tem suas igrejas, ele é presidente da sua igreja. Ele é autônomo. Pastor de Milton agora em Telêmaco Borba, ele é o pastor presidente. Eu não dou as ordens ao pastor. Não. É ele e a igreja. Não é como o mundo religioso. Tira um pastor daqui, muda ele para lá. Ele fica 2, 3 anos, 4, 5 anos. E a igreja não quer que ele saia e passe para outro lugar, não. No caso de Telêmaco Borba, a igreja desejaria que nós continuássemos. Mas eu vou indo para 70 anos de idade. E da minha casa até Telêmaco Borba dá 160 quilômetros. Então, chegou o tempo de um pastor mais novo assumir essa região. E o mesmo Deus, o mesmo Espírito Santo, esteve comigo por todo esse tempo, estará com esse novo pastor, que é o pastor de Milson. E ele vai ser abençoado. Então, funciona assim dentro da mensagem, de acordo com a Bíblia. A igreja tem o direito de escolher o seu pastor. Se a igreja votou e escolheu o pastor, não é o assunto do outro pastor dizer isso não serve.
Não, é a igreja que decide. Também no meu caso, eu decidi, foi uma decisão minha, não ir mais a Telêmaco Borba devido à minha idade e o tempo, ter muito trabalho para cá. Eu agradeço toda a igreja em Telêmaco Borba. Agradeço todos aqueles que com tanto amor, tanto carinho, por mais de 30 anos estivemos juntos. E agora, no momento de separar em Telêmaco Borba, choramos. Parece uma despedida, assim, não é? Choro e choro, porque eu estava saindo, deixando eles, mas deixando numa boa mão, que é o pastor de Mils. Que coisa! Como eu falei com a igreja de Telêmaco Borba, pela graça de Deus, nunca um cobrador foi até a igreja para cobrar conta que eu não paguei. Dentro desses 31 anos, nunca entristeci uma família, nunca desrespeitei ninguém, nunca. Eu entrei ali de cara limpa. E há 31 anos mais tarde, saí de cara limpa de novo. Por isso eu estou agradecido a Deus. O irmão mandou a mensagem para mim ontem, né? Ele mandou assim: difícil esse momento. Não está sendo fácil, pastor Aparecido, para todos nós da igreja de Telêmaco Borba. O Senhor é um pai na fé para todos nós. Com seu cuidado, sua paciência, seu amor pela igreja, mas pelo amor que nós sentimos pelo Senhor, nós entendemos que era necessário pela sua saúde, pois queremos que o Senhor por muitos anos, usando esse dom que Deus deu ao Senhor de evangelizar, salvar almas através de suas pregações. Venha logo nos visitar e abençoar a igreja com sua presença. O Senhor e a nossa amada irmã Olívia. Obrigado, pastor, por mais de 30 anos cuidando com muito esforço, dedicação, praticamente uma vida por nós. Que Deus continue te abençoando, Senhor. Meus amados irmãos, e assim veio dezenas e dezenas de mensagens para mim. Eu agradeço a igreja, mas vocês estão bem. Um pastor melhor do que o pastor Aparecido está na região de Telêmaco Borba e vai abençoar a todos, não é? Logo, deixa-me dizer a vocês assim: mantenha-se unidos. Aqueles que estiverem ali, mantenha-se unidos. Vocês estão fazendo, estão juntos, porque o pastor de Mils não entrou aí esforçado. Eu não vendi a igreja para o pastor de Mils. Ele não me deve nada. Simplesmente ele assumiu a igreja pela direção de Deus e vai trabalhar com vocês. Louvado é o nome de nosso Senhor Jesus Cristo. O Senhor é muito maravilhoso para todos nós. Ô Mateus, escolhe um hino bonito aí, Gabi. Mateus e Gabi, para nós rodar para essa audiência maravilhosa. Audiência também através do canal do YouTube. Deus abençoe, obrigado. Obrigado, Deus os abençoe. Vamos ouvir mais um hino.

Amados e preciosos ouvintes, é só o Senhor Jesus, é o nosso grande ajudador,

Convide ele para estar junto com você. Convidaram ele para o casamento. E ele foi. E quando chegou no casamento, sabe, Gabi, quando chegou no casamento, Jesus foi convidado para o casamento. Gabi, você vai convidar Jesus para o seu casamento? É o primeiro convidado? Muito bem. Quando Jesus chegou no casamento, tudo estava normal. Ele vai na festa que você convidar ele. E logo, numa altura, acabou o vinho. Meu Deus! Uma festa de granfina acabar o vinho naquele tempo era uma vergonha muito grande. Mas os noivos tiveram sorte. Eles haviam convidado Jesus. E o mestre, então, chamou. Pegou uma vasilha com água e mandou despejar na outra vasilha. E ele só conversou com a água. E a água transformou-se em vinho. Água transformada em vinho. O mestre Sala estava no casamento. Quando ele provou o vinho, disse: por que vocês deixaram para servir o melhor vinho por último? Sempre é servido o melhor vinho no começo. Vocês deixaram para servir o melhor vinho. Chama Jesus no teu casamento. Chama Jesus no teu namoro. Chama Jesus na tua família. Os momentos difíceis, ele vai colocar a transformação. Ele tomará o pequeno ponto e te abençoará bem ali. Essa é a verdade. Não é isso, pastor Alacir, irmã Silmara, pastor Alacir, lá em Piraí do Sul, irmão Isaías, lá em Piraí do Sul, Deus abençoe vocês grandemente em o nome do Senhor Jesus Cristo. Chame Jesus. Você está depressivo? Cansado? Cansada? Não suporta mais nem falar em nome de igreja? Você foi ferido pela igreja? Você foi explorado pela igreja? Que coisa, pastor? Que você está falando? Você está cansado disso. Jesus disse: vinde a mim, todos os que estáis cansados e oprimidos. Você está com opressão? Depressão? Vinde a mim, todos que estáis cansados e oprimidos, eu vos aliviarei. Venha, se entregue a ele. Ele nunca decepcionou ninguém. Ele nunca pediu de oferta o teu décimo. Ele nunca pediu de oferta o teu dinheiro extra, não. Ele é Deus. E ele é Deus maravilhoso. Claro que as pessoas odeiam a verdade, mas a verdade nos libertará. E a verdade nos liberta do sistema religioso, com certeza. Meu precioso irmão, há uma pergunta ali. A pessoa perguntando: pastor Aparecido, mas eu moro longe, muito longe. Eu quero congregar com o senhor. Eu se alimento das mensagens que o senhor prega. Eu posso congregar com o senhor? Pode. Você pode vir. Pode vir aqui congregar, adorar, tomar sua ceia.

talvez eu não vá dar assistência, 99,9%, eu não vou dar assistência para você lá longe. Não, eu tenho um irmão que está vindo a 450 quilômetros, tomara feia aqui, irmãs, outros a 300 quilômetros, e eles vêm até aqui, e eles ouvem, e eles são alimentados e abençoados, não faz política, não, não, não. Você pode fazer sim, com certeza. Deus te abençoe grandemente em o nome de nosso Senhor e Salvador Jesus Cristo. Olha o telefone do pastor Aparecido Araújo para você enviar a sua mensagem, fazer a sua pergunta, fazer o seu pedido de batismo e também o seu pedido de oração. Anote o número do telefone do pastor Aparecido. O código de área é o 42. O telefone é o 999-77-71-77. Vou repetir o número do meu telefone para que você possa enviar sua mensagem. 42 é o código de área. O telefone é o 999-77-71-77. Envie a tua mensagem agora. Eu estarei te atendendo com muito amor, com muito carinho. Deus te abençoe tua fé. Então as coisas não estão andando bem na tua casa? Vamos juntos. Chama Jesus. Mas chama depressa, chama Jesus, dá uma oportunidade para Jesus. O que acontece é que nós queremos Jesus na nossa casa, para Jesus escutar os nossos palavrão, para Jesus na nossa casa, para escutar nossas murmurações. Nós queremos Jesus na nossa casa, para Ele ouvir nós falar mal da vida dos outros. Não, Jesus não fica em casa assim. Jesus é santo, mas chama Ele, peça-lhe a Ele a graça dEle para colocar o ambiente em ordem, ordem para agradar o Mestre. Diga para Ele: Senhor, eu preciso do Senhor, eu dependo da Sua graça, eu sou fraco, mas o Senhor é forte. Oh, Deus forte, ajude as famílias que estão me ouvindo. Vamos agora ouvir mais um hino. Vamos lá, Mateus, com muita fé, vamos lá.

Amados e preciosos ouvintes, a leitura da Bíblia Sagrada foi em Êxodo, no capítulo 23 de Êxodo, o versículo 20 ao versículo 22. Êxodo, capítulo 23, versículo 20 ao 22. Aonde Deus promete enviar um anjo, Deus cuidando do seu povo. Deus havia tirado um povo do Egito, através do ministério de um profeta Moisés. E logo ele faz a promessa de um anjo. Por quê? Quando Deus te chama para um êxodo, para uma saída, Ele cuidará de você. Vocês notaram? Israel saiu do Egito com mão poderosa. Caminharam 40 anos por aquele deserto. Deus cuidou de cada um deles. Vem os testes da vida, vem. Mas toma o seu êxodo, saída. Saída do mundo religioso. Saída da cachaça, saída da incredulidade, um êxodo para a palavra de Deus. Logo quando Israel encontrou o primeiro obstáculo, eles estavam tão animados. Por quê? Eles tinham a promessa de uma terra prometida, a qual manaria leite e mel. Deus te dá uma promessa e não te mostra o caminho. E logo então eles pairaram à margem do Mar Vermelho. Montanhas de ambos os lados. E quando os espia olharam, escutaram o barulho, a poeira levantando. E o sentinela gritou: é o exército de Faraó que está vindo atrás de nós. O povo entrou em desespero. O povo entrou em angústia. O povo murmurou, porque eles voltaram-se contra Moisés, dizendo: não havia sepultura lá no Egito? Tirar nós de lá para morrer aqui? E quando Moisés se separou e foi falar com Deus, Deus então disse a Moisés: diga aos filhos de Israel que marchem. Eu posso pensar, era 2 milhões de pessoas. Não tinha WhatsApp, não tinha rádio. Nada, nem o poder de transmissão, nem o microfone. Posso ver o homem de Deus gritando: povo, desmanche as tuas tendas. Vamos marchar. O povo podia parar e pensar: como? Estamos cercados de todos os lados. Mas Deus mandou marchar. E aquele homem, simples e humilde, com aquela vara na mão, aquele bastão, vai até o mar. E quando ele bate aquela vara na água, o mar se abre e fez um caminho para Israel passar a seco.
Preste bem atenção nisso. Mas Moisés não ficou contemplando o problema de longe. Não, ele se aproximou do problema. Vamos, filhos de Israel, marchem. Em outras palavras, me segue, aqui é o caminho. O câncer tem te apanhado, a morte tem te rodeado. Olha, os males têm rodeado sua família, a pressão tem vindo. E você pergunta, onde está o Deus de Abraão? Aonde está o Deus dos milagres? Ele é o mesmo ontem, hoje e eternamente. O Deus dos milagres está vivo. O Deus dos milagres está em ação. Que coisa! E logo Israel atravessa o mar a seco. E quando Faraó e seu exército viu, entrou pelo caminho que foi aberto para os filhos de Israel. O mundo se afogarão pelo caminho que Deus abriu para você. Deus abre caminho só para você, que é chamado, só para você, que toma um êxodo de saída. Por isso, tome sua decisão, peça o seu batismo em o nome de nosso Senhor Jesus Cristo. Encontrou a escritura de Êxodo, capítulo 23, o verso 20 ao 22. Eis que eu envio um anjo diante de ti para que te guarde neste caminho e te leve ao lugar que tenho aparelhado. Aleluia! Guarda-te diante dele, ouve a sua voz, e não os provoques à ira, porque não perdoará a vossa rebelião, porque o meu nome está nele. Quando ele envia um mensageiro, ele está com aquele mensageiro. Jesus disse aos seus discípulos, aqueles que recebem a voz, a mim me recebe. Ao verso 22, mas se diligentemente ouvires a sua voz,

e fizeres tudo o que eu disser, então serei inimigos dos teus inimigos e adversários dos teus adversários. Você quer que Deus seja teu amigo e inimigo dos teus inimigos? Inimigo ele é dessa sua depressão? Inimigo dessa sua angústia? Inimigo desse ataque epilético? Inimigo desse tumor maligno? Então ouça a sua voz. Não seja rebelde à voz do Deus Todo-Poderoso. Eu sei, meu ouvinte, eu sei que Deus está falando com você. O anjo estava naquela coluna de fogo, no deserto. Sim, durante a noite era uma coluna de fogo. Durante o dia, uma coluna de nuvem, para que o sol não castigasse aquele povo que aceitou aquele êxodo, aquela saída. Veja como o anjo cuida de você. Não tenha rebeldia perante o anjo. Ouça a voz do anjo. Não desagrade ao anjo do Senhor. E aquele anjo era Cristo. E agora mesmo, a mensagem que você está ouvindo é Cristo. Porque a mensagem precursora da segunda vinda de nosso Senhor é Cristo. É a palavra revelada, a qual você se alimenta desta palavra. Olha, centenas e centenas de pessoas, por anos e muitos anos, que não perde um programa de rádio, se alimenta da palavra. E esta palavra é Cristo. Esta palavra é o pão da vida, que alimenta a nossa alma. E eu estou feliz nessa noite. A irmã Jaqueline, lá em Palmeira, pediu batismo. Ô, irmã Rosinha, já tem mais gente para batizar junto com a irmã. Graças a Deus, os filhos de Deus estão ouvindo a voz de Deus, tomando decisões pela verdade. Quando faltou pão ali no deserto, o anjo proveu o maná do céu. E logo ele disse aos filhos de Israel: não guarde para amanhã. Colhe só o que vocês precisam para hoje. Amanhã tem mais. Deus estava falando, o anjo estava falando: eu estou cuidando de vocês. Eu vou prover o pão para vocês, a comida para vocês. Aí vem Jesus nos dar a lição, ensinando-nos a oração do Pai Nosso. Pão nosso de cada dia nos dá hoje. E você está em desespero que vai comer o ano que vem, o mês que vem? Descansa. Você está caminhando no caminho de Deus, descansa. Descansa o pensamento que você vai passar fome. Faça a sua parte. Saia ali apanhar o seu pão, a sua comida. Faça a sua parte. Plante a sua lavoura. Ó, agricultor, plante sua lavoura. Faça a sua parte. Como falou o irmão Luiz Vieira, não é? Irmão Luiz do Mão Quintino. Creio que ele está me ouvindo. Esse pastor, peça a Deus que manda chuva. Logo ele mandou mensagem: pastor, veio 7, 8 centímetros de água, de chuva.
já ajudou a lavoura, mas hoje ele mandou mensagem: pastor, choveu 70 centímetros aqui de chuva. Oh, meu Deus, o Senhor cuida dos seus filhos e cuida de todos. Quando faltou pão, ali estava o anjo. Faltou água, ali estava o anjo, para fazer a água amargosa se tornar em água potável. Esse anjo cuida da nossa caminhada. Quando veio as enfermidades, 2 milhões de pessoas, pessoas enfermas, crianças enfermas, mas ali estava o anjo, e o anjo curava as pessoas. Sim, o Mar Vermelho se assustou diante do anjo e o caminho se abriu. Lá na frente, o homem chamado Moisés, chegou o tempo de Deus tirar ele da frente. Era o tempo de Deus. O povo de Israel não queria que Moisés fosse embora, mas era o tempo de Deus. Logo o mesmo anjo veio e disse a Josué: como eu fui com Moisés, assim serei contigo. Aleluia! Você pode ouvir a mesma voz. Assim como eu fui com William Branham, o profeta desta era, eu sou contigo, noiva eleita. Eu sou contigo, igreja eleita, predestinada, que crer no assim diz o Senhor, que toma Deus em sua palavra. Assim como foi com William Branham, que falou a palavra e esquilo apareceram, que falou a palavra e os mortos ressuscitaram, que falou a palavra e o câncer caiu na plataforma. Eles não tinham que estar agora dizendo: aonde está Moisés? Oxalá se Moisés estivesse aqui. O Jordão está diante de nós. A terra prometida está do outro lado. Não, acalma-te. O anjo é o mesmo. Era com Moisés, agora é com Josué. Era com William Branham, agora está na noiva. Era um homem ungido, agora é um povo ungido. Uma palavra ungida. Levando a voz da palavra, a voz do Deus Todo-Poderoso até os seus ouvidos. Oh, quando Moisés obedeceu à voz do anjo, quando mandou levar o povo com sede para uma rocha, você já pensou, meu irmão, minha irmã? 2 milhões de pessoas com sede em um deserto. Os animais estavam com sede, os rebanhos. E logo então, o anjo do Senhor, que era Cristo, aquela coluna de fogo, guiou Moisés e Israel para a rocha. O lugar mais imprevisto, o lugar mais imprevisto para a água. Ele não levou Israel para um vale, ele levou para a rocha. E o anjo disse para Moisés: fale com a rocha. E Moisés, então, dessa vez, desobedeceu o anjo, feriu a rocha 2 vezes. Por esse desobedecer o anjo, ele não conseguiu entrar na terra prometida. Deus a mostrou de longe. Não desobedeça a voz do anjo. Deixa, obedeça a voz dele. Mas daquela rocha,
aquela rocha minou a água. Mas não foi uma torneirinha de água para 2 milhões de pessoas. Não, seria uma Curitiba inteira andando pelo deserto, mas gados, ovelhas, camelos, cavalos, grandes rebanhos estavam junto. Não, quando ali foi ferido, a água que jorrou para matar a sede de todos, e aquela rocha era Cristo, e Cristo foi ferido lá no Calvário para matar a nossa fome, para matar a nossa sede, sede da palavra, sede da verdade. Por isso ele disse: conhecerei-vos a verdade, e a verdade vos libertará. Por isso que aquela rocha acompanhou Israel por todo o deserto. O Cristo que mata a tua sede, a fonte da água da vida, o rio da água da vida, ele te segue por todo o caminho, ele te alimenta pelo todo o seu caminho, ele cuida de você em todo o seu caminho. Então entrega o teu caminho ao Senhor, confia nele e ele tudo fará. Claro que a minha alma regozija nessa hora. Quando você faz isso, não fica perguntando para o papai, para a mamãe, para o marido, para a mulher, e dizendo: olha, será que nós vamos? Será que nós vamos se batizar em nome de Jesus Cristo? Será que nós vamos tomar uma decisão? Deus está tratando com você. Está aqui o Salmo 37. O versículo é o 4 e o 5. Deleita-te também no Senhor, e ele te concederá o que deseja o teu coração. Olha aqui o verso 5. Entrega o teu caminho ao Senhor. Confia nele e ele tudo fará. Confia nele, entrega-te a ele. E diga: Senhor, eu tenho sofrido demais. Eu tenho tentado fazer as coisas e dá errado. Senhor, sem o Senhor eu consigo ajuntar alguma coisa. Logo vem o diabo e espalha tudo. Quando eu penso que vai dar certo, dá errado o final. Eu pego um emprego tão animado, logo vem a decepção minha. Começa o negócio, a decepção do negócio. Começa a vida amorosa, a decepção ali. Mas entrega o teu caminho ao Senhor. Confia nele e ele tudo fará. Acredite, esse anjo do Senhor te guiará pelo caminho que você deve andar. Você está crendo agora? Aonde você estiver, levanta tua mão se rendendo a ele. Diga a ele: socorro bem presente na hora da angústia. Eis-me aqui crendo em ti, ó rocha eterna. Enquanto nós vamos ouvir a parte de um hino, o Doutor Jesus. Vamos lá com muita fé.

Jesus, grande provedor, grande curador e libertador, é pelo poder da sua palavra. No nome do Senhor Jesus Cristo, os enfermos são curados. Agora o Senhor está provendo, abrindo caminho aonde não há caminho. No mundo de treva, há um demônio chamado tranca-caminho. Ele tenta trancar o caminho da prosperidade, caminho da alegria, caminho da paz. Mas nós temos o Deus, o Todo-Poderoso, que abre caminho aonde não há caminho. Os caminhos são abertos e você está curado. Tua família está abençoada em nome de nosso Senhor e Salvador Jesus Cristo. Amém. Meus preciosos irmãos e ouvintes, nós estamos chegando ao final de mais um programa de rádio. Amanhã, das 6 às 7 da manhã, nós estaremos na nova mensagem com muita fé. E voltamos amanhã das 20 às 21, Rádio Antena Sul e Rádio Nova Mensagem. E também através do canal do YouTube. Deus abençoe a todos. Olha o telefone do pastor Aparecido para você ligar, enviar sua mensagem, fazer sua pergunta, tomar a sua decisão, o seu êxito de encorajamento. O código de área é o 42. O telefone do pastor é o 999-77-71-77. Amado, até amanhã, com a fé no Filho de Deus, a fé que vence o mundo. Deus os abençoe.

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3: 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Senhor, o sol rasga a aurora, a noite vai embora. É um novo dia. Suplico de todo o coração. Dai-nos a bênção e proteção. Cubra-nos de alegria. Peço com confiança. Encha-me o coração de esperança. Quero servir. Só assim terei felicidade. Peço com sinceridade. Quero o seu amor sentir. Neste dia nascendo, vou logo agradecendo. Obrigado pelo viver. Derrama no mundo a fraternidade, que acabe toda a maldade e o sofrer. Sei que sou sua criação, obra de tuas mãos e de teu amor. Não peço que tire de mim a tentação, não quero a solidão, quero o teu carinho. Que eu seja instrumento de Jesus, tenha o mesmo sentimento, mostra-me o caminho. O sol é luz, é dia como seduz. Abençoa-me em nome de Jesus.
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8: Agora 7:29. Confira a hora certa comigo nesta manhã, 7:29. Muito bom dia. A partir de agora, estamos iniciando pelas ondas da rádio Nova Mensagem FM 91,5, o nosso programa Repórter TV. Estamos chegando nesta manhã de quarta-feira, hoje é dia 23 de setembro de 2026. E olha, de hoje até o final do ano, faltam 99 dias, hein? 99 dias. Para encerrarmos o ano de 2026. Hoje, dia 23 de setembro, se comemora Dia dos Filhos, Dia do Soldador, Dia da Revegetação, Dia do Jogo de Damas, Língua de Sinais, Dia do Vinagre de Maçã, Dia do Ikebana Sangetsu. Combate também ao estresse, hein? Olha aí, então hoje é o dia de combate ao estresse e nos dias atuais o que a gente vê de pessoas estressadas, né? Não é brincadeira. Também hoje é o dia do técnico industrial, dia do sorvete brasileiro, dia do palitinho de petisco, dia da torta de carne e frango, dia do portador de marca-passo, dia do descobrimento de Netuno, dia do técnico em edificações, dia do agente fiscal de trânsito, dia do técnico de telecomunicações, celebração da bissexualidade, também dia dos profissionais de nível técnico, dia do profissional de marketing de campo, dia da educação profissional e tecnológica. Hoje também é dia da conscientização sobre a síndrome

0: E das pernas inquietas. Sabe aquelas pernas inquietas que você fica sentado ali e fica chacoalhando a perna? É, então é o seu dia. Dia também da Zaatar, mistura de especiarias e ervas típicas do Oriente Médio. Dia da luta contra a exploração sexual e o tráfico de mulheres e crianças. São as datas comemorativas para esta quarta-feira, dia 23 de setembro de 2026, para você que está acompanhando o Repórter TB. A frase de hoje: ninguém vive duas vezes o mesmo dia. A vida não avisa, simplesmente acontece. Por isso, escolha permanecer onde ainda faz sentido para você. Tá aí, então, a frase do dia de hoje. Estamos iniciando o Repórter TB, hoje, excepcionalmente, mais uma vez, na apresentação de Marcelo Correia. Eu fico com vocês até às 9 horas da manhã. Jefferson está aí mais uma vez a trabalho, em viagem, e portanto a gente fica com vocês até às 9 da manhã. Lembrando que estamos transmitindo somente pela internet, devido aí à nossa antena de transmissão, né? A nossa torre, que acabou caindo aí naquele temporal, né? Então estamos aí com as rádios Nova Mensagem, Capital do Papel, Rádio T e Adulta FM, somente pela internet, até que a nossa torre seja novamente reerguida, né? Para que possamos voltar a transmitir aí pelo radinho receptor, o tradicional radinho, né? Por enquanto, só na internet. Então eu quero pedir para você que está nos ouvindo aí pela internet, que você nos ajude a fazer a programação, enviando sua participação aqui para o nosso WhatsApp nesta manhã. 42-3910-1230. 42-3910-1230. Pode mandar mensagem de texto, pode mandar mensagem de áudio. Vamos aí ver a nossa audiência através da internet. Então, contamos com você aí, meu amigo internauta, você que está conectado pelo site aí no seu computador, ou você que está ouvindo pelo aplicativo no seu celular. 3910-1230, estamos aguardando a sua mensagem.
1: Mande áudio. Não manda escrevendo, não. Mande áudio, por favor.
0: Fique à vontade, pode mandar áudio também. E temos o telefone fixo, né? Se você preferir, a Eduarda está atendendo lá na recepção no 3910-1200. Esses são os nossos meios de contato para você que deseja participar aqui do Repórter TB, de repente fazer uma utilidade pública, algum aviso ou deixar a sua participação. Fique à vontade. Dentro da programação de hoje, daqui a pouquinho nós vamos ter aí a previsão do tempo e a temperatura para esta quarta-feira. Vamos também trazer informação da Rádio Agência Nacional em Brasília. Governo libera 64 milhões para amenizar efeitos do El Niño no país. Essa é a matéria que a gente vai, daqui a pouquinho, trazer aqui dentro do Repórter TB, direto da Rádio Agência Nacional. Ainda hoje teremos a participação da Cat Neve, também com várias informações aí para você, meu amigo ouvinte. O Reginaldo Castro Naio falando sobre esportes, né? Aquele giro esportivo, porque o esporte não para. Vamos trazer as informações do setor de segurança pública, o que aconteceu nas últimas 24 horas e movimentou aí as forças de segurança e socorro aqui na nossa cidade e região. Aquele giro também com algumas manchetes nos sites e jornais aí pelo Brasil e pelo mundo. Você que está acompanhando o Repórter TB, muito bom dia. Para você que está aí na sua casa, para você que se encontra no seu trabalho, para você que está no seu carro, no sítio, na chácara, na fazenda, pelas ruas da cidade. Um abraço para todos vocês, obrigado pela companhia, obrigado aí por estar conectado conosco aqui no Repórter TB, na Rádio Capital, na Rádio Nova Mensagem FM 91,5. 7:36. Vamos então começando pela nossa previsão do tempo. Vamos saber aí como fica o tempo e a temperatura no sul do Brasil.
2: Previsão do tempo para quarta-feira, 23 de setembro de 2026. Região Sul. Em Curitiba, previsão de céu encoberto com chuvisco pela manhã. Dia mais frio na capital paranaense. Os termômetros registram mínima de 7 e máxima de 12 graus. A umidade relativa do ar fica entre 100% e 90%. São Bento do Sul.

0: em Santa Catarina. Sopra velhinhas com tempo encoberto. Pode chuviscar pela manhã. Termômetros registrando mínima de 6 e máxima de 14 graus. A umidade relativa do ar oscila entre 100 e 60%. Você ouviu a previsão do tempo para quarta-feira, 23 de setembro de 2026. Com informações do IBGE Cidades e do Instituto Nacional de Meteorologia, IMET, com redação de Lucília Araújo, da agência Rádio Gov em Brasília, Vladimir Filipim.
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2: Vamos agora trazendo a previsão do tempo para Telêmaco Borba, nesta manhã de quarta-feira, com as informações do Cimepar Paraná, sistema meteorológico aqui do nosso estado. Nós temos a seguinte previsão para o dia de hoje. Olha o quanto caiu a temperatura máxima, hein? Hoje a máxima, ela chega até a 18 graus, hein? Então, 18 graus de máxima, 12 graus de mínima, umidade relativa do ar entre 70 e 98%. A probabilidade de ocorrência de chuva para hoje é de 98%. A precipitação acumulada, que é a quantidade de chuva prevista, 17,9 milímetros. A temperatura agora, às 7h38 da manhã, está na casa dos 14,5 graus. Então, o céu está encoberto com muitas nuvens. Nós deveremos ter aí o dia dessa forma, né? Com nuvens e chuvas no decorrer do dia. Amanhã já muda o tempo. Amanhã, quinta-feira, nós deveremos ter céu claro e o sol predominando, tanto amanhã quanto na sexta, no sábado e no domingo. Então, serão 4 dias de sol pela frente, quinta, sexta, sábado e domingo. As mínimas, na quinta cai um pouquinho mais, cai para 11, na sexta cai para 10. Só que a máxima aumenta, né? Por exemplo, aqui na sexta, a máxima ela sobe para 26, no sábado ela sobe para 28 graus. Então, teremos aí 4 dias de sol pela frente, porque tá chovendo demais, né? As donas de casa aí, pessoal que quer lavar aquela roupa, né? Quer limpar a casa que tá toda úmida. Então, notícia boa, porque a partir de amanhã o sol volta a predominar e fica aí por 4 dias.
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2: Sete horas e 39 minutos, 7h39, vamos aos destaques da participação da Cat Neves nesta manhã. Bom dia!
3: Muito bom dia, Marcelo Correia, bom dia a todos os ouvintes do Repórter TV. Eu, Cat Neves, chegando com os destaques da manhã de hoje. Manhã é essa de quarta-feira, onde nós vamos falar, não temos, né, mais uma vez, como fugir dos assuntos em relação às fortes chuvas. Então, 10 escolas e CMEIs de Telêmaco Borba sofreram danos após os fortes ventos registrados na noite de segunda-feira. Já foi feito também um balanço da Defesa Civil. O vendaval que atingiu Telêmaco Borba teve rajadas de até 95,4 km por hora. E vamos falar também, Marcela, em relação aos prédios públicos. 5 prédios públicos do nosso município também foram atingidos pelo vendaval de segunda-feira. Mas daqui a pouco eu retorno, Marcelo Correia, ouvintes do Repórter TV, com as informações completas dentro da programação. Tenham todos um ótimo dia.
2: Muito bem, essa foi Cat Neves trazendo os destaques da sua participação nesta manhã de quarta-feira. Daqui a pouquinho ela volta trazendo aí na íntegra, né, essas informações que ela destacou. E a gente segue aí com a nossa programação, não perca a hora não, 7 horas e 41 minutos, agora 7h41. E o Repórter TV vai seguindo em frente, trazendo agora a informação aí da Rádio Agência de Brasília. Governo libera 64 milhões para amenizar os efeitos do El Niño no país. E olha que está apenas começando, né? O El Niño, que nesse ano está sendo chamado de Super El Niño, mas que já está causando aí muitos danos, né? Além de prejuízos também. Santa Catarina, Rio Grande do Sul, tem sofrido muito com as enchentes, pessoal. enchentes, né, naquela região, Rio Grande do Sul principalmente, né, muitos rios

0: transbordando, invadindo ali cidades, bairros, ruas, comércios, né? Santa Catarina também sofrendo com muita chuva, ventos fortes, enfim, é o Super El Niño, né, que está chegando. E agora com o início da primavera ontem, né, as temperaturas começam a subir e o El Niño deve estar aí chegando com mais força ainda. Então vamos a essa informação direto da Rádio Agência em Brasília.
1: O governo federal vai liberar um crédito extraordinário de 64 milhões de reais para amenizar os efeitos do El Niño no Brasil. A medida provisória foi assinada nesta terça-feira pelo presidente da República em exercício, Geraldo Alckmin. As comunidades que dependem da agricultura familiar e tiveram sua produção afetada estão entre as mais assistidas pelos recursos. Ao todo, 40 milhões de reais serão direcionados ao Ministério do Desenvolvimento e Assistência Social, Família e Combate à Fome, para a compra e a distribuição de alimentos da agricultura familiar no âmbito do Programa de Aquisição de Alimentos. Os outros 24 milhões de reais serão destinados à FUNAI, para ações emergenciais destinadas ao fornecimento de alimentos, água potável e outros insumos essenciais em terras indígenas. O governo federal também lançou uma página dedicada ao El Niño. O portal reúne informações oficiais sobre o fenômeno, os impactos que devem ser monitorados em cada região do país e as principais ações de preparação e resposta. A plataforma traz ainda orientações para estados, municípios e para a população, além de informações sobre monitoramento, prevenção de desastres, assistência às áreas mais vulneráveis e medidas adotadas pelo governo federal para reduzir os efeitos do El Niño. Com informações da Agência Brasil, da Rádio Agência Nacional em Brasília, Rafael Guimarães.
0: Informação direto de Brasília para você ligado aqui no programa Repórter TB nesta manhã de quarta-feira. O assunto agora é El Niño, né? Você liga a televisão, fala sobre o El Niño, você liga o rádio, você vai na internet, nas redes sociais, enfim, é o El Niño realmente aí que vem preocupando, né, as autoridades, preocupando aí todo mundo, né, com essas chuvaradas aí fortes, né, granizo, ventos fortes, tempestades, alguns casos aí de tornados, né? Então realmente é algo preocupante aí para todo mundo. 7 horas e 44 minutos, 7h44, vamos trazendo agora algumas manchetes aí nos sites, conferindo aqui primeiramente a rede de Ponta Grossa. Equipe elétrica é alvo de 6 disparos durante atendimento em Rio Azul. Segundo relato aos policiais, o motorista teria xingado trabalhadores antes de entrar em uma propriedade e atirar. Professora e jovem desaparecida estão entre vítimas fatais de acidente na BR-277. Defesa cobra agilidade na justiça e aponta demora em caso de homicídio em Castro. Socavão passa a contar com nova ambulância a 0 quilômetro para transportes de urgência e emergência. A MCG, Associação dos Municípios dos Campos Gerais, debate estratégias para o fortalecimento da indústria regional. A MCG, FIEP e SEBRAE reúnem secretários para discutir desenvolvimento industrial regional. Festival Caça Talentos Musical abre inscrições para artistas de Tibagi. São destaques aqui do site A Rede de Ponta Grossa. Vamos com mais matérias para você que está aí acompanhando. Sengés tem mais de 150 milhões em obras em andamento, afirma Gerson. 3 pessoas morrem em colisão frontal na BR-277 em Fernandes Pinheiro. Carreta do Senac é inaugurada em abertura simbólica em Reserva. Câmara de Reserva cobra Copel após falhas no fornecimento de energia. Secretaria de Inovação impulsiona a evolução tecnológica em Castro. Pronto, atendimento municipal de Piraí do Sul chega a 75% de execução. São os destaques aqui da A Rede de Ponta Grossa. Vamos agora com mais matérias. Passamos ao G1 Paraná. Quem era o americano que foi encontrado morto e amarrado com fita adesiva em casa? Vítima estava amarrada com fita adesiva. Olha aí, um americano, né, que foi encontrado morto e estava amarrado com fita adesiva na própria casa. Maioria do eleitorado, mulheres podem decidir eleição no Paraná. Nestas eleições, 53% dos eleitores registrados no estado são mulheres.

Segundo a última pesquisa Quest, o eleitorado feminino também foi o que mais declarou estar indeciso sobre o voto para governador. Então as mulheres são maioria, né, para votar nestas eleições e também são maioria na indecisão quem escolher aí para governador do estado. Então as mulheres podem decidir as eleições aqui no Paraná. Vamos a mais manchetes. Rajadas de vento que levantou o carro foi identificada como microburst. Olha aí, então, esse fato aí chamou atenção, né? Foi filmado ali, o vento chegou a levantar a traseira do veículo, lançando em cima de um outro veículo que estava ao lado, né? Paraná teve mais de 20 mil raios nuvem-solo em um dia. Imagina só, né? Mais de 20 mil raios nuvem-solo em um dia. Em Cascavel, funcionários terceirizados da Receita Federal são investigados por desvio de iPhones 17. A operação cumpriu 4 mandados de busca em Cascavel. Duas pessoas foram presas por posse irregular de arma de fogo. Eles foram afastados do trabalho. Grupo que traficava drogas e fuzis em ritmo empresarial é alvo de operação. Polícia Civil do Paraná prendeu 12 pessoas e outras 3 estão foragidas. Armas, drogas, dinheiro em espécie foram apreendidos. Tio de menino que morreu baleado enquanto jogava videogame é solto. Suspeito diz que o disparo foi acidental. Então, uma fatalidade, né? O tio estava manuseando uma arma e o menino estava jogando videogame. De repente, a arma disparou e atingiu essa criança que estava brincando, né? Que fatalidade, que tristeza aí essa situação. Mulher afunda em granizo acumulado na calçada após temporal. Ventos arrastam carro e destelham catedral em Apucarana. Apucarana foi forte, né? A tempestade lá foi forte realmente. Homem foragido por estuprar a sobrinha quando ela tinha entre 6 e 11 anos é preso no Paraná. Vítima denunciou o tio em 2021 após uma nova tentativa de abuso quando ela completou 18 anos. Homem foi condenado a 21 anos de prisão, mas estava foragido. 7 horas e 49 minutos, 7h49. Paraná tem 134 mil endereços sem energia elétrica após temporal. Apucarana, Arapongas e Umarama são algumas das cidades com casas com fornecimento interrompido, de acordo com a Copel. Telêmaco Borba também, né? Ainda tem alguns locais aí sem energia elétrica. Tem casos aí que já passou de 24 horas. Com El Niño chegando ao pico, primavera de 2026 vai ter ainda mais temporais no Paraná. O CIMEPAR afirma que Estação das Flores terá chuvas acima da média, com episódios de chuva intensa mais frequentes, além de temperaturas também acima da média. Então são informações aqui do G1 Paraná, para você ligado na programação do Repórter TV, nesta manhã de quarta-feira. Avião toca a pista e arremete durante tentativa de pouso no Paraná. O voo saiu de Curitiba com destino a Pato Branco, mas retornou à capital após 2 tentativas de pouso. Rajadas chegaram a 46 km/h, segundo o CIMEPAR. Ninguém se feriu. É o vento impedindo até o avião de pousar, né? O avião teve que voltar a Curitiba. Grupo suspeito de sequestrar empresário e desviar 10 milhões tentou matar diretor da empresa, mas arma falhou, diz a polícia. O grupo é suspeito de desviar mais de 10 milhões da empresa e sequestrar o dono do negócio em setembro de 2024. Novidades na investigação levaram à prisão de 6 suspeitos desse crime. Mais de 300 cidades no Paraná permanecem sob alerta de tempestade. São os destaques aqui do G1 Paraná para esta manhã de quarta-feira, 7 horas e 51 minutos. Vamos agora aqui com rick.com.br. Em primeira mão, 76,4% dos curitibanos aprovam a gestão de Eduardo Pimentel, é o que aponta uma pesquisa. Quase 8 em cada 10 curitibanos aprovam a administração à frente da prefeitura. 20,1% desaprovam.
Michele

0: Bolsonaro é internada em Brasília sem previsão de alta. Governo libera crédito de 64 milhões para indivíduos afetados pelo El Niño. Presidenciáveis lamentam a morte do sertanejo Rick, da dupla Rick e Renner. Caso Master, pai de Vorcaro pede que Mendonça revogue prisão preventiva. Vídeo de Rick cantando para o ex-presidente Bolsonaro volta a viralizar após a morte do cantor. Escudo das Américas, PCC e Comando Vermelho entram na mira de aliança comandada pelos Estados Unidos. Então agora outros países declararam o PCC, né, e o Comando Vermelho, essas organizações, como terroristas. Os países que integram o Escudo das Américas assinaram nesta terça, dia 22, uma declaração conjunta para incluir formalmente as facções criminosas do Brasil, o PCC, que é o primeiro comando da capital, e o Comando Vermelho, como ameaças compartilhadas. A medida autoriza o grupo a adotar sanções contra as organizações envolvidas com o narcotráfico. Além das brasileiras PCC e do Comando Vermelho, outras 22 facções criminosas que atuam nas Américas também foram incluídas no documento. Segundo o texto, os países membros pretendem, conforme suas respectivas legislações e obrigações internacionais, congelar bens, impor restrições de imigração e vistos a integrantes associados e apoiadores dos grupos. Na mesma frente, responsabilizar criminalmente pessoas que, coincidentemente, forneçam apoio material às organizações, incluindo suporte logístico. A primeira ação conjunta do Escudo das Américas terá como alvo 24 organizações classificadas na declaração como organizações narcoterroristas transnacionais, né? Além dos Estados Unidos, a declaração foi assinada por Argentina, Bolívia, Chile, Colômbia, Costa Rica, Equador, El Salvador, Guiana, Honduras, Panamá, Paraguai, Peru, República Dominicana, Trinidad e Tobago. Então, todos esses países aí, né, declarando essas facções como narcoterroristas. E engraçado, né, que o Brasil, no Brasil, elas não são consideradas, né? O governo não quer reconhecer aí que essas facções são consideradas terroristas, né? Ou narcoterroristas, como chama aqui na matéria. Informações para você ligado aí na programação do Repórter TB, um giro trazendo as principais informações, manchetes do dia de hoje. 7h54, vamos agora com as participações. O pessoal que está nos ouvindo aí pela internet e já está interagindo aqui pelo nosso WhatsApp 3910-1230. O seu Aceite lá do São Roque, bom dia para o seu Aceite, um abraço ao senhor, à família, obrigado aí pela participação. Bom dia, Marcelo, uma ótima quarta-feira, abençoada para todos nós, é o Adão Araújo, um abraço lá para o Adãozinho Araújo. O Daniel Borges está ligadinho com a gente.
1: Bom dia, Jefferson Abreu, Marcelo Correia, Daniel aqui do Triângulo, estou mandando essa mensagem para vocês e olha aí a foto que eu estou enviando da minha rua aqui, deu uns crepes nos postos aqui, nós já estamos desde de anteontem sem luz e ainda pegou fogo aqui nos fios, próximo à mercearia da Dona Terezinha aqui, próximo à minha casa, e agora estamos todo mundo sem luz aqui. Se vocês puderem dar um aviso, a Copel, para nós aí, para eles verem se... Porque estamos com geladeira desligada, estamos... Não sei se minha luz, não sei se queimou aí até alguma coisa. Deu um estralo muito feio, um tiro feio aqui nos postes. E se vocês puderem fazer alguma coisa por nós, que a Copel possa vir aqui dar uma olhada, fico agradecido. Daqui a pouco mais nós não vamos nem poder ouvir o teu programa mais, porque pela internet, que as baterias dos celulares nossos aqui já estão se acabando tudo. Então se a Copel vir nos dar uma força aqui, ficamos gratos.
0: Muito bem, tá então o Daniel Borges, Rua Ipiranga, né? Eu mandei mensagem agora pro gerente da Copel aqui de Telêmaco Borba, né? Que é o gerente regional, nosso amigo Gessé, para ele nos passar alguma informação, como está aí o trabalho da Copel aqui na cidade, né?
2: Bom dia, Marcelo Corrêa, bom dia, Jefferson Abreu, bom dia a todos. Que Deus abençoe a todos vocês aí, né? Tá feio o negócio, mas estamos vendo pela internet aqui. Esse é o programa lá, aqui, Sirinaldo, Monjamil, Missionário Acima, Diaco Leandro, Valdir, consultor Gerson. Meu vizinho Floresval, sua família aqui. O outro é meu vizinho do lado, Mondir, seu e sua família. Fernandinho das Flores. Douglas, guarda patrimonial, a toda segurança, Telenco Bola, que Deus abençoe. Muita chuva, né? Vamos ver o que vai dar, né, mano? Se Deus quiser, aqui, dirá tudo liberado a rádio. Tamo junto, meu irmão. Já sorteio para o nome meu e do meu esposo no meio.
0: Muito bem, um abraço aí ao Vanadir Andrade, o nosso amigo popular de mamãe. Ouvindo aí pela internet, né? O pessoal tá sentindo falta do rádio, né? Quantas e quantas pessoas perguntando para nós aí ontem. A gente saiu aí pelas ruas da cidade e o pessoal perguntando o que aconteceu com a rádio, cadê a rádio, não consigo ouvir a rádio, não tá pegando. Então, o pessoal tá sentindo falta aí da programação. Esperamos em Deus que, o quanto antes, né, a torre possa ser reerguida, para que o nosso sinal volte ao normal aí, né? E que os nossos ouvintes consigam estar ouvindo aí pelo radinho, né? Porque faz muita falta. Tem gente que não consegue acessar a internet, tem gente que não tem internet, né? Então, isso dificulta para as pessoas ouvirem. Então, o rádio faz muita falta. Eliane Londres também está ligadinha com a gente na programação. Um bom dia para você, Eliane. Uma ótima quarta-feira. Obrigado pela participação. Bom dia para Lígia, desejando uma feliz quarta-feira para todos. Obrigado. A Janice, bom dia, Marcelo. A cozinha ficou muda e ruim sem rádio ontem. Hoje estou escutando no meu celular. Um abração. Obrigado, Janice. Lá no CMEI Cândido Portinari, lá no São João, faz falta, né? O pessoal acostuma com a companhia do rádio e faz falta, né? E hoje a Janice improvisou lá, está ouvindo pelo celular. Está conectada pelo aplicativo, né? Aplicativo radios.net ou pelo site www.radionovamensagem.com.br. Você consegue ouvir também.
3: Bom dia, Marcelo Corrêa. Bom dia. Já se abriu, bora para cima. Já estamos aqui na escuta, aqui, meu irmão.
0: Obrigado, meu amigo Fábio. Um abraço para todo o pessoal da Cooperativa de Reciclagem. Bom dia e bom trabalho para vocês. Neide Evangelista, no Parque Limeira, área 3. Muito bom dia, Neide. Obrigado aí pela sua sintonia. Bom dia.
4: Bom dia, meu amigo Jefferson Sobreu. Bom dia, Marcelo Corrêa. Todos os ouvintes da Nova Mensagem FM. Tá falando é o Jefferson aí. Passando já um ótimo dia a todos aí. Que Deus venha abençoar nossa quarta-feira aí. Bom dia para agradecer a Deus, né? Estamos aí em Assis Chateaubriand aí, na luta aí. Na patrola aí, com os companheiros de trabalho aí. Deus abençoe o nosso dia também aqui, trabalhando. Esse é o programa, todo mundo está na escuta, pessoal da Residencial Atlântico aí, pessoal da São Félix, pessoal da MF Montagens aí, todos os meus companheiros de trabalho aí, que não vou falar o nome de todos, senão esquece alguém e depois fica chato. Deus abençoe, parabéns pelo programa, Jefferson. Tamo junto aí, um forte abraço a todos aí. Bom dia.
0: Muito obrigado, esse é o nosso amigo Gerson. Grande Gerson aí, um abraço para você aí, meu amigo, que está na sintonia. Pessoal, o gerente aqui da Copel, nosso amigo Gessé, ele me respondeu aqui e ele falou que por volta das 9 horas hoje ele pode passar um panorama para nós aqui de como está a situação aqui em Telêmaco Borba. Ele falou aqui que o estrago foi grande, né? E como não foi só aqui, foi em várias cidades, né? Em vários pontos, então a Copel está se desdobrando, inclusive equipes, né, de outros locais ajudando, porque teve regiões que foi mais afetada, teve regiões que foi menos afetada. Então, isso está fazendo com que as equipes estejam ajudando umas às outras, né? E então, por volta aí das 9 horas, ele consegue dar um panorama mais preciso, mas tem aí em torno de 200 clientes ainda sem energia, né? Telêmaco também tem muita situação de risco, então situação de risco, daí eles têm que desligar a rede, né? Então tem isso também, né? Quando eles vê que é uma situação de risco, eles precisam desligar a rede. Ali perto da antiga Pavel, por exemplo, eles tiveram que desligar.

0: ligar a rede devido a árvores, né? E que vão ser retiradas hoje. São árvores de grande porte e por esse motivo eles têm que desligar aí a rede para não ocorrer nenhum acidente, né? Os trabalhadores estão lá tirando árvores grandes e de repente vai tirar uma árvore dessa, acaba pegando na rede e acaba causando um acidente. Então daqui a pouquinho, logo mais às 9, a gente deve ter um panorama aí, né? Sobre a situação de Telêmaco Borba. 8:02, 8:02, nós vamos para um rápido intervalo comercial. Depois, na sequência, voltamos com mais informações.
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1: 8:11, 8:11. Bom dia para você que ligou aí, se ligou com a gente aqui na programação do Repórter TV. Você que acabou de conectar aí o seu computador ou conectar aí através do seu celular no aplicativo, né? Seja muito bem-vindo. Você está no Repórter TV hoje, excepcionalmente, eu, Marcelo Correia, apresentando aí a programação. Dona Maria Maciel, tá ligadinha lá no bairro Área 2, na escuta aí da nossa programação. Um bom dia. O Ademir, lá no Jardim Bandeirantes.
2: Bom dia, Marcelo. Estava ligado aqui no celularzinho.
1: Olha aí, ó, o Ademir tá lá conectado pelo celular, né? A tecnologia hoje ela nos ajuda, né? Imagine se não tivesse como ouvir a rádio pelo celular. Sem o rádio, aí nós ficaríamos sem ouvintes, né? Então tem essa facilidade, graças aí à tecnologia. Hoje você consegue ouvir aí a emissora de rádio, né? Qualquer emissora de rádio através do celular, através do computador. Bom dia!
3: Bom dia, Marcelo Correia. Passando por aqui para desejar a todos aí uma quarta-feira abençoada a todos nossos irmãos de Telêmaco e região. Oferecer a programação aí para nossos amigos de um modo geral, né? Pastor Antônio Correia, Pastor Carlos Taleve, Pastor Carlos Sobrinho, Pastor Ivan Pianca, Pastor Isaor, né, da Embaixadores de Cristo, o meu amigo Jorge Pacheco, a dona Cida, né, o Miguel infelizmente nos deixou, né, foi embora, mas ofereço aí toda a programação para dona Cida, para todos os nossos amigos Telêmaco Borbense aí, a professora Graça de Oliveira. E Brusque aqui continua chovendo, viu, Marcelo? Continua chovendo Brusque, a região aqui do Vale do Itajaí continua caindo água. Triste notícia, né? Do avião que caiu aqui, um artista famoso aí foi-se embora. Deus que tenha misericórdia da alma dele, né? E vamos nos preparar para encontrar com Jesus. Um abraço, Marcelo Correia.
1: Muito obrigado, Sidney Barros, participando direto de Brusque, Santa Catarina. E muita chuva lá também em Santa Catarina. O seu José Viana na escuta pela NET. Obrigado, seu José Viana. Um abraço aí para o senhor e toda a família. Bom dia, quem está chegando?
4: Estamos trabalhando e ouvindo a programação. Um pouquinho friozinho aqui em Londrina, mas deu uma chuvinha na madrugada, mas agora tá sem chuva no momento.
1: Muito obrigado, Sueli, lá em Londrina. Tá aí então a Sueli direto de Londrina participando aqui do Repórter TV.
5: Escutando isso aí também pela internet de novo aí. Aqui no Itapetininga ali, descendo o Itapeva, carregar o carro ali. Tiva, bastante chuva ainda. Abraço, tudo de
1: bom. Um abraço, nosso amigo Maurício França, sentido lá Itapetininga, né? Conectado aí pela internet, ouvindo a programação e também relatando bastante chuva naquela região. Bom dia, meu amigo Marcelo Correia, estamos na escuta aqui, um abraço para todos. Coloque meu nome no sorteio, Everaldo Ribas, o Everaldinho. Obrigado, Everaldo. Bom dia para você. Um abraço, meu amigo. Obrigado pela participação.
6: E ontem meu colega de trabalho, para puxar meu saco, chegou e falou para mim: nossa, você tem um brilho nos olhos quando trabalha. Eu disse: claro, são lágrimas.
1: Oito horas e 15 minutos. Deixa eu trazer essa informação sobre o acidente aí de helicóptero que acabou vitimando entre as pessoas que estavam na aeronave o cantor Rick, da dupla Rick e Renner. Olha só a informação aqui do Globo.com. As condições meteorológicas podem ter contribuído para a queda do helicóptero que transportava o cantor Rick, da dupla Rick e Renner, e outros quatro passageiros em uma região do Parque Nacional de São Joaquim, em Santa Catarina. Nesta terça-feira, a aeronave foi encontrada pelas autoridades cerca de 24 horas depois de ter perdido sinal. Todos que estavam a bordo morreram. A região onde o helicóptero caiu estava sob um alerta vermelho de grande perigo do Instituto

Nacional de Meteorologia, o INMET, para tempestades com risco de chuvas superiores a 60 milímetros por hora ou acima de 100 milímetros em um dia, ventos com velocidade superior a 100 km hora e queda de granizo. Para Eduardo Pelizzaro, piloto comercial, especialista em segurança operacional pelo Instituto Tecnológico de Aeronáutica, ITA, e pesquisador aeronáutico, é muito provável que as condições meteorológicas tenham desempenhado um papel no acidente, embora apenas as investigações do Centro de Investigação e Prevenção de Acidentes Aeronáuticos, o CENIPA, consiga determinar o quanto exatamente influenciaram a queda. Havia o deslocamento de uma frente fria muito intensa naquela região entre a Serra Catarinense e o litoral. Vimos que muitas aeronaves fizeram longos desvios para contornar essa formação, mas tudo indica que o helicóptero colidiu frontalmente com uma frente fria. Agora, cabe à investigação do CENIPA entender o quanto isso influenciou o acidente, mas são sempre vários fatores em uma cadeia de eventos que leva a um acidente. O especialista explica ainda que a situação pode ter contribuído para a perda de sinal da aeronave. Alguns sistemas que poderiam ter sido acionados para alertar um cenário de emergência não foram, o que significa que o helicóptero provavelmente se acidentou às cegas. Então, olha aí, ó, uma frente fria, né, pode ter contribuído para que a aeronave caísse, né? O empresário e caçador de javalis Marcos Daniel Valadares, de 42 anos, que auxiliou nas buscas devido ao conhecimento sobre a geografia da área, conta que no momento do desaparecimento, por volta das 13 horas da segunda-feira, ainda não chovia na área, mas que logo depois o tempo fechou. Durante esse período em que eles estavam sobrevoando a nossa visão, aqui debaixo estava de um tempo bom, que piorou mais tarde, mas lá em cima não sabemos como estava. De repente, o temporal já estava se preparando, mas no período do desaparecimento ainda não estava chovendo. Então, lamentável, né? Foram 5 pessoas, né? O Rick e mais aí 4 pessoas que estavam nessa aeronave, que acabaram perdendo a vida, acabaram morrendo, né? 8h19, deixa eu trazer aqui o cronograma do programa Feira do Bem para hoje, amanhã e sexta-feira. O pessoal que vai fazer a troca do material reciclável por frutas e legumes. Então hoje, quarta-feira, dia 23 de setembro, a Feira do Bem já esteve, né, às 8 horas da manhã, ou está ainda, lá no Rio Alegre e no Recanto Feliz. Às 9h30 da manhã, no Jardim Europa. Às 13h30, BNH e Bonavila. E às 15 horas, encerrando no bairro São Francisco. Amanhã, quinta-feira, dia 24 de setembro, Feira do Bem, Jardim União, 8 horas da manhã. Alto das Oliveiras, às 9h30 da manhã. Área 10, às 13h30 e no centro, às 15 horas. Na sexta-feira, dia 25 de setembro, Sem Casas, 8 horas da manhã, Santa Rita e São Luís, às 9h30 da manhã, Marinha e Macopa, às 13h30 e Bela Vista, às 15 horas. Então, esse é o cronograma do programa Feira do Bem para esta quarta, quinta e sexta-feira. Falando em Feira do Bem, né? Estava vendo nas redes sociais um vídeo, né, de uma pessoa criticando a Feira do Bem, falando aí que... falando mal da Feira do Bem, né? Eu acho assim que a pessoa, ela está desinformada, né? A população aprovou esse programa e não é à toa que ele é o sucesso que é. Quanto mais passa aí os dias, né, os anos, a Feira do Bem só aumenta o número de trocas, né? Então isso significa que realmente a população aprovou e participa maciçamente do programa Feira do Bem, que troca material reciclável por frutas e legumes, né? A pessoa falava que a Feira do Bem faz as pessoas ficar catando lixo, né? Eu acho que não, eu acho que é o contrário, né? As pessoas estão separando o material reciclável, que seria descartado aí muitas vezes em terrenos baldios, nas próprias ruas da cidade, em bueiros, também deixariam de chegar aí ao destino correto, que é a cooperativa, né? Eu acho que não tem nada a ver, né? Às vezes as pessoas, elas acabam

por questões particulares, falando e atacando, né, programas que deram certo, como é o caso aqui do programa Feira do Bem, né? Então a Feira do Bem aí é um grande sucesso, ajuda muitas famílias e produtos de qualidade, né? Então a gente com certeza, se a gente perguntar aí para os ouvintes, a grande maioria, não vou falar que 100%, mas a grande maioria

0: Tá indo Palmeirão atrás do Flamengo, mas tá indo, JP. Esse JP. Um abraço lá para o nosso amigo JP. E você que está nos ouvindo e deseja mandar a sua mensagem, 3910-1230 é o WhatsApp aqui da rádio. Fique à vontade. 8h22, vamos falar de esportes aqui no programa Repórter TB?
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2: Bom dia, Jefferson Abreu. Bom dia a todos os ouvintes do Repórter TB. Chegando aí quarta-feira, ainda a rádio com transmissão aí via internet, né, Jefferson Abreu? Chegando aí a poucos, né, dos nossos ouvintes, mas vamos deixá-los bem informados. Vamos aqui falar um pouquinho da seleção brasileira. Bruno Guimarães, que perdeu aquele pênalti na Copa do Mundo, né, diz ainda que esse pênalti ainda dói muito nele, né? Deve doer mesmo, né, rapaz do céu? Meu Deus do céu, né? Era uma chance da seleção brasileira poder seguir em frente. E ele fala um pouquinho sobre isso, Jefferson. É, falou nesta quarta-feira sobre esse pênalti perdido na eliminação que o Brasil teve diante da Noruega na Copa do Mundo, na cobrança que aconteceu aos 13 minutos do primeiro tempo. Ainda a partida estava de 0-0, poderia ter mudado tudo, né? E definindo, né, algo diferente para o Brasil. Ele disse que é um sentimento muito ruim, definitivamente. Perder um pênalti faz parte do futebol, mas a gente nunca está pronto para acontecer isso. Obviamente é uma ferida, é uma cicatriz, está muito recente ainda, né? Ele diz aqui que existe muita mágoa no coração dele ainda, e ainda me dói muito ter feito isso, mas faz parte do futebol que eu passe a aprender com os meus erros. É, a grande situação, né, é que o Bruno perdeu um pênalti e o Brasil ainda foi desclassificado, né? Então isso acaba que acarretando para ele, né? É uma situação aí difícil, né? Onde passa, por onde vai, alguém sempre vai dar aquela alfinetada, né? E falando de seleção brasileira, né? Escalação da seleção brasileira nessa data FIFA, né? Um grupo completo. Ancelotti mantém mistério sobre o time que vai pegar a Austrália. Treinador até dá indícios, né? Mas deixa definições dos titulares para as atividades de quinta-feira antes da viagem. O palco, né, da partida lá contra os australianos. Então, Ancelotti aí, né, com toda a equipe, né, todos os jogadores à disposição. O técnico comandou nesta quarta-feira o primeiro treinamento da seleção com o elenco completo, visando os amistosos aí com a Austrália. O treinador não montou o time titular, que deve ter base dos jogadores que disputaram a Copa do Mundo. Nada de muita novidade. Otávio, Arthur Dias e Wanderson foram os últimos jogadores que chegaram, né, para os treinamentos, mas ainda assim participaram normalmente do trabalho. Como já tinha acontecido na terça-feira, torcedores subiram em árvores para acompanhar as atividades. Aonde o Brasil vai, né, sempre tem aquele torcedor brasileiro. Ancelotti ainda não montou o seu time, mas os trabalhos continuam acontecendo, né, dentro do campo reduzido, apesar de ter dado alguns indícios aí de Bruno Guimarães e Gabriel Magalhães foram poupados aí da maior parte do treinamento, né? Vamos ver o que vai acontecer nesse Brasilzão que aguarda aí esses amistosos pós-eliminação da Copa do Mundo. Vamos falar em jogador brasileiro também. Endrick pode deixar o Real em janeiro e vir alvo de Milan e Roma. Então aí o Endrick mais uma vez sendo palco, né? Segundo um jornal italiano, os dois clubes italianos aí estudam empréstimos do atacante brasileiro. O que será que acontece com o menino que não dá certo, né? Ele pode deixar o Real Madrid por empréstimo em janeiro e está na mira de dois grandes times, né? Segundo o site italiano, os dois clubes estão interessados no atacante brasileiro de 20 aninhos, caso o clube espanhol aceite liberá-lo na próxima janela, né? Esse menino aí vale ouro e não está sendo bem aproveitado ali no Real Madrid. Final de semana de bastante esporte em Telêmaco Borba, vale relembrar, né? Teremos aí Esporte e Recreação em Telêmaco Borba, lá na corrida da GM, né? A corrida

0: noturna da Guarda Municipal Telemucobob, que já é tradição, o início ali às 9 horas da manhã, lá na Secretaria de Ordem Pública, com aquele projeto Brincar Gigante, que vai ter das 9 da manhã até às 11 da noite. Isso mesmo, Jefferson. Projeto Brincar Gigante acontecendo para você que quer levar a sua criança passar um dia diferente. Lá vai ter Feira da Lua também, né? Vai ter a corrida noturna, que é a tradicional, vai ter almoço, vai ter bastante atividade, capoeira, zumba, enfim, é a cultura, é o esporte, é Telemaco Borba, né? Acontecendo no mesmo dia, no mesmo local, para todos de Telemaco Borba, para todas as pessoas. Então você vale aproveitar sabadão, o dia todo, lá na GM, na Guarda Municipal, lá na Secretaria de Ordem Pública, um espaço totalmente preparado para você se divertir. Banda ao vivo, Jefferson, vai estar muito bacana lá no sabadão. É, nesse final de semana, Telemaco também é palco do Campeonato Paranaense, categorias sub-12, né? Paraná Clube vem para Telemaco, Ponta Grossa, vários clubes aí vêm para a nossa cidade, para, né, esse Campeonato Paranaense, essa etapa aí. Nós vamos estar também prontos aí para recebê-los e fazer desse final de semana aí um final de semana de futsal. Também acontece lá na pista, no nosso autódromo, né, Velocidade na Terra, etapa do Campeonato Paranaense de Velocidade na Terra, convidando a todos também para participar, se fazer presente sábado e domingo no autódromo, grandes pilotos, sempre uma grande festa, né? A nossa corrida, o nosso autódromo ali, sempre é palco de grandes corridas. Haja visto, Jefferson Abreu, que nós temos o melhor autódromo aí do estado do Paraná. Para fechar, domingão, teremos aí a DTB, que joga um jogo importante, futsal à noite, às 19 horas, no Furtadão. Rapaz, é bastante coisa, hein? O esporte não para, Jefferson Abreu, e nós ficamos por aqui. Amanhã a gente volta com mais informações. Um abraço, fiquem com Deus e até amanhã, se Deus quiser.
1: Oito horas e 29 minutos. Esse foi o Reginaldo Castro Naio falando sobre esportes aqui no Repórter TV. Um giro esportivo, né? Trazendo aí as informações para os ouvintes da programação. Bom dia!
2: Com certeza, essa pessoa que está criticando é que não tem, não precisa, né? Por isso. Deve ser por isso. Daí não precisa de crítica, né? Porque tem que achar alguma coisa para falar, né?
3: Ô, Marcelão, é pra você dar um toque pro pessoal do Agibank lá, que pode ir lá, que tá funcionando normalmente.
1: Aquele abraço lá pro pessoal da Agibank, né, que estão nos ouvindo nesta quarta-feira. Bom trabalho aí pra toda a equipe. É Jefferson Abreu na ponta da linha para falar conosco ao vivo nesta quarta-feira. Alô, Jefferson, bom dia.
4: Ô, Marcelo, bom dia. Bom dia a você, bom dia a todos os ouvintes do Repórter TV. Pessoal que está nos acompanhando aí pela internet, aí por alguns dias, e depois, enquanto o pessoal, né, conserta, reergue, né, a nossa torre de transmissão, né, a gente vai conversando aí com a população e levando as informações através da internet. Mas depois de todo aquele evento forte, Marcelo, ainda tem unidades consumidoras em toda a nossa região sem energia, viu, Marcelo?
1: É verdade, Jefferson. Eu, inclusive, conversei agora pela manhã com o Gessé e ele ficou de me dar um retorno aí depois das 9, um panorama, mas ele falou que aqui em Telemaco Borba tem alguns locais que ainda estão sem energia, né? E ele até me falava a respeito da dificuldade que eles estão tendo, porque são vários chamados, várias situações, várias ocorrências, inclusive com apoio de equipes de outras regiões, mas como várias cidades do Paraná foram afetadas, as equipes são reduzidas, né? Então, não tem tanta gente assim para solucionar rapidamente essas situações, e tem algumas situações que são situações de risco, como ele bem falou, que a energia foi desligada por precaução, né? Até que a situação seja resolvida.
4: É verdade. E a gente recebeu um boletim da Copel atualizado agora, às 7h30 da manhã, por todo o estado, com 43 mil unidades consumidoras ainda sem energia. Lembrando que 24 mil imóveis na região norte do estado ainda estão sem energia, 10 mil unidades aqui nos Campos Gerais e Centro-Sul, 4 mil

0: noroeste do estado, 3 mil na região metropolitana de Curitiba, 616 no oeste, no sudoeste 58, no litoral também tem unidades desligadas. Aqui para a nossa região, Marcelo e os ouvintes, pessoal que estão nos ouvindo pela internet na região, em Apucarana, né, que é a cidade mais afetada nesse momento, ainda 20 mil residências continuam sem energia lá em Apucarana. Aqui em Ortigueira, nós temos aproximadamente 2 mil unidades consumidoras sem energia. Em Reserva também, aqui próximo, 1.600 unidades. Tibagi, 1.400 unidades. Ventania também tem 1.400 unidades sem energia aqui para a nossa região. E aqui em Telêmaco também tem unidades sem energia, em virtude disso que você já levantou. Nós estamos acompanhando de perto o trabalho da Copel. Ontem à noite eu estive em contato com a Copel também, em virtude de algumas situações mais graves aí de Telêmaco. E então a Copel está se desdobrando, né, para tentar minimizar esses impactos, essa situação toda que está acontecendo em todo o Paraná, mas também na nossa região aqui de Telêmaco Borba. E em virtude do estrago ali da nossa torre de transmissão com o vendaval, também é impacto. Na verdade, quando há um vendaval dessa natureza, Marcelo, todo mundo é impactado, né? Com isso, de uma forma ou com outra, com um estrago, várias famílias foram atendidas. Ontem a gente falou sobre isso. Defesa Civil, bombeiros, trabalhando bastante nesse aspecto. Há prejuízos, né, para todo mundo. Agora sim, Marcelo, o que eu achei impressionante impressionante, mas a gente não estranha, porque existem pessoas e pessoas, né? Enquanto pessoas estão se solidarizando aí com as pessoas que tiveram prejuízos, danos. Ontem a gente fez aquela matéria lá na torre de transmissão, também falando do prejuízo que a rádio tem nesse momento. Diz que a população tende a não escutar o rádio, né? Pelo rádio, apenas pela internet. Então muita gente que não tem esse acesso da internet e escuta pelo rádio, fica sem. Muitas pessoas solidárias, né, a isso. Como também tem os ignorantes, Marcelo, que mesmo percebendo as situações, acabam querendo tirar sarro, se aproveitar, questionar outras coisas aí que não tem nada a ver com a situação, hein, Marcelo?
1: Infelizmente, né, Jefferson, como você bem falou, as pessoas misturam as coisas, né? Elas têm que saber separar o Jefferson profissional de rádio e o Jefferson vice-prefeito, né? Então, ontem você fez uma matéria, um vídeo, para levar o conhecimento dos ouvintes, das pessoas que acompanham o seu trabalho, o nosso trabalho aqui na rádio, no dia a dia, para relatar do porquê a rádio estava fora do ar, falando ali do grande prejuízo que a emissora teve com a queda da torre, né? Não é um prejuízo pequeno, é um prejuízo grande, sem falar aí o trabalho que tem para reerguer uma torre daquela altura, né? Mais de 120 metros, então. E eu até acompanhava alguns comentários, né? Eu até havia algumas pessoas: Jefferson, pega essa equipe aí que vai montar a torre e leve lá na Avenida Horácio Clabim para ver se acelera a obra. Então o pessoal misturando, né? Misturando o trabalho, o seu trabalho, com o seu cargo de vice-prefeito, né? Uma coisa totalmente diferente da outra, né? Não tem nada a ver o problema lá com a torre com o problema aqui da Avenida Horácio Clabim, até porque as pessoas que estão lá para montar a torre são profissionais dessa área, né? Não tem nada a ver aqui com uma obra igual essa aqui da Horácio Clabim. Então, infelizmente, é como você falou, se aproveitam de oportunidades para ficar de brincadeira, de mau gosto, né?
0: Pois é. Então, assim, eu assim, fiquei impressionado com... apesar que é uma minoria, né? É muito significante, né? Os que comentam dessa natureza, em virtude de mais de 1.000 pessoas que estão ali acompanhando a informação e preocupada com a situação, né? Uma minoria insignificante que que se utiliza aí disso, das redes sociais, né, para questionar, para criticar, para... por que não vai lá para o Escabinha? Apareceu, né? Por que agora apareceu? Vá lá fazer vídeo na Avenida Horácio Clavim e questões aí dessa natureza, né? Então, assim, a gente que está na... que a gente sempre fala, a gente está na vida pública, a gente tem que ignorar, né, certos tipos de pessoas, né, que não constroem, né, que estão aí só para desmerecer o trabalho dos outros e aquela questão toda, né? Enfim, teve até um cidadão lá que questionou, né, que eu sou muito folgado, né, que eu tinha que trabalhar mais na prefeitura, em vez de que eu estava com tempo livre para fazer vídeo da torre, para ver o nível de cada cidadão, né, para chegar a esse ponto, né? Então, infelizmente, é dessa forma. Mas eu quero dizer assim, e outra, Marcelo, aquilo que eu sempre falo também, a gente respeita quem vai na sua rede social, na própria rede social, vai escrever o que quer de mim. Eu nem entro, nem vejo, nem falo nada, nem respondo, nunca vou questionar. Mas se o pessoal entra na minha rede social para encher o saco, daí esses eu bloqueio. Ontem bloqueei uns 10, mais ou menos, né, que não vou ver mais. Então, assim, além de falta de respeito com as pessoas, né? A rede social é livre. Então, o que você faz na rede social com a liberdade que você tem? Vai na tua página, escreve o que você quiser, de quem você quiser, e depois você responde por aquilo, tranquilo. Agora, você ir na rede social do outro, perturbada, aí você daí tem que ser bloqueado, né? Então, ainda bem que tem essa ferramenta, né? Daí a gente bloqueia esses sem noção, para que não perturbe os outros, né? Mas é uma falta de respeito tremenda. A pessoa que não tem o que fazer ir em busca de uma página do outro, né, para incomodar, né? Então, cada um tem a liberdade, escreva o que você quiser na sua página e bora para frente, né? Mas o pessoal não se preocupe, porque logo, logo termina a avenida, a obra da avenida. Daí eu vou lá fazer bastante vídeo. Eu quero amanhecer lá fazendo vídeo, viu, Marcelo?
1: É desse jeito. E depois terminar a obra, mas é assim, Jeff, depois termina a obra da avenida, eles vão escolher outra obra, né? Daí para ficar cutucando. É. Sempre vai ter, né? Esse tipo de situação faz parte da vida pública, né? Quem está aí como vidraça, sempre vai ter um ou outro para jogar pedra, né? Isso aí não tem como a gente impedir, né? Mas é como você falou, uma coisa é a pessoa entrar na rede social dela lá e pegar e escrever um texto: olha, estou falando aqui que a obra da avenida está desse jeito, está assim, está assado, está demorando, está isso, está aquilo. Beleza, você vai fazer um desabafo, você vai criticar. Mas agora ali você estava fazendo um vídeo profissional, né, da sua profissão, do seu trabalho particular como radialista, né? E mostrando do porquê a rádio está fora do ar para aquelas pessoas que não tinham conhecimento e que ficaram nos perguntando aqui durante a manhã toda, ontem pelo WhatsApp, aqui no WhatsApp da rádio, no nosso WhatsApp particular, perguntando: o que aconteceu com a rádio? Não estou conseguindo sintonizar a rádio, não acho a rádio. Será que é o meu rádio aqui? Então a gente tentou levar, porque se for para a gente mandar a mensagem um por um, não tem como. Então a gente fez esse vídeo, né? Fizemos um vídeo aqui no estúdio, você fez outro vídeo lá na torre, para alcançar o maior número possível de pessoas, né? Para que as pessoas tenham essa informação e saibam que o problema não é com o rádio delas, e sim que foi um problema aí devido ao temporal que afetou todo mundo, né? Mas daí entra essas pessoas que, infelizmente, acabam misturando o teu trabalho com o teu cargo de vice-prefeito.
0: É verdade. Mas faz parte, né? Vamos seguindo. Marcelo, eu vou pegar a estrada, né? Tô retornando de Curitiba, mas amanhã a gente está junto aí novamente com o Repórter TV, seguindo aí com as informações. Tem mais coisa aí pela frente também. Então, bom dia para você, bom trabalho, bom dia para os nossos ouvintes. E amanhã a gente volta com mais informações aí no Repórter TV, Marcelo.
1: Tá certo, Jefferson. Bom retorno para você aí de Curitiba, né? Onde se encontra nesse exato momento. Bom dia.
2: Sinal que a pessoa não tem o que falar, o que comentar, tem que fazer alguma coisa para ver se ganha ibope. Pessoas que não tem o que fazer. Se quiser vir trabalhar aqui em Londres, tem bastante serviço para cá. Daí vai achar o que tá dentro, vai ter tempo para falar da vida dos outros.
1: É, Sueli, tem gente que cuida mais da vida dos outros do que da própria vida, né? É assim que funciona o negócio. Bom dia!
3: Ô, Marcelão! viu?
1: Opa.
3: No caso, se você se pagasse pra você 1 milhão em um Porsche, uma Ferrari, você dava uma voltinha de helicóptero, você dava ou não?
1: É, ruim.
3: Hein, ô Marcelão?
1: Tô fora.
3: Porra, 1 milhão, hein? Um milhão arrumava a tua vida.
1: É, eu não, ó, JP, não me convide pra andar de avião, não me convide pra voar em helicóptero, não me convide pra pescar em bote, em barco, não me convide pra fazer um passeio de navio, não me convide, desses convites aí eu tô fora, JP, beleza? Ana Paula Ferreira, lá no Jardim União, ligadinha com a gente, muito obrigado pela participação. 8h43 agora.
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5: Bom dia, mais uma vez, Marcelo Correia, ouvintes do Repórter TB. Estamos chegando agora com as informações completas dentro da programação e seguimos com informações em relação, claro, a um assunto que vem repercutindo, não é, Marcelo? Os estragos provocados pelo forte vendaval que atingiu o nosso município na noite de segunda-feira. E a dimensão dos danos vai aparecendo à medida que os levantamentos são concluídos. 10 escolas e CMEIs foram atingidos. A Secretaria Municipal de Educação informou que 10 instituições da rede municipal de ensino sofreram danos com as chuvas e os fortes ventos que ultrapassaram aí os 95 km por hora. Foram atingidas 6 escolas e 4 CMEIs. E entre os problemas encontrados estão quedas de árvores e galhos sobre ou próximo às unidades, danos em muros, telhados de salas, saguões, escadas, cozinhas, enfim, quadras. Também foram registrados problemas em calhas e rufos, infiltrações de água nas salas de aula e situações que exigem desde a substituição de algumas telhas até a reconstrução parcial ou troca completa aí de determinados telhados. Apesar de todos esses transtornos, as instituições mantiveram o funcionamento. Em algumas unidades, os reparos já foram concluídos, enquanto em outras, as equipes da prefeitura seguem trabalhando conforme a prioridade de cada situação. E aqui vale destacar justamente isso. São danos importantes, principalmente quando falamos de espaços que recebem diariamente nossas crianças. Infelizmente, aí, mesmo diante de toda essa situação, as unidades conseguiram manter o atendimento enquanto o trabalho de recuperação continua. 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E nos danos, olha, registrados nas escolas, a gente amplia agora esse levantamento porque a Defesa Civil também divulgou o balanço geral das ocorrências. A Defesa Civil registrou 42 atendimentos. O vendaval que atingiu o município na noite de segunda-feira teve rajadas que chegaram a 95,4 km por hora, por volta aí das 8h30 da noite, segundo aí os dados do CIMEPAR. E de acordo com a Defesa Civil e o Corpo de Bombeiros, foram realizados 42 atendimentos. Entre as ocorrências estão 8 quedas de árvores que obstruíram vias públicas, 21 destelhamentos, a queda de um poste e também a queda da torre que abrigava antenas de emissoras de rádio da cidade. As equipes também distribuíram lonas e prestaram atendimento às pessoas que solicitaram auxílio. Outro problema provocado pelo temporal foi a falta de energia elétrica em alguns pontos da cidade. Equipes aí da Copel trabalharam para restabelecer aí o fortalecimento nas áreas atingidas.

0: Foram poucos minutos de vento, muito forte, mas suficientes aí para deixar um rastro de prejuízos em diferentes regiões da cidade. E fica também aquele alerta em situações de temporal, principalmente com vento intenso. A orientação é buscar um local seguro e evitar permanecer próximo de árvores, postes e estruturas que possam cair. 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E continuando, falando sobre o levantamento dos estragos provocados pelo temporal, prédios públicos também foram atingidos. 5 prédios públicos sofreram danos. Além das escolas e residências, CMEIs, 5 prédios públicos sofreram destelhamentos. Então foram atingidos a unidade de pronto atendimento, a UPA, o CRAS Monte Alegre, o Centro de Convivência do Idoso, o Terminal Rodoviário, o Centro de Convivência da Adolescência e Juventude. Apesar dos danos provocados aí pelo vendaval, os atendimentos nesses locais seguem normalmente. As equipes municipais continuam realizando os levantamentos, reparos e demais intervenções necessárias. Então, a quarta-feira ainda é de muito trabalho pela cidade, depois de um vendaval dessa intensidade, não é apenas o atendimento durante o temporal. Vem todo um trabalho posterior de limpeza, de levantamento aí dos prejuízos, não é, Marcelo? Da manutenção, da recuperação, enfim, dos espaços atingidos. Então, para quem teve algum dano em casa, principalmente envolvendo estrutura, telhado, rede elétrica, é importante ter cuidado e buscar orientação antes de tentar realizar qualquer reparo que possa oferecer aí algum tipo de risco. 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E assim, nós vamos encerrando a nossa participação na manhã de hoje. Segue com você, Marcelo Correia. E nosso encontro marcado é amanhã, quinta-feira já, se Deus quiser e permitir. Tenham todos um ótimo dia.
1: Muito obrigado. Essa foi a Cat Neves com as suas informações dentro do Repórter TB nesta quarta-feira, dia 23 de setembro. 8 horas e 51 minutos. Já tem o James com as vagas da Agência do Trabalhador. Eu quero trazer essa informação aqui do setor de segurança pública, que foi divulgada aí nessas últimas 24 horas. Está na página Atento à Rede. Guarda Municipal prende homem por descumprimento de medida protetiva e ameaça em Telêmaco Borba. Olha só. Na tarde desta terça, dia 22 de setembro, a equipe da Guarda Municipal foi acionada via Central 153 para atender a uma ocorrência de descumprimento de medida protetiva. No local, a vítima relatou que o homem teria comparecido nas proximidades de sua residência, onde ele proferiu ofensas e ameaças. O fato foi presenciado pelo pai da mulher, que confirmou o relato. Durante o atendimento, o suspeito foi localizado em uma residência vizinha. Diante da situação, foi dado voz de prisão ao homem, que apresentava sinais de embriaguez e agitação. Na sequência, o homem foi encaminhado até a delegacia de polícia, onde foi apresentado à autoridade policial para os procedimentos cabíveis. O caso segue sendo acompanhado pela patrulha Maria da Penha. Então, infelizmente, aí, né, mais um caso aí de violência contra a mulher, né? Nesse caso aqui, já com medida protetiva, o cidadão se aproximou da residência e proferindo aí xingamentos, né, contra a sua ex

0: companheira. E a Guarda Municipal foi acionada e, como sempre, fez aí um belo trabalho. 8h52, um homem foi preso pela Polícia Militar na noite desta terça, dia 22, no centro de Telêmaco Borba, após denúncias de que uma residência estaria sendo utilizada para o cultivo, armazenamento e comercialização de maconha e seus derivados. A ação foi realizada pela equipe Rotan do 26º Batalhão. Durante a averiguação no imóvel, foi realizada mediante autorização de um dos moradores, os policiais localizaram uma estufa climatizada e 13 plantas com características de maconha de diferentes tamanhos. Também foram encontrados dois recipientes contendo substância semelhante à maconha, um frasco com aproximadamente 30 ml de óleo de cannabis e uma embalagem com gomas derivadas da planta. O homem foi conduzido à 18ª Subdivisão Policial de Telêmaco Borba, juntamente com as plantas, substâncias e demais materiais apreendidos para a adoção das providências legais cabíveis. Então, mais uma pessoa aí presa, né, cultivando pés de maconha aqui na região central de Telêmaco Borba. 8h53.
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0: Bom dia, James.
2: Bom dia, Marcelo. Como é que está? Tudo em ordem? Então vamos, né, às nossas vagas para o dia de hoje, 23/9. E começamos com uma vaga de açougueiro. Essa vaga é urgente, precisamos do trabalhador. Temos também 5 vagas de atendente de loja e supermercado para trabalhar em Irati. Uma vaga de auxiliar de limpeza para panificadora. 2 vagas de auxiliar de produção. Uma vaga de chapeiro, uma vaga de churrasqueiro, uma vaga de classificador de madeira, uma vaga de costureira profissional, uma vaga de escriturador contábil com experiência, 4 vagas de instalador e reparador de redes, uma vaga de jardineiro com experiência, trabalho temporário, 2 vagas de mecânico eletricista, oficina, manutenção de caminhões, uma vaga de mecânico auxiliar, empresa revendedora de caminhões a diesel. 5 vagas de monitor de cobrança. Uma vaga de motorista de caminhão. 2 vagas de motorista entregador. Uma vaga de operador de motosserra. Uma vaga de operador de caixa para supermercado. Uma vaga de operador de empilhadeira. Uma vaga de operador de empilhadeira com curso na função. Ensino médio completo, experiência. Uma vaga de operador de pá carregadeira, uma vaga de operador de prensa para material reciclável, uma vaga de operador para retroescavadeira com experiência, uma vaga de representante comercial, 5 vagas de técnico de informática, TI, com ensino técnico ou superior, 2 vagas de técnico de suporte, empresa no ramo de tecnologia, uma vaga de trabalhador para a área de avicultura, de corte, uma vaga de vendedor externo, 2 vagas de vigilante, concurso e reciclagem em vigência. Temos vagas também para o box atacadista, subgerente de loja, supervisor de açougue e auxiliar para setor de perecíveis. E temos também, né, uma vaga para estágio, área administrativa. O trabalhador interessa, ele vem até a agência com o currículo em mãos, para que a gente possa, né, encaminhar para a entrevista. Bom dia.
0: Muito obrigado, James, pelas informações, trazendo as vagas de emprego disponíveis na Agência do Trabalhador, que está localizada na Avenida Paraná, número 200, no centro, próximo ali a Quitutes.
3: Bom dia, Marcelo Correia. Bora para cima, Marcelo. Bora, bora.
0: Vamos lá, meu amigo Fábio, aquele abraço, bom dia. Vamos encarando aí a quarta-feira. O seu Zélio Bento também está nos ouvindo, ligadinho com a programação, muito obrigado. 8h57, chegamos ao final do Repórter TB nesta manhã de quarta-feira, agradecendo a todos que estiveram na nossa companhia nesta 1h30 de programação. O programa Repórter TB volta amanhã na apresentação de Jefferson Abreu. Não desligue seu rádio, vamos a um rápido intervalo comercial, depois eu volto trazendo a programação Manhã Total.
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2: 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Bom dia, Marcelo Correia.
3: Bom dia.
4: Bom dia.
5: Bom dia.
6: Bom dia.
7: Bom dia.
8: Bom dia aí, rapaziada. Ó, pão. Bora, o café da manhã.
9: Bom dia pra todos vocês, tigrada.
4: Muito bom dia, 9:05. Confira aí comigo a hora certa nesta manhã, 9:05. Aumente o seu volume.
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4: Você está muito bem, você está ligado e sintonizado com a rádio Nova Mensagem FM 91,5. Transmitindo de Telêmaco Borba, Estadão do Paraná. E a partir de agora, estamos iniciando mais uma edição do meu, do seu, do nosso programa. É o Manhã Total que está só começando. Muito bom dia para você, meu amigo ouvinte, que está aí numa boa, tá tranquilão, tá aí no aconchego da sua casa. Muito bom dia para você que já está na lida, na correria, no batente, aí no seu local de trabalho. Muito bom dia para você, meu amigo motorista, que vai me dando carona no seu carro, no seu caminhão, na sua máquina. Bom dia, internautas que estão conectados com a gente, ouvindo pelo site da emissora no seu computador ou através do aplicativo aí no seu celular. Bom dia a todos, uma ótima sintonia, uma excelente quarta-feira. Hoje é dia 23 de setembro de 2026. E a partir de agora, na sua agradável companhia, até às 11 da manhã, eu mesmo, por aqui juntinho com você, Marcelo Correia, sempre contigo.
11: Olha ele aí, ó.
4: Estamos chegando, estamos iniciando o Manhã Total, trazendo boa música, informação, alegria, descontração, entretenimento e, é claro, a sua participação que não pode faltar de jeito nenhum. Daqui a pouquinho aqui no Manhã Total, atualização da previsão do tempo e temperatura para o dia de hoje. Vamos conferir algumas informações no giro de notícias. Às 10 horas da manhã tem momento especial de fé e de reflexão. E o nosso Manhã Total vem sempre acompanhado das melhores canções do passado. O melhor do flashback no seu rádio.
12: Ah, que saudade! Ai, ai, ai, ai.
4: E aí, pessoal, tudo bem com vocês? Passaram bem de ontem para hoje? Dormiram bem? Descansaram bem? Já estão aí prontos, preparados, animados, com muita fé em Deus para iniciar um novo dia? Então vamos lá, hein? Crendo, confiando e acreditando sempre, dias melhores virão!
12: Ainda vou melhorar.
4: E a partir de agora tá liberado aqui o WhatsApp, hein?

0: Você que deseja interagir aqui com o Manhã Total, fique à vontade, o nosso WhatsApp está aí à sua disposição. 42 39 10 12 30.
1: Olha a mensagem!
0: 42 39 10 12 30.
2: Mande áudio, mande áudio. Não manda escrevendo, não. Mande áudio, por favor.
0: Pode mandar áudio também, não tem problema. Grave o seu áudio, solte a sua voz, fale comigo. O telefone fixo lá com a Eduarda na recepção. 42 39 10 12 00. 42 39 10 12 00. Tá valendo um delicioso Marmitex. 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Então, você que participar aqui comigo, mandando sua mensagem para o nosso WhatsApp, vai concorrer ao sorteio no final do programa de um delicioso Marmitex do restaurante Picanha na Chapa. 9 e 8, vamos abrindo as cortinas musicais desta programação.
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0: 9:13. Confira comigo a hora certa nesta manhã. 9:13. Começamos aí o nosso Manhã Total ao som de Lady Beck, Sunshine Reggae, abrindo a nossa programação no embalo desta quarta-feira, nesta manhã maravilhosa de tempo encoberto aqui na nossa capital do papel, nossa querida Telemaco Borba. Estamos aqui ao vivo e a cores pela internet, transmitindo a nossa programação, chegando até você que está ligado aí, conectado com o seu celular, no seu computador. Que bom ter a sua companhia! E vamos lá, pessoal, vamos participando, vamos interagindo. Manda pra cá sua mensagem pra nós, hein? 3910-1230, bom dia!
1: Bom dia, Jéssica. Meu nome é Sorteio Jussara Sem Casa.
0: Muito obrigado, Jussara, do bairro Sem Casas. Quem está nos ouvindo também é Helena Mendes, pessoal lá das Delícias da Vovó, no Jardim Bandeirantes. Helena Mendes, João Mendes e toda a família, obrigado pela companhia de vocês. Uma ótima quarta-feira. O Ricardo Marcelo, bom dia. Coloque meu nome no sorteio aí do Marmitex. Já está participando, viu, Ricardo? Um abraço para você, meu amigo. Obrigado pela companhia. A Jocelene, bom dia. Estou na escuta da programação. Jocelene, do bairro São João. Obrigado, Jocelene, pela sua audiência e pela sua participação aqui conosco no Manhã Total. Também quem está mandando aqui bom dia para nós é o Carlos. Alô, Carlos. Bom dia, meu amigo. Já está lá conectado com o seu celular, também ouvindo o nosso Manhã Total. Vamos juntos até às 11 horas da manhã. E você que está nos ouvindo também, mande para cá sua mensagem 3910-1230. Não deixe de participar, porque no final temos o sorteio daquela deliciosa Marmitex. 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

0: 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Bom dia, meu amigo, irmão Marcelo, estamos na escuta aqui na Sem Casas, é o Josias Mendes, aquele abraço, Josias, muito obrigado aí por estar conectado com a gente, ouvindo aí pela internet a nossa programação, aquele abraço.
1: Bom dia, aqui é a Helenice de Portão, Rio Grande do Sul. Olha, eu gostaria aí de mandar um abraço e oferecer todos os louvores para o meu esposo que está aniversariando hoje. O nome dele é Rodrigo, ele está sempre na escuta da rádio. E vai um abraço aí para ele.

0: dos nossos funcionários também, Felipe e Rian. Um abração aí para todo mundo, fiquem com Deus.
1: Muito obrigado. Olha, pessoal lá de Portão, Rio Grande do Sul, a Nice e toda a família, né, o Rodrigo. Obrigado pela sintonia de vocês, estão conectados, hein, lá do Rio Grande do Sul. Um abraço e que Deus abençoe a todo o povo aí do Rio Grande do Sul. O Marcos Maurício Sinkoski, o nosso amigo Xixo Corintiano, está...

0: Bom dia, Marcelo, tudo bem? Estamos por cá, celular ligado na melhor, que Deus abençoe sempre, com muita saúde e força para lutar. É a Rose Bueno, obrigado Rose, está conectada com a gente lá no celular, ouvindo a nossa programação. Um grande abraço para você e tudo que há de bom. Minha cunhada Arigesse também está ouvindo ali na loja 744, a toda a equipe lá da loja, né? O pessoal ali do crediário, as vendedoras, enfim, a toda a equipe da 744. Bom dia para vocês, bom trabalho. Obrigado também por estarem fazendo parte aqui da nossa programação. 9h24 e tem ofertas para você aproveitar no Mercado Raizer. 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É, pode colocar de novo, ele saiu na hora e não ouviu o áudio. Vamos ouvir então novamente o áudio lá do Rio Grande do Sul, lá de Portão. Pode falar.
1: Bom dia, aqui é a Helenice de Portão, Rio Grande do Sul. Eu gostaria de mandar um abraço e oferecer todos os louvores para o meu esposo que está aniversariando hoje. O nome dele é Rodrigo. Ele está sempre na escuta da rádio. E vai um abraço aí para ele, dos nossos funcionários também, Felipe e Rian. Um abração aí para todo mundo. Fiquem com Deus.
0: Muito obrigado e parabéns ao Rodrigo, lá de Portão, Rio Grande do Sul. Aniversariante do dia, felicidades aí, Rodrigo. Muita paz e saúde, muitos anos de vida. Que Deus abençoe grandemente a sua vida nessa data especial do seu aniversário. Aquele abraço, meu amigo.
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0: Vamos lá então com a previsão do tempo aqui no Manhã Total, trazendo as informações para você do CIMEPAR Paraná, Sistema Meteorológico aqui do nosso estado. Previsão para hoje, quarta, 23 de setembro. 18 graus de temperatura máxima prevista para hoje, 12 graus a mínima. Umidade relativa do ar entre 70% e 98%. A probabilidade de ocorrência de chuva é de 98%. E a precipitação acumulada, que é a quantidade de chuva prevista, 17,9 milímetros. A temperatura agora, às 9h27 da manhã, está na casa dos 15 graus. Então, devemos ter aí hoje céu encoberto com nuvens, né? E chuva no decorrer do dia de hoje. O tempo muda a partir de amanhã. Amanhã nós teremos sol o dia todo, também na sexta, no sábado e no domingo. Então, depois dessa chuvarada aí, né? Teremos 4 dias de sol pela frente, se não mudar a previsão. Pedir a Deus aí que não mude, que venha esse sol, porque estamos precisando, né, para dar uma trégua aí nessa chuva. O pessoal precisa lavar roupa, limpar a casa, aquela umidade, né, que não sai de dentro da casa. Então, a partir de amanhã, o sol volta a predominar. Amanhã, a mínima diminui mais, cai para

0: a 11, na sexta cai para 10, aí no sábado ela volta a 13, né? A máxima sobe na sexta para 28 graus. Então vamos ter aí uma alternância entre a máxima e a mínima, né? É, a mínima diminuindo, só que a máxima também aumentando, né? É, se comparado a hoje. Hoje nós temos 18 de máxima e 12 de mínima. 9h28.
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0: Vamos lá com o nosso Manhã Total. Priscila Rocha, ligadinha lá no Jardim Progresso, área 6. Meu bom dia para vocês aí do bairro, aquele abraço. A Carol também tá ligadinha junto com a Hillary. Muito bom dia lá para Hillary e para Carol no bairro Área 3. Um ótimo dia para vocês aí. Bom dia, aqui é a Paloma. Estamos aqui na Charqueada dos Betins, em Imbaú, acompanhando. Quero mandar um abraço para os meus sogros Cleide e Tião e ao meu esposo Alisson. Então, um abraço lá para o pessoal que está ouvindo na Charqueada dos Betins, município de Imbaú, lá na Chácara, né? O pessoal tá lá conectado com a gente, ligadinho na 91.5. Alô, Rodrigão, em Portão, Rio Grande do Sul. Esse louvor aí é pra você aí nessa data especial do seu aniversário, oferecido pela sua esposa.

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3: 9:33, Gerson Rufino, última palavra, o louvor que acabamos de ouvir aqui na programação. Rose Mariano tá ligadinha com a gente também na programação, obrigado pela participação, viu, Rose? Tá aí sempre na nossa audiência. É, também quero mandar aqui um bom dia pro pessoal. O pessoal tá mandando aqui para nós uma situação de um pinheiro, né, de uma araucária. É, a mensagem diz assim: bom dia, Marcelo. Esses pinheiros aqui em frente da casa da minha vizinha está muito perigoso. Se chegar a cair, vai cair em cima das casas, cheio de crianças pequenas por aqui. É, já foi tentado de todas as formas cortar, mas ninguém fez nada. É aqui na rua Rio do Ouro, número 17, no bairro Área 2. E ela mandou ali os vídeos, né? Realmente são duas, são araucárias grandes, né? Dois pinheiros grandes, e se eles chegarem a cair para frente, vai atingir ali várias residências, né? E com esse tempo que nós estamos vivendo aí de tempestades, de ventanias, né? Realmente, qualquer árvore grande aí, o pessoal já fica com medo, ainda mais próximo da residência, né? É, então tá aí, a gente vai passar lá para o setor competente, pessoal da Defesa Civil, fazer uma avaliação, né? E de repente conseguir cortar esses pinheiros aí, né? É, não tô conseguindo sintonizar, será que é meu rádio? Não pega nada. É, então olha aí, pessoal, aquilo que a gente falou, né? A gente fez o vídeo lá com o Jefferson para explicar a situação da rádio. Tem gente que ainda não sabe, né, o que aconteceu, que a nossa torre caiu e está sem poder ouvir o rádio. Então a gente tem que divulgar a informação o quanto mais, né, para alcançar as pessoas que ainda não estão sabendo do episódio aí da queda da torre de transmissão das nossas emissoras. É, quem participou aqui foi, deixa eu ver aqui, a Terezinha, né? Aí, Terezinha, mandei o link do aplicativo para você poder ouvir a gente pela internet, tá bom? 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Bom dia!
4: Bom dia, Marcelo. Eu sou a Hillary. Bota meu nome no sorteio. Veja a minha foto aí com meus cachorros.
3: Olha aí, a princesinha Hillary tá lá sentada na sua cadeirinha cor-de-rosa com os seus cachorros, né? Um tá no colo e o outro está ao lado, né, Hillary? Feliz da vida lá, cuidando dos seus animais de estimação. Um abraço para você, Hillary. Deus abençoe sempre. Obrigado aí pela participação. 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

0: 9h41, Murilo Silva, do São Luís. Bom dia, quero participar do sorteio do Marmitex. Obrigado, Murilo. Bom dia.
1: Bom dia, Marcelo. Veraldinho por cá.
0: Fala, Veraldinho.
1: Estamos na luta aqui, Marcelinho. Estamos mexendo com as colunas aqui, umas vigas aqui, para fazer uma garagem aqui na casa do meu irmão. Beleza?
0: Beleza.
1: Tamo junto, meu pé. Tamo na escuta aqui no celularzinho, que tá mil aqui na programação da Nova Mensagem com o Marcelo Correia. Beleza? Manda um abraço lá pro primo Douglas, de mamãe, pastor Antônio Correia, todos aí que estão na escuta. E bora ganhar o Marmitex hoje, hein, Marcelão? Querendo comer o Marmitex hoje, bater um bandeco aqui na construção zona do mano aqui. Beleza? Tamo junto,
0: beleza.
1: Meu pé.
0: Um abraço, meu amigo Everaldinho. Tá aí na sintonia, trabalhando e conectado com a gente. Eu acabei de receber aqui a informação lá do nosso amigo Gessé, ele que é o gerente regional aqui da Copel. Ele mandou aqui para mim uma informação, eu quero transmitir aí aos ouvintes. Olha só, clientes desligados em Telêmaco Borba. Total de serviços no momento, 82. Total de clientes desligados, 276. Principais ocorrências em atendimento. Vila Rural, ocorrência com 177 clientes desligados, sendo a maior ocorrência no momento. Equipe em atendimento. Rua Delfim Moreira, 12 clientes desligados. Equipes de obras irá realizar a retirada de árvores de grande porte sobre a rede, realizando a reconstrução da rede elétrica. Devem estar chegando até às 10 horas da manhã, reforço vindo de Ponta Grossa. Demais casos correspondem a ocorrências individuais que seguem em atendimento. Atualização: as equipes permanecem mobilizadas para o restabelecimento do fornecimento de energia, com prioridade para as ocorrências de maior impacto e situações que envolvam risco. Então tá aí, ó. O Gessé mandou para

nós a situação aqui de Telêmaco Borba, como está aí a questão de alguns locais que estão sem energia, né? Então, total de serviços no momento 82, total de clientes desligados ainda 276, né? São várias ocorrências, como afirmou aí o gerente Gessé, que a Copel está atendendo. E ele ainda diz aqui que enquanto as ações são realizadas, a equipe de manutenção é mobilizada para a remoção da árvore e para os reparos necessários na rede. Todo o trabalho segue procedimentos técnicos e de segurança que precisam ser rigorosamente cumpridos. Dependendo do porte da árvore e dos danos causados à rede, o atendimento pode demandar um tempo maior para garantir a segurança das equipes e da população, bem como a qualidade do serviço executado. Então, olha aí, pessoal, no caso ali, né, que o irmão Dercílio nos perguntou, o pessoal está ali realizando manobras da rede para restabelecer o fornecimento ao maior número possível de clientes. Não se trata apenas de retirar a árvore e religar a rede. Antes disso, é necessário seccionar o trecho afetado, eliminar os riscos de executar as manobras operacionais de forma segura. Somente após essas etapas é possível restabelecer gradativamente o fornecimento para os clientes que não dependem diretamente do trecho danificado. Então, a situação aí é complicada, né? A gente sabe que essa chuvarada aí, esses temporais, principalmente em locais onde a rede passa em meio aí a várias árvores, qualquer árvore que cai aí já causa esse transtorno aí à nossa população. E você que está me ouvindo, manda para cá sua mensagem 3910-1230, você manda para cá e concorre a um Marmitex do Picanha na Chapa, aqui na Santos Dumont 48, lembrando que hoje tem aquela deliciosa feijoada ali no cardápio do Picanha na Chapa, hein? Você que gosta de uma boa feijoada no capricho, com esse tempinho aí chuvoso, hein? Uma feijoadinha vai muito bem, com certeza você não pode deixar de provar essa feijoada. Então, Picanha na Chapa aqui na Santos Dumont, número 48 no centro. É, e ele que nos deixou ontem, né? Naquele acidente de helicóptero. O Rick e Renner, a força do amor.

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2: 9:50, faltando 10 para as 10 da manhã. E eu quero trazer aqui o cronograma do programa Feira do Bem. Para você que não ouviu aí no Repórter TV, você que não acompanhou, perdeu aí o cronograma, eu trago novamente para sua informação. Olha, hoje, quarta-feira, 23 de setembro, Feira do Bem, no Rio Alegre e Recanto Feliz, às 8 horas da manhã, Jardim Europa, às 9:30 da manhã, BNH e Bonavila, às 13:30 e depois no São Francisco, às 15 horas. Amanhã, quinta-feira, 24 de setembro, tem Feira do Bem, no Jardim União, às 8 horas da manhã, Alto das Oliveiras, às 9:30 da manhã, Área 10, às 13:30 e no centro, às 15 horas. Sexta-feira, 25 de setembro, Sem Casas, 8 horas da manhã, Santa Rita e São Luís, às 9:30 da manhã, Marinha e Macopa, às 13:30 e no Bela Vista, às 15 horas. Esse é o cronograma do programa Feira do Bem para quem vai trocar material reciclável por frutas e legumes nesta semana. Só procurar aí o mais próximo da sua casa e fazer aí a sua troca, né? Levando aí frutas e legumes. 9:52, aqui no site da Prefeitura. Sobre o temporal, 10 escolas e CMEI sofreram danos devido aos fortes ventos que atingiram Telêmaco Borba. As chuvas e o forte vento que ultrapassou os 95 km por hora em Telêmaco Borba na noite de segunda-feira, dia 21, causaram danos em 10 instituições de ensino municipal. De acordo com o levantamento da Secretaria Municipal de Educação, foram atingidas 6 escolas e 4 CMEIs. Os principais danos verificados foram queda de árvores e galhos sobre a ou nas proximidades das unidades, danos em muro, danos em telhados de salas, saguões, escadas, cozinhas e quadras, danos e entupimentos de calhas e rufos, infiltrações de água em salas de aula, necessidade de substituição de telhas e também reconstrução parcial e troca total de alguns telhamentos. Mesmo com os danos, as instituições mantiveram o funcionamento. Em algumas, os serviços já foram concluídos e outras, as equipes da prefeitura estão realizando as intervenções conforme prioridade das demandas. Então tá aí, né? O vento atingiu aí CMEIs e escolas municipais, causando danos, né? Estragos aqui para nossa cidade. Nove horas e cinquenta e três minutos, mais informações ainda falando aí sobre essa questão do tempo, né? Dos temporais que vem causando transtornos aí à nossa comunidade, à nossa população. A Defesa Civil divulgou o levantamento após o vendaval de mais de 95 km por hora na noite de segunda-feira. Olha só, os atendimentos realizados na noite de segunda-feira, dia 21, após o forte vendaval e chuvas que assolaram Telêmaco Borba, segundo dados do CIMEPAR, os ventos chegaram a 95,4 km por hora por volta das 20h30. De acordo com a Defesa Civil e Corpo de Bombeiros, foram realizados 42 atendimentos. Entre as ocorrências estão a queda de 8 árvores que obstruíram vias públicas, 21 destelhamentos, a torre que abrigava antenas de rádio da cidade caiu. Também houve a queda de um poste. Foram distribuídas lonas e feito atendimento às pessoas que solicitaram ajuda. 5 prédios públicos também sofreram com destelhamentos. A unidade de pronto atendimento, a UPA, o CRAS Monte Alegre, o Centro de Convivência do Idoso, o Terminal Rodoviário e o Centro de Convivência da Adolescência e Juventude. Também está sendo feito o levantamento de escolas afetadas. Apesar dos danos, o atendimento segue normalmente. Também houveram quedas de energia elétrica em alguns pontos da cidade. A Copel trabalha, né? Trabalhou durante a noite e ainda segue trabalhando para restabelecer aí o fornecimento de energia elétrica nesses pontos que foram afetados. Então, um balanço aí, né, do que causou essa chuva aí da última segunda-feira aqui em Telêmaco Borba, trazendo aí realmente vários estragos, vários transtornos e muito trabalho aí para as equipes da Defesa Civil, Corpo de Bombeiros, né? Pessoal aí na atividade para atender aí ao chamado da população. R$ 9,55, Receita abre consulta a lote de restituição da malha fina. Atenção, a Receita Federal abre nesta quarta-feira, dia 23, a partir das 9 horas da manhã, a consulta ao lote residual de restituição do Imposto de Renda 2026. Serão contemplados 412.186 contribuintes com um valor total de 1,2 bilhão. O crédito bancário será realizado ao longo do dia 30 de setembro. Para saber se a restituição está disponível, o contribuinte deve acessar a página da Receita na internet www.gov.br/Receita Federal. Clicar em Meu Imposto de Renda e, em seguida, em Consultar a Restituição. Informar o CPF, data de nascimento, ano do Imposto de Renda e conferir o valor. O lote tem declarações transmitidas fora do prazo e com pendências solucionadas pelos contribuintes, além de restituições residuais de exercícios anteriores. Então, você pode estar consultando se você não tem aí, né, um dinheiro a receber de restituição do Imposto de Renda 2026.
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13: 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Jesus ensina que nós não devemos praticar as nossas boas obras diante dos outros com a intenção de sermos vistos e admirados. Jesus fala sobre ajudar os necessitados e diz que nós não devemos fazer isso para receber aplausos. Pelo contrário, aquilo que nós fazemos deve ser a essência daquilo que está dentro de nós, deve nascer de um coração sincero diante de Deus. Isso é integridade. Uma pessoa pode ter uma excelente reputação e ainda assim ter problemas sérios de caráter. Eu vou repetir, uma pessoa pode ter uma excelente reputação e ainda assim ter problemas sérios de caráter. Porque reputação é aquilo que nós conseguimos mostrar para as pessoas. Mas caráter é aquilo que permanece, mesmo quando não tem nenhuma plateia. É muito fácil a gente parecer espiritual, parecer paciente quando nós estamos na igreja. Mas o caráter aparece na maneira como nós tratamos a nossa família, por exemplo, dentro da nossa casa. É muito fácil falar sobre honestidade. O caráter aparece quando nós temos a oportunidade de levar alguma vantagem, sabendo que ninguém vai descobrir, entende? Aí o caráter aparece. É fácil a gente demonstrar generosidade quando todo mundo está vendo. O caráter aparece quando nós ajudamos alguém sem contar para ninguém. Às vezes nem para a própria pessoa que foi beneficiada. Talvez uma boa maneira de você entender seja essa. Reputação é quem as pessoas dizem que você é. Caráter é quem Deus sabe que você é. Jesus estava confrontando pessoas que faziam coisas certas, mas pelas razões erradas. Elas ajudavam, oravam e jejuavam, mas elas queriam reconhecimento. O problema não estava necessariamente naquilo que elas faziam.

mas na motivação pela qual faziam. E como isso é algo real dentro das religiões hoje em dia, não é verdade? E aqui nós precisamos examinar o nosso próprio coração e perguntar: por que nós fazemos o que fazemos? Para sermos reconhecidos? Para recebermos elogios? Para que alguém perceba como nós somos bons, espirituais ou generosos? Ou nós fazemos porque genuinamente nós desejamos agradar a Deus? Integridade significa ser a mesma pessoa diante de uma multidão e quando nós estamos sozinhos. A mesma pessoa. Significa não precisar de fiscalização para a gente fazer o que é certo. Significa que os nossos valores não vão mudar de acordo com quem estiver perto de nós. É claro que nenhum de nós é perfeito, irmãos, eu sei disso. Integridade não significa nunca cometer erros. Uma pessoa íntegra também vai errar. A diferença é que, quando ela percebe o erro, ela não tenta construir uma aparência para escondê-lo. Ela reconhece, pede perdão, se arrepende, corrige o que for possível e aprende com esse erro. Talvez algumas pessoas tenham uma opinião maravilhosa a seu respeito. Talvez outras tenham uma opinião injusta sobre você. Mas nenhuma dessas opiniões é a medida final da sua vida. Deus conhece o seu coração. Ele conhece você completamente. Deus conhece aquilo que você faz quando ninguém está olhando. Ele conhece suas intenções, suas lutas, suas escolhas e também aquelas pequenas atitudes de fidelidade que só você viu, só você e ele, que ninguém aplaudiu, sabe? Existem coisas boas que você fez que nunca receberam reconhecimento. Eu sei disso, mas Deus viu e está anotado lá no céu. Por isso, não viva apenas para proteger a sua reputação. Cuide principalmente do seu caráter. A reputação pode mudar de um dia para o outro. Uma pessoa pode elogiar você hoje e pode criticar você amanhã. Mas o caráter é construído diariamente, com pequenas atitudes, com pequenas escolhas. É quando nós decidimos fazer o que é certo, simplesmente porque é certo diante de Deus. Mesmo que todo mundo esteja agindo de outra maneira. Você já ouviu isso alguma vez, não já? Mas todo mundo faz isso, você vai deixar de fazer? Sim, eu vou deixar de fazer, porque eu sei que o meu Deus não se agrada disso. Então, a pergunta que nós temos que fazer não é a seguinte: o que as pessoas estão pensando de mim? A pergunta é: o que Deus diz a meu respeito? O que Deus vê em mim quando ninguém está olhando, quando eu estou sozinho, quando eu não tenho alguém me fiscalizando? Porque é nesse lugar, longe dos aplausos, longe dos olhos das pessoas, que a verdadeira integridade é construída. Amém? Davi, irmãos, foi um homem que errou muito. Um homem que cometeu muitas falhas, muitos erros. Mas ele foi um homem de caráter. Houve um momento em que ele cai em si e ele entende que muito mais importante do que a sua reputação, aquilo que ele estava tentando preservar, né, depois do pecado com Batseba, ela grávida, o marido morto, Davi procurava guardar a sua reputação. Mas Deus estava muito mais interessado em preservar o seu caráter. E Davi entendeu isso. Então, quando a Bíblia diz que Davi foi um homem segundo o coração de Deus, é por causa dessas coisas. É porque ele soube reconhecer os seus erros. Ele soube o momento de voltar atrás. Ele entendeu a importância entre... Ou melhor, ele entendeu a diferença entre caráter e reputação. E ele escolheu preservar o seu caráter. A reputação dele foi para o espaço. Ele até hoje é conhecido como um homem que adulterou,
que assassinou, que pecou contra Deus, mas ele também é conhecido como um homem de caráter, justamente pelo fato de ter se arrependido, de ter voltado atrás, de ter feito as pazes com Deus. Nesse momento eu quero orar pela sua vida, eu quero orar por você, eu quero orar pela sua família. Diante dessa palavra, eu quero pedir que Deus crie em nós um caráter sólido, consistente, que agrade a Ele e não agrade aos homens. Amém? Se você está orando por alguém, eu quero pedir que você coloque o nome dessa pessoa aqui. Coloque o nome dela aqui, porque nós vamos orar juntos. Amém? E junto com o seu pedido de oração, escreva a frase que eu falei lá no começo. Deus me vê. Amém? Apenas isso. Deus me vê. Vamos falar com o Pai nesse momento. Senhor nosso Deus e nosso Pai, nós nos colocamos agora diante da Tua presença, Senhor, reconhecendo que Tu nos conheces por inteiro. As pessoas conhecem apenas uma parte de nós, aquilo que nós mostramos para elas, aquilo que nós falamos, aquilo que nós fazemos diante de todos. Mas o Senhor nos conhece no íntimo. O Senhor conhece o nosso coração. O Senhor sabe dos nossos pensamentos, as nossas intenções, as nossas motivações. O Senhor sabe quem realmente nós somos quando ninguém está olhando para nós. Por isso, Pai, eu quero te pedir hoje, trabalha o nosso caráter. Não permita que a nossa preocupação seja apenas manter uma boa imagem, uma reputação diante das pessoas. Nos ensina a viver de maneira íntegra diante de Ti. Que nós sejamos a mesma pessoa, na igreja e dentro de casa. Diante de uma multidão de pessoas, de irmãos, e quando estivermos sozinhos. Quando formos elogiados e também quando ninguém reconhecer aquilo que nós fizemos. Ó Deus, se existe alguma área da nossa vida em que nós estamos vivendo só de aparência, que o Senhor nos mostre hoje. Se nós estamos buscando a aprovação das pessoas mais do que a Tua aprovação, corrige hoje o nosso coração. Se nós temos feito coisas certas, mas pelas motivações erradas, ó Deus, purifica as nossas intenções. Nos dá coragem para fazer o que é certo, mesmo quando ninguém estiver olhando. Nos dá, ó Deus, honestidade, mesmo quando seria mais fácil esconder. Nos conceda fidelidade, mesmo quando ninguém estiver nos fiscalizando. Humildade para reconhecer os nossos erros, pedir perdão e corrigir aquilo que precisa ser corrigido. Quebranta o nosso coração, Senhor. Tira toda a dureza do nosso coração para que nós possamos ceder, voltar atrás, reconciliar com quem precisa reconciliar, ter mais compaixão pelas pessoas. Ó Deus, guarda também o nosso coração, para que nós não precisemos anunciar cada boa atitude que nós praticamos, que nós possamos ajudar sem divulgar, que a gente possa servir, mesmo sem ter o reconhecimento dos outros, e fazer o bem a todos, a todas as pessoas, pelo simples motivo de que isso agrada ao Senhor. E quando nós formos mal interpretados, quando alguém julgar de forma injusta as nossas intenções, ou quando a nossa reputação for atingida, nos ajuda a não viver desesperados, tentando provar alguma coisa para todo mundo. Nos dê a Tua paz para descansar, sabendo que o Senhor conhece a verdade, que o nosso maior desejo não seja parecer uma pessoa de Deus, mas ser uma pessoa de Deus. Que aquilo que nós pregamos seja aquilo que nós procuramos viver. Que
que as nossas palavras estejam de acordo com as nossas atitudes e que o nosso comportamento, dentro e fora de casa, glorifique o teu nome. Constrói em nós um caráter firme, uma consciência limpa e um coração sincero. Que ao final de cada dia nós possamos colocar a cabeça no travesseiro com tranquilidade, com a paz de saber que nós procuramos andar completamente nos teus caminhos. Nós não queremos viver para impressionar as pessoas, mas queremos viver para agradar a ti. Eu coloco diante do Senhor cada pedido de oração que foi escrito aqui nos comentários desse vídeo. Ó Deus, contempla as necessidades dos teus filhos. Contempla cada nome que foi escrito aqui, Senhor. Cada necessidade, cada pedido, cada dor, cada ferida, cada tristeza, e atende a cada pedido desse, segundo a tua boa, perfeita e agradável vontade. Sara aqueles que estão lutando contra as enfermidades. Abre as portas de trabalho para quem procura emprego. E enquanto essa porta não se abre, não permita que nada falte dentro dessa casa. Supra todas as necessidades dos teus filhos. Não deixe essas crianças, Senhor, sem alimento. Que elas tenham acesso a todas as refeições durante o dia. Sara esse casamento, Deus, que está passando por uma crise. Esse casal que já tem alguns dias, não se fala direito, não se comunica. Reacenda a chama da paixão. Que haja perdão. Se houve alguma ferida, alguma mágoa, que haja perdão, que haja conserto, que haja reconciliação. Nós te agradecemos mais uma vez por essa palavra e pedimos que o teu Espírito Santo continue ministrando ao nosso coração ao longo de todo esse dia. É no nome de Jesus que nós oramos e por isso desde já te agradecemos. Amém e amém.

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2: 10 horas e 21 minutos, momento de fé e reflexão. Nesta manhã de quarta-feira, a mensagem, a oração e o louvor com Aline Barros. Bem-aventurado, hein? Maravilhosa mensagem de hoje, para você que meditou, refletiu, com certeza ficou aí mais forte após essa mensagem aí do coração de Deus para o nosso coração. Amanhã tem mais, hein? Amanhã às 10 da manhã temos uma nova mensagem no nosso momento especial de fé e de reflexão. E o pessoal continua participando aqui, você que ainda não mandou a sua mensagem, você que quer concorrer a um Marmitex, manda para cá, 3910-1230 é o nosso WhatsApp, deixe seu bom dia, transmita o seu abraço, deixe seu nome aqui registrado para concorrer ao sorteio.
3: Bom dia, Marcelo, bom dia a todos da rádio, bom dia a todos os ouvintes, Deus abençoe a todos, um abraço, tamo junto.
2: Muito obrigado, Sérgio, do bairro Sem Casas, um abraço para você, meu amigo Serjão. E temos aqui uma utilidade pública, deixa eu trazer essa mensagem aqui que a ouvinte passou. Foi encontrado uma chave aqui no bairro Área 3, na rua São João. Está aqui na secretaria do Colégio Gregório Teixeira. Se o dono estiver ouvindo, por favor, vir buscar aqui. Pode falar com a Juscelia. Então, foi encontrado uma chave, né? Essa chave, ela tem ali um chaveirinho, né? Com duas chaves. Então, o pessoal que perdeu, quem perdeu essa chave, está lá na escola Gregório Teixeira. Procura lá a Juscelia, tá bom? Então, você que perdeu uma chave aí no bairro Área 3, na rua São João,

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1: Bom dia, Marcelo. Estamos ouvindo aqui pela internet. Deus abençoe a todos.
0: Muito obrigado, esse é o nosso querido irmão pastor Davi Viana, conectado com a gente pela internet, acompanhando aí a nossa programação. Um abraço, Deus abençoe toda a família. E olha aí, ó, a Eliane Londres mandou foto aqui, ó, deu boa a feirinha do bem hoje. Olha que produtos, hein? Ovo, banana, e tá bonita a banana, hein? Laranja, também pepino, chuchu, repolho, mandioca, abobrinha, cebola e batatinha também, né? Então olha aí os produtos da Feira do Bem, tá top, hein? E tem gente ainda que fala mal da Feira do Bem, né? Eu fico de cara com isso, pessoa falar mal do programa Feira do Bem, né? Como é que pode, né? A pessoa olhando aqui para uma foto dessa, produtos alimentícios de qualidade, ó, ovo, banana, laranja, pepino, chuchu, cebola, abobrinha, mandioca, batatinha, trocado por material reciclável. Se fosse para você comprar isso aqui, né? Muitas famílias, a gente sabe que não teria condições. Então, o programa Feira do Bem proporciona essa oportunidade. A pessoa ajuda o meio ambiente, contribui com a cooperativa, lá com as famílias que tiram a renda desse material que é recolhido aí pela Feira do Bem, e ainda leva para casa esses produtos maravilhosos, né? Não tem como a pessoa não ser a favor de um programa desse. A gente fica espantado aí a pessoa criticar o programa Feira do Bem, né?
2: Marcelo, bom dia a todos os ouvintes. Estou aqui hoje na casa da minha sogra, ouvindo pelo celular. E quero participar do sorteio, tá bom, Marcelo? Um abraço para toda a turma lá da 744. Estive lá agora. Conversei com a Thelma um pouquinho. Que Deus abençoe. Um beijão para todas elas lá.
0: Muito obrigado, Vanderlei Stupira. Um bom dia para você, uma ótima quarta-feira. Bom dia!
3: Bom dia, Marcelo. Marcelo, eu juntei essas madeiras aqui no domingo da semana retrasada. Eu coloquei lá na frente. O caminhão passa terça, quinta e sábado. E passou ontem. E até agora não levou. Ó, da outra vez que eu fiz a mesma coisa que eu juntei, ficou 40 dias aí na frente. E só juntaram depois que eu entrei em contato com você e você entrou em contato com o responsável pelo caminhão. Tá bom, Marcelo? Faz favor de dar um alô pro pessoal, tá bom? Obrigado, Marcelo.
0: Muito bem, tá aí o Reginaldo ligadinho com a gente. Obrigado, Reginaldo. Bom dia, Marcelo. Coloque meu nome no sorteio. É a Magna Almeida. Obrigado, Magna. Está participando e concorrendo ao sorteio do Marmitex de hoje. 10 horas e 28 minutos, eu quero falar aqui da MAC Materiais de Construção, oferecendo toda a linha de materiais do bruto até o acabamento. 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

0: 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Bom dia!
1: Quero participar do sorteio, tá bom, Marcelo? Um abraço para toda a turma lá da 744. Estive lá agora. Comecei
0: com
1: a Thelma um pouquinho.
0: Muito obrigado! Mandaram aqui a gravação. Quem que mandou aqui? A Leonor. Leonor gravou a Vanderléia falando e mandou aqui para nós. 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Bom dia lá para Viviane Bueno. Bom dia lá para minha amiga Lúcia, no Residencial Casabella. Bom dia também para Neuza Lagos, Armã Catarina. O pessoal tá aí ligadinho com a gente na programação. Muito obrigado a todos vocês aí pela companhia. 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

0: 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Deixa eu ver aqui o que mandaram aqui, então.
1: Leonardo. Do Vanderlei Stupi.
2: Ô, Marcelão, bom dia, Marcelão. Ajuda, tamo na escuta pelo aplicativo, Marcelo. Ô, tempinho bom, né? Tempinho gostoso, tá fresquinho. É, mas a troca da verdura é gostoso, né? É, bom trocar, cara. No mercado tá muito caro as coisas, viu? Nossa, quilo de batata, pelo amor de Deus, tá uma facada. Mas tá bom, Marcelão, tamo na escuta. Mandando um abraço aí pro Pedrão lá do sítio, lá. Um abração também pro tio Serrinha na área 2. Um abraço também aí pro seu Joaquim lá do bairro Macopa. Também pro seu José Mendes lá na São Silvestre. E toda a galera aí que me considera e me quer bem. Um abraço aí, Marcelo. Tamo na escuta.
0: Um abraço lá pro Juba. Olha aí o Juba e família ouvindo lá na área 2. Um abraço, Juba. Obrigado pela participação aqui com a gente. Dez horas e 37 minutos. 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É, você que ainda não participou, dá tempo. Você que ainda não participou, dá tempo. Trinta e nove, dez, doze, trinta. Para você mandar aí a sua mensagem aqui para nós e concorrer ao sorteio do Marmitex no final da programação, tá bom? Fique à vontade, manda para cá o seu bom dia, transmita os seus abraços. De repente você tem uma utilidade pública, um pedido para fazer, fique à vontade aqui, hein? O WhatsApp da rádio está aí à sua disposição, 3910-1230. É o Manhã Total a todo vapor. Você conectado com a gente pelo celular ou na internet, bom dia. Uma ótima quarta-feira. Vamos que vamos.

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1: Isso aí, Manhã Total, você curte, você quer, você gosta. Vamos lá, 10 horas e 40 minutos, faltando 20 para as 11 da manhã. Quem que tá chegando aí, produção? Mato Grosso e Matias e a participação de Gustavo Lima.
2: Essa é boa, viu?
1: Essa é boa, carimba que é modão, carimba que é modão.
3: Ô, modão, hein?

0: 10h48, 10h48, aqui no nosso Manhã Total, na Nova Mensagem FM, transmitindo aí pela internet, o pessoal conectado com a gente aí, ouvindo pelo celular e também no computador. Olha, Sandra Bueno, Marcelo, bom dia, paz, tudo bem? Aqui na escuta, Deus abençoe muito vocês, obrigado, Sandra. Também mais um áudio chegando, bom dia.
1: Bom dia, Marcelo, bom dia. Marcelo, você tem previsão de quando vai ficar pronta a antena da rádio? Você tem previsão disso? Tenha um bom dia.
0: Bom dia, muito meu amigo. Obrigado. Edenilson, eu que agradeço. Olha, Edenilson, a equipe chega aqui quinta-feira agora, né? Eu acredito que eles vão erguer uma torre ali provisória, né? Vão erguer uma antena provisória para que seja restabelecido o sinal, enquanto eles vão montar a torre, né? Porque a nossa torre ali da rádio, ela tinha mais de 120 metros de altura. Então leva um tempo, né, para você montar toda essa estrutura. Eu acho que eles vão montar uma antena provisória, aí coloca aí as rádios no ar novamente, né? Até porque o pessoal tem pressa, né? Claro, temos os nossos anunciantes aí, as empresas que nos apoiam no dia a dia. Então eu acho que vai ser aí rápido para colocar aí uma antena provisória. E depois, né, eles vão montando aí a antena definitiva, tá bom, meu amigo Edenilson? Mas a gente vai mantendo vocês informados, né? O pessoal tá lá trabalhando, mas a equipe chega aí nesta quinta-feira agora. E o tempo tem que colaborar também, né? É preciso aí de tempo bom pro pessoal estar fazendo esse trabalho. Até eu me recordo que eu ajudei na época o pessoal a subir umas antenas que vai lá na ponte. Imagine essa torre, ela tem 127 metros de altura. E daí a gente ajudou na corda, fomos em várias pessoas, porque devido à altura, né, se torna pesado. Então a gente ia puxando a corda para a peça chegar lá na ponta dessa torre de 127 metros de altura pro profissional que estava lá em cima, né, colocar ela lá. Então, e a coragem, hein? Eu olhava para cima assim, já me dava tontura. E o rapaz lá na pontinha, você pense bem, você subir 127 metros de altura e ela vai afinando, né, na ponta, e o rapaz estava lá na pontinha esperando, e a gente subindo ali tipo uma antena menor que ela vai lá na ponta da torre. Então realmente é trabalhoso, mas a gente vai mantendo vocês informados aí com respeito a nossa antena aí, tá bom? E o nosso sinal voltar aí pelos rádios também. 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
0: Muito bem, olha, nos ouvindo aí a Rose do bairro Bela Vista. Muito obrigado, Rose, pela audiência, pela participação. Pessoal aí que está conectado com a gente aí pelo celular ou também aí no computador. A gente agradece a sintonia de todos vocês, viu? E você nos ajude aí, nos ajude a divulgar, né, que a rádio está transmitindo pela internet normalmente, né? Todos os dias estamos aqui, o Jefferson com o Repórter TB, eu com o Manhã Total e a programação toda da Nova Mensagem, ela segue através aí da internet, né? Até que seja restabelecido o sinal também para os rádios, tá bom, pessoal? E a gente continua aí na sua agradável companhia. É, a Eliane Londres está dizendo aqui, ó, tamo junto aqui pela net. É, o pessoal não nos abandona nem pela internet, né? O pessoal continua junto com a gente aí, sempre na nossa audiência. O Carlos ou o Marcelo, estou ouvindo. Será que você pode repetir aí as ofertas lá do Toco? 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Vamos lá então com o telefone contemplado que vai saborear aí esse delicioso Marmitex hoje, 8883, final 73. 8883, final 73, aqui está salvo como Everaldo. Atenção, Everaldo, você acaba de ganhar um Marmitex do restaurante Picanha na Chapa. Retirar hoje até às 14 horas. Se não for hoje, infelizmente você perde o brinde, tá bom? Everaldo, 8883, final 73, esse é o número contemplado. E a nossa missão por hoje está cumprida. Muito obrigado a todos que estiveram conosco na nossa companhia nesta quarta-feira. Um grande abraço. Fiquem todos com Deus. Que a sua quarta-feira continue sendo abençoada por Deus, hein? E a gente volta amanhã, se Deus quiser e permitir, às 9 da manhã. Encontro marcado para mais um Manhã Total. Na sequência, vem aí o programa da Igreja Cristo para as Nações. Tchau, pessoal!
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subsistindo em forma de Deus, não julgou como usurpação ser igual a Deus. Antes a si mesmo se esvaziou, assumindo a forma de servo, tornando-se semelhança de homens

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Isso aí, né, gente? Estamos aí com vocês aí, né? Se programar sua hora do café. Hoje é só pela net aí que nós estamos, né? Que Deus abençoe grandemente aí todos vocês que estão na net nos ouvindo aí, né? Esse programar sua hora do café, né? 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Para que nós possamos ter sempre esse programaço aí no rádio aí, né? A Hora do Café. E nós estamos aí com vocês aí até as 16 horas aí, com vocês aí nesse programa maravilhoso mesmo, gente. Então vamos aí até as 16 horas aí com esse programaço A Hora do Café, 15 horas e 7 minutos aí. 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Você aí cansado da rotina.

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Então vamos aí com esse programaço, a hora do café, seguindo aí, né? É sempre essa linha de programação aí de reflexão e tudo mais, né? Então vamos aí, gente, com a reflexão aqui, ó. Celebre suas conquistas, por menores que sejam. Elas são os degraus da sua subida. O que quer dizer essa reflexão, gente? Todas as nossas conquistas, elas exigem esforços. Esforços nossos e principalmente Deus nos dando sabedoria, saúde, para que nós possamos conquistar cada dia, né? E quando nós somos gratos pelas pequenas vitórias que nós temos no nosso dia a dia, pode ter certeza que, com certeza, Deus ele se agradará e te dará uma grande vitória. Mas para você, como diz aqui, ó. E aliás, ele não dará, ele sempre colocará um degrau a mais para que você possa subir mais e mais para conquistar grandes coisas, mas depende somente de você ser grato às pequenas conquistas, seja ela quais forem, gente. Muitas vezes é um trabalho, você venceu mais uma etapa no seu estudo, você venceu aí um pequeno problema de saúde aí, e você, mas é só isso? Não é só isso, é porque sinal que você se dedicou, você se esforçou, você fez o possível dentro das suas possibilidades, porque Deus aí, ele entrou com a ação dele para te ajudar a você subir os degraus aos quais você precisa. Mas essas pequenas conquistas, elas são degrau para as grandes conquistas, porque sempre precisa de um alicerce, né? Você precisa alicerçar, que você não conquista, você não consegue as coisas grandes já de cima. Você tem que ir degrau a degrau, passo a passo. Uns passos, às vezes, você tem que esperar um pouco, outros passos você já consegue dar, e assim você vai dando um passo atrás do outro, e cada vez mais firme, firmando mais esses passos aí na sua vida. E quando isso acontece, gente, pode ter certeza que você está dando um grande passo para as suas grandes conquistas, porque você tem que ser de degrau em degrau, de conquista em conquista, porque não tem como você ter algo grande sem antes você passar pelo pequeno, sem antes você passar pelas pequenas lutas, porque as pequenas lutas vão fortalecendo você, vão mostrando as suas fraquezas, para que quando chegar nas grandes, você não tenha essas fraquezas e possa desistir. Eu não consegui algo grande. Não conseguiu, porque você não foi grato às pequenas conquistas. Quando você é grato às pequenas conquistas, pode ter certeza que tudo já deu certo, mas depende somente de você e mais você.
E Deus, claro, né? E Deus aqui.

Ele vai te dando as conquistas necessárias para que você possa ser grandemente abençoado aí, né? Então, gente, vamos fazer a nossa parte aí. É, seja grato pela pequena conquista. Você quer um carrão grande? Mas você vai ter que começar pelo pequeno. Você quer um emprego grande? Você vai ter que começar lá por baixo. Um prédio como esse onde estou, todos os prédios não começam por pequenos, por uma fundação, não começa tendo os alicerces, não começa por ali, para ele se tornar grande. Então, esses são os pequenos degraus para uma conquista grande sua. E você ser grato pelas pequenas. Seja grato pelas pequenas, seja ela qual for, no emprego, você quer um cargo superior, você quer ser um. Você quer ser algo aí, você quer uma profissão, aí você vai ter que passar pelas pequenas conquistas. Você vai ter que passar e ser grato pelo pequeno emprego para antes você conseguir algo grande na sua vida. Mas depende de você ser grato, grato, extremamente grato. E quando você é grato, pode ter certeza que já deu tudo certo na sua vida. Vamos aí, degrau da exaltação aí.

0: Isso aí, gente, estamos aí com o programa aí, ó, o Sidney Barros tá aqui, né, Sidney Barros? Deus abençoe grandemente o Sidney Barros lá em Brusque, Santa Catarina, né, meu amigo? Soltar o áudio dele aqui, mas vamos lá, então.
1: Boa tarde, Daniel. Paz do Senhor. Ótimo programa, hein? Tá muito gostoso ouvir.

0: A Hora do Café com Daniel. Daniel, roda... Quer dizer, você não roda louvor, né, Apetito, hoje. Tudo bem, só para registrar, então, que estamos ligados aqui em Brusque, Santa Catarina.
1: Maravilha, Sidney, maravilha. Eu vou soltar aqui uma breve reflexão aqui. Vou soltar uma breve reflexão com a menina que já tinha no programa aqui, a Paula aqui. Mas vamos soltar uma reflexão com ela aqui e já voltamos.
2: Olá, queridos ouvintes da Rádio Nova Mensagem, passando por aqui para o nosso momento do café com reflexão, aquele momento para a gente refletir um pouquinho sobre o que podemos melhorar na nossa vida, no nosso dia a dia. E hoje vamos falar sobre a rocha viva. Pedra é algo que nos remete geralmente ao pensamento de algo que incomoda. Pensamento na rigidez, na frieza, naquilo que não teve vida e que nos machuca ou nos impede de avançar. Quando desejamos expressar que algo está criando uma dificuldade para alcançar um objetivo, dizemos que há uma pedra no caminho. No entanto, Jesus, o maior intérprete de almas que já pisou na terra, olhava para as coisas de um jeito diferente. Para ele, uma pedra não era apenas um obstáculo, podia ser um alicerce. Onde habitualmente vemos algo duro e inflexível, o mestre via firmeza, base segura, fundação para se construir uma casa que os ventos não abalassem, nem a tempestade viesse a derrubar. E foi usando essa exata figura que ele olhou para um pescador impulsivo cheio de falhas e o chamou de rocha viva da fé. Por que exatamente Pedro, entre os 12? Se nós fôssemos escolher alguém para ser a rocha de um projeto mundial, talvez buscássemos a pessoa mais perfeita, inabalável e culta. Jesus escolheu Simão Pedro, um homem que tinha medo, que afundou na água quando duvidou, que cortou a orelha de um soldado no ímpeto de raiva e que na hora mais difícil o negou 3 vezes. Por que então chamá-lo de rocha? Porque Jesus não estava olhando para o Pedro daquele momento. Ele olhava para o potencial daquele homem. Uma pedra, antes de ser o alicerce de um templo, de um edifício, passa por pancadas, é lapidada, perde as arestas. As dores e os erros de Pedro foram o cinzel que tirou o excesso de orgulho e impulsividade, revelando a rocha forte que havia por baixo. Prestemos atenção ao adjetivo que Jesus confere à rocha. É viva. Uma rocha morta é a rigidez, a dureza das regras sem amor. Uma rocha viva, por outro lado, é firme nas convicções, mas pulsa de compaixão. Ela dá sustentação aos outros, sabe se adaptar para acolher. Pedro se tornou esta rocha viva. Depois da partida de Jesus, foi ele quem sustentou os primeiros cristãos, apaziguou contendas e deu a vida pela mensagem. A história de Pedro é a nossa história. Quantas vezes nós também prometemos mundos e fundos a Jesus em nossas orações e logo depois tropeçamos, negamos nossos valores e afundamos no mar das próprias dúvidas? Quantas vezes afirmamos que o seguiríamos em todos os momentos e, no entanto, ante percalços maiores ou negamos? Ou seja, nos sentimos fracos, esquecidos de que ele segue conosco. Mesmo assim, o mestre continua nos chamando para sermos pedras de construção. Ele confia na nossa capacidade de transformação. Toda vez que escolhemos perdoar em vez de revidar, estaremos sendo rocha viva. Toda vez que mantivermos a esperança quando tudo der errado, estaremos demonstrando a nossa firmeza. Que possamos nos tornar rocha viva, alicerce seguro e amoroso na vida daqueles que caminham ao nosso lado. Que possamos ser considerados ditosos por trabalharmos juntos e unirmos os nossos esforços, a fim de que o Senhor, ao chegar, encontre acabada a obra que nos foi dada a realizar. Esse foi o nosso momento de reflexão e agora digo que todos tenham uma ótima tarde e fiquem na paz do Senhor.

Isso aí, gente. Ô, Sidney Barros, se quiser pedir um hino, pode pedir que com certeza vamos atender sim. Hoje nós estamos em mais pela internet mesmo, né? Então nós temos essa possibilidade de atender o ouvinte também com alguns louvores aí, claro, com toda certeza, né? Mas só que, como diz, tem hora que a gente abre exceção. E devemos, né? Ali a gente... E devemos, né? Fazer sempre dessa forma aí, né? Para que nós possamos aí atender aí, porque devido à internet, mas graças a Deus nós temos a internet, né? Sidney Barros aí, vamos vendo aqui, ó, gente. Olha só aqui, gente, ó. A vida tem 6 sentidos: pensar, agir, lutar, vencer, amar e ser feliz. Então, pense para agir, lute para vencer e ame para ser feliz. Viva você, viva o hoje, porque o amanhã só pertence a Deus. E quando ele pertence a Deus, Deus já escreveu o nosso melhor desde que nós estejamos nas mãos dele aí, para fazermos o melhor aí, né? E faça o melhor, gente. Faz o melhor. Faz o melhor para Deus, porque Deus sempre ele vai te fazer, ele vai te entregar o melhor. Mas depende somente de você, para que você possa fazer sempre o melhor dessa vida aí, tá bom? Vamos aqui, gente, aí seguindo em frente aí com vocês aí, né? Nessa programação maravilhosa aí de louvores também. Hoje a gente abre até uma exceção, gente, de Viranete aí. Nós sabemos que o índice da internet é bom, tem o pessoal que participa aí, mas nós temos aí o alcance maior ainda é pelo rádio. Mas vamos incentivar a internet aí, porque a internet também é um meio de comunicação maravilhoso aí, maravilhoso, ao qual sempre nos remete aí a algo

0: melhor ainda, né? Algo melhor aí. É, com certeza, né? Com certeza aí, né? É, Sidney Barros, pode pedir aí que hoje eu atendo você, tá bom? Mas, ó, ô Sidney, não vá ficar mal acostumado que é só hoje na hora do café, tá? É hoje aí devido a até mesmo o índice de participação ser menor, nós estamos aqui com vocês, né? Vamos
1: então
0: ouvir que...
1: Então manda pra nós, Daniel Opus, dei subo morro, desço morro.
0: Ô, lasqueira! Vamos subir morro, descer morro junto com o Sidney, né, Sidney? Vamos subir morro, descer morro, né, Sidney, meu amigo aí? Grande Sidney Barros aí. Deixa-me ver aqui, já achar se deu o submorro, desse morro aí. Aí pro meu amigo Sidney Barros aí. E só que antes aí, ainda, gente, vamos falando aí. O site da internet, igual pra você, igual, participar igual o Sidney, é radionovamensagem.com.br aí, pra que você possa ouvir a rádio pela net aí. Vai passando pros amigos aí, Sidney, vai passando pros amigos aí, para que nós possamos ainda, né, ter mais participação aí, é, dentro da Rádio Nova Mensagem, dentro da... Aí, porque devemos, né, é, também usar esse mecanismo que é a internet, até mesmo aí, por um alcance maior aí, é, nós temos que usar esse mecanismo maravilhoso de criação humana aí, para que nós possamos sempre difundir mais o evangelho, difundir mais as rádios aí, é, que é o site da rádio, é radionovamensagem.com.br. E nós estamos aí com vocês, né? Vamos aqui, gente, a mais uma breve reflexão aqui, né? Muitas vezes a nossa maior conquista é simplesmente vencer um dia de cada vez, suportar os processos e continuar caminhando, mesmo quando tudo parece difícil. E no meio de tudo isso, enxergamos o imenso cuidado de Deus, que mais fortalece, nos guarda e nos guia em cada detalhe. Deus é bom o tempo todo. Que maravilha, né? Que maravilha. É, Sidney Barros. Então vamos aí com o submorro, desse morro pro meu amigo. Só lembrando, gente, hoje é diferenciado, tá bom? Vamos lá? Cadê o hino aqui?

0: Olha aí, gente. Olha aí, né? Suba o morro, desça o morro, mas não larga a minha cruz. Vamos ouvir mais um áudio do Sidney Barros hoje aí. Vamos, né, Sidney?
1: Eu escuto a Rádio Nova Mensagem pela Radiosnet, sabe? Radiosnet. Opa. Eu tenho um esquema de som. É daí eu escuto no celular ou no computador e ligado numa caixa de som. A baita de uma caixa aqui, som cobre a casa toda e mais os vizinhos.
0: Eita, mas que maravilha, bom, meu amigo!
1: Meu Radiosnet. Baixa o aplicativo, ele não é pesado, sabe, Daniel? Ele é levezinho e é bom que ouve várias rádios se quiser, né? Eu escuto a rádio local aqui até as 7 da manhã. Depois das 7 eu vou para Nova Mensagem e fico o dia todo na Nova Mensagem. Um abraço, Daniel.
0: Oh, maravilha! Eu tenho esse aplicativo baixado no meu celular também aí. Quando eu estou em local onde não tem sinal da rádio aí, eu pego também pela net também aí. E só lembrando aí, gente, aí lógico, não tem como, né, pessoal, mas tá para chegar já a torre aí e depois já vai ser instalada a torre lá e já vai voltar o sinal normal também do rádio aí já também aí para o pessoal aí. Mas nós vamos aí em frente aí, mas nós vamos comunicar aí nas redes sociais aí quando já tiver tudo pronto. Lógico, o pessoal já vai saber, né, que a rádio já vai estar normalmente novamente aí no rádio, né? Que bom, que maravilha, né? Porque nós sabemos, né, que nós temos um índice grande também no rádio e também temos também aí na internet, né? Mas que maravilha por esse mecanismo chamado internet, né? Se puder divulgar para nós, pode passar o site da rádio aí, pode passar aí que com certeza será sempre um prazer, né, Sidney? Sabe que você aqui, nós estamos juntos sempre, né? O Sidney foi embora daqui, mas é um Telêmaco Barbense que já provou a agrotibagia, por isso que sempre está na audiência da rádio também, né, Sidney? Vamos vendo aí, gente, aí, com essa programação. Hoje eu tô fazendo um misto de hinos, gente, e também um pouco de reflexão, tá? Tô fazendo um misto de hinos aí, para que nós possamos também até fazer uma programação hoje mais light aí, né? Mais light aí. Mas então deixa eu achar aqui. Já aqui, ó. Vou tocar um Padre Zezinho aí. Tocar um Padre Zezinho aí pra nós aí, né? Com certeza. Não. Paula Fernandes aqui, ó. Oração pela família. Vamos lá então, né? Aí com vocês aí, com essa programação. Deixa eu pegar mais uma reflexão aqui. Pra que eu já possa ir já pro outro ali. Ó. Então, gente, vamos lá aqui, ó. Olha só, a coragem. Vamos falar da coragem, tá? A coragem que habita em mim não veio de um dia bonito. Veio de um dia insuportável. Foi no meio das quedas, das lágrimas e dos silêncios que aprendi a ser forte. Eita, que maravilha, né? Que maravilha essas reflexões que a gente tem aqui, né? Maravilha mesmo, viu? Maravilha. Eu gosto de fazer essas breves reflexões, gente, que devemos sempre nos mostrar, porque nós temos que ser corajosos, não é deixar só para Deus, só para Deus, só para Deus. Ah, Deus sabe sim, mas faça a sua parte. Faça o que você tem que fazer para que Ele possa fazer a dele e você possa também ser uma pessoa diferenciada. Faça a diferença. Como diz, não adianta nada você, Deus faz isso, não. Faça primeiro você para que Deus faça parte dele, porque o Deus só vai agir no impossível na sua vida, não é no possível, porque o impossível você faz, o possível você faz, o impossível deixa para Deus, porque ele é especialista no impossível. Olha só, qualquer pessoa que nos motiva a ser melhor é alguém que vale a pena manter por perto. Que maravilha, né? Olha só. Qualquer pessoa que nos incentiva a ser melhor, vale a pena, nos motiva a ser melhor, vale a pena, nós temos por perto. Que maravilha, né? Que maravilha mesmo, hein? Vamos aí, então, à oração pela família.

Olha aí, gente, que maravilha, né? Paula Fernandes aí com vocês aí, né? Paula, oração pela família, essa é a hora do café, a hora mais gostosa do rádio aí. Hoje é comigo aqui mesmo, gente, hoje é comigo aí. Mas essa programação maravilhosa, hora do café, é essa hora que sempre está, essa hora mais deliciosa do rádio. Essa hora mais deliciosa do rádio aí, né? Com toda certeza vai ser bênção por essa programação, está sendo bênção por essa programação pela internet aí. E nós estamos aí, eu daqui, vocês aí, com esse programa maravilhoso da Hora do Café. E sempre, sempre, sempre estaremos com vocês aí, né? Nessa programação aí, né? Nessa rádio maravilhosa aí, da Hora do Café aí. Gente, 15h48, olha só que maravilha de programa, né? Que maravilha de programa, né? Que maravilha mesmo. Vamos com vocês aí até as 15h58, depois aí tem um horarinho eleitoral aqui que nós temos que tocar, né? Mas tudo faz parte do nosso processo, desse processo eleitoral que nós, qual nós estamos vivendo no dia de hoje. Qual nós estamos vivendo no dia de hoje, nesse mês, nesse ano aí. Processo eleitoral é democracia, gente. E nós temos que sempre estar aí, né? Pautado também aí, procurarmos, fazermos o melhor aí nessa questão de voto aí. Escolhermos o candidato que convém a você, tá? Vote consciente. Não vou falar para votar em Cicrano, Beltrano, senador, seja qual for. Vote na pessoa ao qual você acha que convém ao que você almeja de para um Brasil melhor, tá? Escolha conscientemente o candidato e da sua preferência, tá ok? Que Deus abençoe todos vocês. Vamos aqui, vou tocar mais um louvorzinho aqui, 15h49, o escudo.

Olha aí, pra você, Cine Barros, que gosta aí do Voz da Verdade, o escudo, né? Vamos aí, ó, mais uma reflexão aqui, gente. Antes de nós sinalizarmos a programação aqui, ó. O tolo se vinga. Veja bem, o tolo se vinga e desce ao nível de quem o machucou. O sábio ignora, se afasta e deixa que a lei do retorno resolva o resto. Que maravilha, né? Um dia eu vou sentar-me para parabenizar e sentir e dizer, sorrir e dizer que foi difícil, mas consegui. É isso, gente. Às vezes essas reflexões servem para nos fortalecermos, né? Porque, como disse, foi difícil. O caminho foi difícil, o caminho foi de fel, mas com certeza a sua vitória foi sabor de mel, sim. Porque todos nós temos nossos caminhos que muitas vezes é difícil, doloroso, que dói, dói. A luta vem de uma forma que às vezes a gente pensa que não vai suportar. Mas quando você se foca em Deus e foca no propósito que é vencer, você, depois que a vitória tiver sabor de mel, você vai dizer, que delícia, foi difícil, foi fel, mas agora é mel. Estou com a minha vitória, sabor de mel, deliciosa aqui, e vou saborear, porque devemos saborear se a vitória, sabor de mel, gente. Não tem vitória, sabor de fel, não. Fel é a luta, mel é a vitória. Beleza? Vamos aí, gente, já. Do 15h55, já estou finalizando a programação aqui. Deus abençoe Sidney aí, Deus abençoe a todos os internautas que ouviram a rádio aí. Que Deus abençoe grandemente a todos vocês aí. Fiquem todos na

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20: 3:57.

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1: 4:18.

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1: 4h49.

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0: Nós estamos aqui, Deus, para te dizer que nós permanecemos de pé. Nós permanecemos firmes. Ah, querido, olha para quem está do teu lado e diga assim para ele: nós estamos de pé. Nós somos resistência.
1: Melhorando sempre.

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1: 6 e 14.

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0: Em Brasília, 19 horas.
1: Está no ar a Voz do Brasil. As notícias do governo federal que movimentaram o país no dia de hoje.
2: Olá, boa noite.
0: Boa noite para você que nos acompanha em todo o país.
2: Quarta-feira, 23 de setembro de 2026.
0: Vamos aos destaques do dia.
2: Sancionada lei que aumenta a pena para furto e roubo de combustíveis.
0: Norma também endurece a punição para quem compra, transporta ou vende combustível de origem criminosa.
2: E tem início a operação carga pesada com foco em aumentos abusivos. Luana Karen.
3: Agência Nacional do Petróleo já aplicou mais de 200 milhões de reais em multa a distribuidoras por cobrança abusiva.
0: E o Brasil ultrapassou os 30 milhões de empregadores e trabalhadores por conta de empregados e trabalhadores por conta própria em 2025.
2: O índice passou de 24% em 2012 para 35% segundo o IBGE. Gabriela Noronha.
4: A região sul liderou a formalização e atingiu índice de 47% em 2025, seguida pelo centro-oeste e pelo sudeste.
0: Transporte aéreo.
2: Mais de 88 milhões de passageiros viajaram em voos domésticos e internacionais de janeiro a agosto.
0: Número é 4,7% superior ao registrado no mesmo período do ano passado.
2: E novas regras ampliam os direitos à informação dos passageiros. Thaís de Araújo.
5: O consumidor deverá ser informado já na compra da passagem de que o voo pode sofrer alterações por condições meteorológicas, requisitos de segurança ou outros fatores.
0: Hoje, na apresentação da Voz do Brasil, eu, Mariana Jungmann e Luciano Seixas.
2: E acompanhe a gente ao vivo. 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
0: Foi sancionada a lei que aumenta penas para furto e roubo de combustíveis.
2: Além de endurecer penas contra ilícitos já existentes, o dispositivo também tipifica novos crimes.
0: Para saber os detalhes, nós conversamos agora ao vivo com a repórter Luana Karen, que apurou tudo. Boa noite, Luana.
6: Boa noite, Mariana, Luciano. Boa noite também aos ouvintes da Voz do Brasil. A nova lei alcança crimes cometidos desde os locais de produção e armazenamento até o transporte de combustível furtado ou roubado, incluindo o transporte por dutos, terminais e veículos de qualquer espécie. A norma cria pena específica de reclusão de 4 a 10 anos e multa para o furto de petróleo e derivados, gás natural, álcool etílico hidratado, biocombustíveis e óleos lubrificantes.
2: E, de acordo com esse novo dispositivo, a venda de combustível proveniente de crime é considerada crime também, né, Luana?
6: É isso aí, Luciano. Quando o agente tiver conhecimento da origem criminosa do insumo, a pena pode chegar a 8 anos de reclusão e multa. A norma também prevê a interdição do estabelecimento, a alienação antecipada de bens apreendidos e, após a condenação, a perda do cargo, função ou emprego público. O secretário nacional de Segurança Pública, Chico Lucas, explica que a nova legislação, além de penalizar um crime contra a ordem econômica, combate um problema que pode até afetar a saúde pública.
7: Quando nós aumentamos uma pena como essa, a gente está enfrentando sobre todos os eixos, né? Esses combustíveis que eram furtados ou roubados, a comercialização deles, por vezes, era feita de maneira...

0: estacionada em lugares com pouca segurança. Isso traz um risco para a vizinhança e também o risco ambiental, né? Porque combustível pode pegar fogo, destruir uma casa, uma comunidade. Então, esse aspecto também tem que ser levado em consideração no que diz respeito ao aumento da pena.
1: Agora, Luana, essa semana também a Secretaria Nacional do Consumidor se reuniu com 140 representantes, né, de PROCONs para alinhar uma ação de fiscalização do mercado de combustíveis. Como é que vai funcionar esse trabalho?
2: Olha, Mariana, o encontro marcou o início da Operação Carga Pesada, de âmbito nacional, que tem como foco a apuração de possíveis aumentos abusivos na comercialização de combustíveis líquidos. Os PROCONs poderão compartilhar informações, documentos e resultados das fiscalizações, além de organizar ações conjuntas. A reunião foi convocada após a Agência Nacional de Petróleo, Gás Natural e Biocombustíveis ter recebido cerca de 330 denúncias relacionadas a aumentos abusivos de preços. De acordo com o secretário nacional do consumidor, Ricardo Morishita, já foram instaurados 70 processos administrativos contra postos de combustíveis. Morishita explica que o problema está no aumento da margem de lucro desses estabelecimentos.
3: Qual é o problema? É num momento de guerra em que o governo tem programas de subvenção, quer dizer, ele faz pagamento direto para auxiliar a compra desse combustível, tem a desoneração de impostos, ou seja, a sociedade brasileira contribui com esse processo e absolutamente num momento tão delicado do cenário global, com o aumento do preço do petróleo, não é o momento para o aumento da margem de lucro desses postos. E isso configura uma prática abusiva prevista no Código de Defesa do Consumidor.
2: Os estabelecimentos têm 20 dias para apresentar defesa e os processos seguirão os procedimentos administrativos previstos na legislação.
4: Luana, você mencionou agora há pouco sobre denúncias recebidas pela ANP. Como é que está sendo a atuação da agência?
2: Luciano, a ANP tem aplicado multas a essas distribuidoras que já superam os 200 milhões de reais. As penalidades resultam de decisões em primeira instância e as empresas ainda podem recorrer. Em algum dos casos julgados, a agência apurou que as margens brutas das distribuidoras aumentaram mais de 1.350%.
1: Nossa, e tem algo que os consumidores possam fazer, Luana, para ajudar nesse controle do aumento abusivo do preço dos combustíveis?
2: Com certeza, Mariana. Além de registrar a queixa aos PROCONs estaduais e municipais, o contato sobre possíveis irregularidades no mercado de combustíveis pode ser feito diretamente com a ANP, tanto pelos canais digitais da agência quanto por telefone. O número é 0800 970 0267. Luciane Mariana.
4: Obrigado, Luana Karen, pelas informações ao vivo aqui na Voz do Brasil.
1: Aumentou o número de brasileiros com CNPJ, o Cadastro Nacional de Pessoas Jurídicas.
4: Segundo o IBGE, esse percentual aumentou 11% de 2012 a 2025, alcançando 35%.
1: E as mulheres estão buscando mais a formalização para tocar seus negócios.
5: O aumento na formalização entre as pessoas que trabalham por conta própria foi apontado pelo IBGE em dados divulgados nesta quarta-feira. Em 2025, o contingente de empregadores e trabalhadores por conta própria no Brasil somou quase 31 milhões de pessoas. O percentual de formalização com CNPJ, o Cadastro Nacional da Pessoa Jurídica, chegou a 35%, frente a 24% em 2012. De acordo com o analista do IBGE, William Kratochiwil, a formalização está associada ao nível de escolaridade.
6: Percebe-se claramente um aumento da formalização juntamente com o aumento da escolaridade desses trabalhadores. Por exemplo, os trabalhadores com ensino superior que trabalham por conta própria, mais da metade deles tem o seu registro no Cadastro Nacional de Pessoa Jurídica. Ao passo que quando observamos os empregadores, ou seja, aqueles que têm um trabalho com uma empresa mais robusta, eles possuem um nível de formalização muito superior já para aqueles com um nível de instrução mais baixo.
5: Ainda segundo os dados do IBGE, as mulheres têm índice de formalização maior, com cerca de 37% para elas, contra pouco mais de 34% dos homens. A Roseli Ferreira, que é microempreendedora individual, faz parte desta estatística. Ela trabalha na produção de biojoias sustentáveis em Brasília e fala sobre os benefícios da formalização.
7: Né, muitas pessoas acham que é só gasto. Não, há benefícios, e muitos benefícios, né, em ser um MEI, né, em relação a você estar precisando de um empréstimo, você pode contar várias portas, várias.
5: O regime de MEI, microempreendedor individual, permite que trabalhadores autônomos tenham um registro de CNPJ, emitam notas fiscais e assegurem direitos previdenciários, como aposentadoria, auxílio-doença e licença-maternidade. A contrapartida é o pagamento de uma guia mensal unificada de tributos. O presidente do SEBRAE, Rodrigo Soares, diz que a formalização aumenta os lucros de quem empreende.
8: Ele tem a possibilidade de triplicar o seu faturamento. Por quê? Porque, primeiro, ele vai ter acesso ao crédito e possibilidade de escalar e ampliar as suas vendas, o seu pequeno negócio. Segundo, abre-se para ele a possibilidade também de vender para grandes empresas, para outras empresas, porque elas exigem a nota fiscal.
5: A região sul liderou a formalização e atingiu índice de 47% em 2025, seguida pelo centro-oeste e pelo sudeste. Reportagem Gabriela Noronha.
4: O transporte aéreo brasileiro registra crescimento nos primeiros 8 meses do ano.
1: De janeiro a agosto, quase 89 milhões de passageiros voaram dentro e fora do país, uma alta de 4,7% em relação ao mesmo período do ano passado.
9: De janeiro a agosto deste ano, 88 milhões e 600 mil passageiros foram transportados em voos domésticos e internacionais. As viagens por dentro do país, ou seja, o mercado doméstico, concentrou parte dessa movimentação, com 68 milhões de pessoas. Só em agosto foram 11 milhões e meio de passageiros, sendo 8 milhões e 900 mil em voos internos. O ministro de Portos e Aeroportos, Tomé Franca, detalha o que significam esses números.
10: E o que esses números mostram para a gente? Que a aviação brasileira está crescendo, que mais gente está viajando de avião e, claro, que precisamos continuar investindo para que esta curva de crescimento continue avançando nos próximos anos.
9: O transporte de cargas acompanhou o ritmo de expansão do setor. Em agosto, foram transportadas 121.500 toneladas de mercadorias. De janeiro a agosto, o transporte aéreo acumulou 922.500 toneladas de cargas. Os dados fazem parte do relatório de demanda da oferta da Agência Nacional de Aviação Civil, ANAC, divulgado todo mês. O levantamento reúne informações sobre a movimentação de passageiros e cargas e sobre a demanda e a oferta dos mercados domésticos e internacional. Reportagem Cleide Lopes.
4: E quem vai viajar de avião nos próximos meses precisa ficar atento às novas regras para casos de atraso, cancelamento ou interrupção de voos.
1: A ANAC, Agência Nacional de Aviação Civil, atualizou as informações que as companhias aéreas devem fornecer aos passageiros.
11: A Agência Nacional de Aviação Civil atualizou as regras para transporte aéreo de passageiros. Com a mudança, o consumidor deverá ser informado já na compra da passagem de que o voo pode sofrer alterações por condições meteorológicas, requisitos de segurança ou outros fatores. Em caso de imprevisto, a empresa deverá comunicar o passageiro por canais digitais, informar a previsão de partida, as opções de reacomodação e como acessar a assistência material. Os direitos à alimentação, hospedagem e transporte continuam valendo. Depois de 2 horas de espera, a companhia deve oferecer alimentação. Se a espera ultrapassar 4 horas e houver necessidade de pernoite, também devem ser oferecidos hospedagem e transporte de ida e volta. Em situações excepcionais, quando a empresa não conseguir fornecer diretamente a assistência, o passageiro poderá ter despesas necessárias e razoáveis reembolsadas, mediante comprovação dos gastos. O pagamento deve ser feito em até 7 dias. As novas regras passam a valer em até 30 dias e, em caso de problema, o passageiro deve procurar primeiro a companhia aérea. Se não resolver, pode

0: registrar reclamação na plataforma ANAC Passageiro, no endereço gov.br/ANAC. Com locução de Thaís de Araújo, reportagem Pablo Mundim.
1: A publicidade em ambiente digital ganha novas regras para proteger o consumidor de conteúdos publicitários enganosos, abusivos ou fraudulentos.
2: É o que prevê portaria publicada hoje pelo Ministério da Justiça e Segurança Pública, em conjunto com a Secretaria de Comunicação Social da Presidência da República.
1: A portaria estabelece regras para anúncios impulsionados, ou seja, aqueles que são patrocinados e veiculados por redes sociais e outras plataformas que hospedem conteúdo de terceiros.
2: Na prática, as plataformas com mais de 1 milhão de usuários ativos serão obrigadas a manter um repositório público para que a população consiga pesquisar quem pagou pelo anúncio, quanto foi gasto, o público-alvo, o número estimado de destinatários alcançados e outras informações.
1: E os provedores deverão manter essas informações por pelo menos 1 ano após a veiculação.
2: De mulheres pode começar de um jeito que parece inofensivo, uma promessa de emprego, de uma vida melhor ou até de ajuda financeira.
1: Por isso, é importante ficar de olho e desconfiar de situações suspeitas.
2: Hoje, 23 de setembro, é o Dia Internacional contra a Exploração Sexual e o Tráfico de Mulheres e Crianças. Data para reforçar a prevenção e lembrar que qualquer pessoa pode ajudar denunciando.
3: O tráfico humano é um crime que viola os direitos humanos e afeta a dignidade das pessoas, atingindo de forma desproporcional mulheres e meninas, em especial para fins de exploração sexual e trabalho análogo à escravidão. Esse crime tem se tornado uma ameaça global, já que as redes criminosas estão cada vez mais sofisticadas com o uso da internet e ferramentas tecnológicas, estruturas que ultrapassam fronteiras, como explica Anitta Cunha Monteiro, coordenadora-geral de Prevenção à Violência contra as Mulheres do Ministério das Mulheres.
4: Quando chegam naquela situação de total vulnerabilidade, não conseguem sair facilmente para nem perceber que, de fato, estão numa situação que é considerada crime.
3: No último ano, a Unidade Nacional de Enfrentamento do Tráfico Internacional de Pessoas e do Contrabando de Imigrantes atuou em mais de 1.100 processos judiciais. 216 pessoas foram denunciadas à Justiça. Desse total, 79 pessoas respondem por tráfico internacional de seres humanos e em casos que envolvem quase 300 vítimas identificadas. A Coordenadora-Geral de Enfrentamento ao Tráfico de Pessoas e Contrabando de Imigrantes do Ministério da Justiça e Segurança Pública, Marina Bernardes, faz um alerta para que as pessoas não sejam vítimas.
5: A principal ferramenta é a informação. É receber uma proposta que parece muito boa para ser verdade, que você não tem muita informação ali das condições do trabalho, ou que oferecem pagar tudo, as passagens, hospedagem, buscar, checar as fontes, desconfiar se essas ofertas, se essas promessas vêm, principalmente por redes sociais, que hoje é o principal meio, né?
3: O dia 23 de setembro foi instituído pela Organização das Nações Unidas como o Dia Internacional contra a Exploração Sexual e o Tráfico de Mulheres e Crianças. A porta de entrada para denunciar o crime são os Disque 100 e 180. Com locução de Edinaldo Júnior, reportagem Cleide Lopes.
1: Vítimas de violência passam a contar com um protocolo integrado de atendimento entre as áreas de segurança pública e saúde.
2: A medida, sancionada hoje, vale para mulheres, crianças, adolescentes e pessoas em situação de vulnerabilidade.
1: Pela nova lei, o primeiro atendimento deve ser feito por um profissional de segurança pública, que deve garantir o encaminhamento imediato da vítima para uma unidade pública de saúde e o registro da ocorrência.
2: Os profissionais de saúde e segurança deverão receber treinamento específico e periódico para oferecer um atendimento que evite a chamada revitimização, ou seja, que a pessoa tenha que passar novamente por situações de sofrimento ao relatar o que aconteceu.
1: O protocolo prevê ainda atendimento médico imediato e informações à vítima sobre direitos e acesso a serviços especializados.
2: Para muita gente, a Libras, Língua Brasileira de Sinais, é a principal forma de se comunicar, estudar, trabalhar e ter acesso a serviços e direitos.
1: Por isso, garantir o uso da Libras também é garantir inclusão e autonomia para as pessoas surdas.
2: Atualmente, existem mais de 300 línguas de sinais em todo o mundo, utilizadas por cerca de 70 milhões de pessoas.
1: Hoje é o Dia Internacional das Línguas de Sinais, uma data que reforça a importância de uma comunicação que seja acessível a todos.
6: Você

0: está acompanhando A Voz do Brasil está entendendo tudo o que eu falo porque compartilhamos o mesmo idioma. Agora, imagine uma comunidade inteira que se comunica com a mesma riqueza de detalhes, sentimentos e agilidade, mas usando o olhar, as mãos e as expressões do rosto em vez da voz. Isso é a Libras, a língua brasileira de sinais. Ela é reconhecida por lei e tem uma gramática própria, com regras de frases e estruturas tão complexas quanto o português. Mas você sabia que nem sempre esse tipo de linguagem foi aceita? Quem explica é Neide Lins, que trabalha como intérprete da língua brasileira de sinais aqui na empresa Brasil de Comunicação.
1: Os surdos, eles foram durante muitos anos obrigados a oralizar, que é a falar mesmo sem estar escutando, né? Inclusive, teve o Congresso de Milão em 1880, onde alguns estudiosos se reuniram para discutir a língua de sinais. E nesse congresso foi definido que a sinalização não deveria ser feita, deveria ser feita a oralização. E foi um retrocesso muito grande, né, para a comunidade surda, onde ela foi proibida de sinalizar. Inclusive, em vários casos, era utilizado, inclusive, amarrar as mãos dos surdos para que eles não sinalizassem durante o ensino.
0: Atualmente, existe a Política Nacional de Educação Bilíngue de Surdos, que busca promover a qualificação das redes de ensino em todo o país. O objetivo é garantir o direito de todos, como disse Marisa Dias Lima, coordenadora geral bilíngue da Educação Básica e Educação Superior no Ministério da Educação. Como ela é surda, vamos ouvi-la pela voz da intérprete Luciane Bresciani.
2: Essa política tem como objetivo qualificar e assegurar a oferta e também da educação bilíngue de surdos, garantindo o acesso à educação, pensando também a permanência dos indivíduos numa educação de qualidade.
0: Segundo o Censo Escolar de 2024, há cerca de 60 mil matrículas de surdos na educação básica no país. Eles podem estudar em colégios bilíngues ou inclusivos. Nos bilíngues, os estudantes aprendem Libras como a língua principal. Já nas escolas inclusivas, o professor dá a aula e o intérprete faz a interpretação para o aluno surdo. Foi em uma unidade como essa que Alexandre Mastroianni estudou. Apesar das dificuldades, ele conta que a experiência foi interessante para ter contato com outros alunos. Vamos ouvir a entrevista de Alexandre na voz do repórter Edinaldo Júnior.
3: Lá dentro da escola pública tinham intérpretes e eu percebi que às vezes era complicado, mas era muito bom ter intérprete. Era positivo, mas o problema principal para mim era o professor, porque o professor não dava muita atenção para os alunos com deficiência de forma geral. O professor era direto na fala, fala o tempo todo. Então, quem é ouvinte consegue. E, às vezes, o tradutor não conseguia acompanhar tudo.
0: A Política Nacional de Educação Bilíngue de Surdos prevê também ações de formação inicial e continuada para profissionais da educação, em articulação com as instituições federais de ensino e colaboração entre os entes federados. Reportagem Márcia Fernandes.
4: Em 2026, o Disque 100 registrou mais de 12 mil violações de direitos humanos contra pessoas com deficiência auditiva e surdez.
5: O Disque 100 oferece atendimento em Libras por videochamada.
4: E para facilitar a perícia médica, o INSS vai garantir a presença de intérpretes de Libras, a língua brasileira de sinais, para pessoas com deficiência auditiva que precisarem desse apoio.
6: Pessoas com deficiência que precisam passar por perícia médica do INSS agora têm direito à participação de intérpretes de língua brasileira de sinais, a Libras, quando esse recurso for necessário para garantir a comunicação. A medida está prevista em portaria do Ministério da Previdência Social, publicada nesta quarta-feira, dia 23 de setembro. O intérprete poderá acompanhar o atendimento presencialmente ou participar por videoconferência e outros recursos tecnológicos. Mesmo quando o segurado e o perito estiverem na mesma agência da Previdência Social, a interpretação poderá ocorrer à distância. De acordo com o INSS, a função do profissional é facilitar a comunicação entre a pessoa com deficiência e o perito, sem substituir a autonomia técnica do médico na avaliação. A recusa injustificada ao recurso, quando necessário, poderá resultar na apuração de responsabilidade administrativa. A nova norma entrou em vigor na data de sua publicação e substitui uma portaria de 2022. Claudimário Carvalho, para a Voz do Brasil.
5: E essas foram as notícias do governo federal.
4: Uma realização da Secretaria de Comunicação Social da Presidência da República.
5: Com produção da empresa Brasil de Comunicação.
4: Fique agora com o Minuto do TCU. Em seguida, as notícias do Poder Judiciário e do Congresso Nacional. Boa noite.
5: Boa noite para você. Até amanhã.
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8: 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Você vai ouvir agora notícias do Poder Judiciário.
10: Supremo decide que mães biológicas ou adotantes terão direito à licença maternidade remunerada.
11: STJ define que homem poderá voltar a conviver com animal de estimação após fim do relacionamento com a ex-companheira.
10: Justiça Eleitoral confirma punição por impulsionamento de propaganda eleitoral.
11: Boa noite, eu sou o Arthur Filho.
10: E eu sou Walter Lima.
11: Supremo Tribunal Federal assegura todas as mães biológicas ou adotantes licença maternidade remunerada de 120 dias, prorrogável por mais 60, independentemente da natureza do vínculo trabalhista ou funcional.
10: A licença maternidade é um direito trabalhista que assegura às mulheres grávidas ou após o parto, ou ainda após a efetiva adoção, um período de afastamento do trabalho destinado para que elas se dediquem aos cuidados com o recém-nascido, à recuperação pós-parto e à formação e ao fortalecimento dos vínculos familiares com a criança adotada.
11: Homem poderá voltar a conviver com cadela de estimação após fim de relacionamento com ex-companheira.
10: Mas o Superior Tribunal de Justiça, o STJ, afastou a guarda compartilhada do PET. Fátima Uchoa.
12: Ao reformar decisão do Tribunal de Justiça do Distrito Federal que havia determinado a reintegração da posse do animal à tutora, o STJ reconheceu a posse conjunta e a divisão de despesas com o animal durante a relação e mesmo após o fim dela. Apesar de considerar possível estabelecer um sistema de custódia compartilhada do PET entre o ex-casal, o STJ afastou a aplicação da guarda compartilhada por entender que os animais são considerados bens, ainda que de natureza especial, como seres vivos, e, portanto, não poderiam ser enquadrados nas regras do direito de família. O relator foi o desembargador convocado Luiz Carlos Gamboge.
11: Justiça determina a comprovação da origem de cassiterita ligada a garimpo na terra indígena Yanomami, em Roraima.
10: A decisão é fruto da ação ajuizada pelo Ministério Público Federal, Lucas Lopes.
13: Na liminar, a Justiça determinou que a empresa White Solder Metalurgia e Mineração Limitada e a Cooperativa de Produtores de Estanho do Brasil deixem de comprar, receber, registrar ou vender cassiterita sem documentos que comprovem a origem legal do minério. Além disso, ambas as empresas deverão apresentar à Justiça, em até 30 dias, uma relação completa das compras do minério realizadas desde 2021. Em caso de descumprimento, será aplicada multa diária de R$50 mil para cada ré, além de multa diária de R$20 mil por atraso na entrega dos relatórios e periódicos, que deverão ser entregues a cada 3 meses à Justiça e ao MPF.
11: O Tribunal Superior Eleitoral confirmou uma punição por impulsionamento de propaganda eleitoral negativa contra adversários políticos.
10: Nessa terça-feira, os ministros confirmaram decisão do Tribunal Regional Eleitoral do Rio Grande do Norte, que aplicou multa aos candidatos a prefeito e vice-prefeito de São Gonçalo, o Amarante, Vitor Struck.
14: A decisão confirma a aplicação da multa de R$10 mil a Jaime Calado Pereira dos Santos e Flávio Henrique de Oliveira, eleitos em 2024, aos cargos de prefeito.

Prefeito e vice-prefeito de São Gonçalo do Amarante. Por maioria, o TSE reiterou o entendimento já consolidado da corte de que a propaganda eleitoral negativa na internet é proibida, tanto na pré-campanha quanto no período eleitoral. E que o impulsionamento de conteúdos com caráter negativo em plataformas como Facebook e Instagram gera a aplicação de multa.

0: Sebastião Tapajós. Segundo o MPT, o apoio ao candidato teria sido associado à manutenção dos empregos. A Justiça do Trabalho do Pará proibiu a prática e a servidora foi afastada. O Estado foi multado em R$10 mil, além de R$5 mil por trabalhador prejudicado.
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1: A você uma boa noite.
2: Boa noite e até amanhã.
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5: Eu sou o Thiago Medeiros e estes são os destaques de hoje do Jornal do Senado, que começa agora. Senado lança pesquisa sobre violência contra a mulher com deficiência. Comissão analisa a criação de política de incentivos à fabricação de motores. Jaime Bagato lhe propõe auditoria e audiência pública sobre edital de concessão na BR-364. Boa noite. Uma pesquisa inédita sobre a violência contra a mulher com deficiência foi apresentada na Comissão de Direitos Humanos. Repórter Patrícia Oliveira.
6: Os resultados da pesquisa do Data Senado mostram que 60% das brasileiras com deficiência sofreram alguma agressão antes dos 30 anos. Em 65% dos casos, o agressor é o marido ou companheiro. Quase a metade das mulheres com deficiência estão mais vulneráveis à violência patrimonial. E 39% sofreram violência sexual, seguida de agressões físicas, morais e psicológicas. A senadora Mara Gabrilli, do PSD de São Paulo, apresentou proposta para garantir prioridade para mulheres com deficiência vítimas de violência nas contratações públicas de serviços. A ideia é oferecer mais autonomia para essas mulheres que são muito dependentes do agressor. E 83% delas não denunciam a agressão.
7: A independência econômica, as redes de apoio e relações sociais das mulheres com deficiência ficam gravemente comprometidas. Isso faz com que meninas e mulheres com deficiência estejam expostas a maiores riscos de sofrer violência.
6: A pesquisa também revelou que apenas 31% das vítimas com deficiência buscaram uma delegacia especializada e 19% delas tiveram a medida protetiva descumprida pelo agressor.
5: O projeto que cria a política de incentivo à fabricação de motores pode ser votado na Comissão de Infraestrutura. O objetivo é a substituição de importações e estímulos para o desenvolvimento de tecnologias sustentáveis no país. Repórter César Mendes.
8: A proposta prevê linhas de crédito específicas e condições favoráveis para empresas que fabricam motores e seus componentes. O objetivo é fortalecer a indústria nacional, reduzir a dependência de produtos importados e estimular a inovação tecnológica voltada a motores de veículos elétricos, híbridos e movidos a biocombustíveis. Relator, o senador Laércio Oliveira, do Progressistas de Sergipe, elogiou a previsão de estímulos para a instalação de unidades produtivas em regiões menos industrializadas do país.
9: Merece destaque a preocupação da proposição com o desenvolvimento regional e com a desconcentração econômica.
8: O texto estabelece também ações de capacitação profissional em áreas como engenharia, manufatura avançada e gestão da produção industrial.
5: O edital de concessão na BR-364 pode ser tema de auditoria e audiência pública. São 887 quilômetros entre as cidades de Cuiabá, capital matogrossense, e Vilhena, em Rondônia. Repórter Pedro Pincer.
10: O senador Jaime Bagatoli, do PL de Rondônia, apresentou um requerimento que solicita uma audiência pública para discutir os termos técnicos e regulatórios, além da viabilidade econômico-financeira de um edital de concessão da Rota Agrocentral. O edital, aprovado pela Agência Nacional de Transportes Terrestres no último dia 3, prevê um leilão em 17 de dezembro. A concessão abrange 887 quilômetros de trechos das rodovias entre as cidades de Cuiabá, capital matogrossense, e Vilhena, em Rondônia. O requerimento questiona a proporção entre as tarifas e as melhorias previstas.

0: região tão distante, tão longe dos grandes centros consumidores. Vamos barrar essa concessão. Não podemos deixar que esse custo seja árduo sobre a população do norte do Brasil, sendo uma única rodovia federal saindo de Cuiabá até o Rio Branco do Acre.
1: O senador também apresentou um requerimento que solicita ao Tribunal de Contas da União uma auditoria sobre o processo licitatório do edital de concessão.
2: Uma nova ligação entre Brasil e Paraguai faz parte do caminho que pretende aproximar o centro-oeste brasileiro dos portos do Oceano Pacífico. A ponte entre Porto Murtinho, em Mato Grosso do Sul, e Carmelo Peralta, no Paraguai, agora tem nome oficial. A estrutura integra a Rota Bioceânica, corredor que pretende reduzir tempo e custos no transporte de mercadorias até a Ásia. Repórter Henrique Nascimento.
3: Uma nova ligação entre o Brasil e o Paraguai passa a levar o nome de um dos defensores da integração entre os dois países. A ponte Heitor Miranda dos Santos liga Porto Murtinho, em Mato Grosso do Sul, a Carmelo Peralta, no Paraguai, e integra a Rota Bioceânica. O projeto, que deu origem à lei, foi relatado no Senado por Nelsinho Trade, do PSD de Mato Grosso do Sul. Ele destacou que a rota bioceânica pode diminuir a distância percorrida pelas exportações destinadas ao mercado asiático.
4: Você vai economizar 14 dias de viagem, 8 mil quilômetros marítimos a menos, redução de até 40% no frete. Dos produtos que sairão desses países, Brasil, Paraguai, Argentina e Chile, para ir até o continente asiático.
3: A ponte está em fase final de construção e a previsão é que seja inaugurada até o próximo ano.
2: Nova lei publicada hoje determina que órgãos de saúde e de segurança devem contar com protocolo integrado para atender vítimas de estupro e outras formas de violência física contra mulheres, crianças, adolescentes e pessoas em situação de vulnerabilidade. O texto estabelece regras para o acolhimento, atendimento médico, preservação de provas e realização de perícias, além de medidas para evitar a revitimização quando a vítima é exposta a novo sofrimento ou constrangimento ao buscar ajuda na saúde, polícia ou justiça. O relator do projeto que deu origem à lei foi o senador Jaime Campos, do União de Mato Grosso. Ele argumenta que as regras unificadas contribuem para um atendimento mais humanizado e tornam mais efetivo o dever do Estado de proteger pessoas em situação de vulnerabilidade.
5: A integração entre os diversos órgãos envolvidos favorece maior celeridade e eficiência na atuação estatal, com reflexos positivos na prevenção da impunidade e na proteção das vítimas.
2: Também foi publicada no Diário Oficial da União a lei que concede o título de capital nacional do basquete ao município de Franca, em São Paulo. A proposta que originou a lei foi relatada pelo senador astronauta Marcos Pontes, do PL de São Paulo. Ele observou que Franca é reconhecida pela relação histórica com o basquete desde a década de 1940, quando a modalidade passou a fazer parte da identidade local. O parlamentar acrescentou ainda que o basquete não se limita apenas ao esporte, mas mobiliza a cultura, a economia e até a geração de empregos locais.
6: Mais do que tradição esportiva, o basquete de Franca configura verdadeiro patrimônio cultural e econômico. O esporte mobiliza escolas, projetos nacionais, categorias de base, academias, estabelecimentos de comércio, gerando empregos diretos e indiretos e fomentando o turismo esportivo.
7: Eleições 2026.
2: Eleitor que não puder votar no dia da eleição pode justificar a ausência para evitar punições da Justiça Eleitoral. Essa justificativa pode ser feita presencialmente ou pelo celular no aplicativo e-título. Repórter Márcio Maturana.
8: Como muitos brasileiros, a militar do Exército, Andréia Pereira Cerdeira, não vai estar perto da sua sessão eleitoral no dia 4 de outubro. Isso já aconteceu outras vezes, mas neste ano Andréia acredita que vai ser mais simples justificar a ausência.
9: Nas vezes anteriores eu tive que ir até uma sessão para fazer a justificativa, mas agora está um pouquinho mais fácil, a gente consegue fazer isso pelo aplicativo, então evita que a gente tenha que se locomover, né, sair no dia da eleição, procurar um lugar que possa fazer a justificativa.
8: Quem preferir justificar

0: Presencialmente, pode levar um documento com foto até uma mesa receptora de justificativa em locais divulgados pelos cartórios eleitorais. A punição por faltar e não justificar é multa de até R$ 3,51. Enquanto ela não for paga, o cidadão fica impedido de emitir passaporte, carteira de identidade e inscrever-se em concurso público.
1: Trabalhos técnicos de Eliseu Caires, o Jornal do Senado fica por aqui. Acompanhe agora as notícias da Câmara dos Deputados. Boa noite.
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3: Câmara analisa obrigatoriedade de telhados verdes em edifícios públicos.
4: Projeto prevê punição para criminoso que expulsar morador de sua casa.
5: Comissão de Educação aprova a proposta que visa reduzir a evasão escolar.
4: Boa noite. Avança na Câmara o projeto de lei que cria uma política nacional de combate à evasão escolar. A reportagem é de Maria Neves.
6: A Comissão de Educação da Câmara dos Deputados aprovou o projeto que institui a Política Nacional de Educação e Combate à Evasão Escolar. Como explica o autor, deputado Amon Mandel, do Republicanos do Amazonas, o objetivo da política é garantir a permanência dos estudantes no ensino básico por meio de ações integradas da União, dos estados e dos municípios. A proposta determina que o Ministério da Educação será responsável por coordenar a política e deverá criar mecanismos para identificar o risco de evasão e abandono escolar. Dentre os principais fatores que contribuem para a evasão, cita frequência irregular à escola, histórico de repetência e situação de vulnerabilidade social. De acordo com o relator na Comissão de Educação, deputado Tarcísio Mota, do PSOL do Rio de Janeiro, essas medidas são importantes principalmente para as populações mais vulneráveis.
7: A gente tem, infelizmente, ainda muitas crianças e jovens que estão fora da escola ou estão fora da idade correta na escola. Portanto, a criação de um programa nacional de enfrentamento à evasão escolar é decisivo. Que o governo da União preste assistência técnica e financeira, estabeleça diretrizes, regras, acompanhamento e monitoramento. A gente espera que, dessa forma, as famílias brasileiras tenham condições de que as crianças, jovens e adultos estejam na escola.
6: Ainda de acordo com o projeto, sempre que identificar algum risco de abandono escolar, o sistema de ensino deverá promover a busca ativa do aluno. Esse trabalho poderá ser feito em parceria com conselhos tutelares e a rede de assistência social e deverá incluir visitas domiciliares e notificação dos responsáveis em até 5 dias úteis depois da identificação da ausência prolongada do estudante da sala de aula. A proposta prevê também que, sempre que detectado risco de evasão, a instituição deve adotar um plano individualizado de atendimento ao aluno. O apoio deverá contar com ações como atendimento pedagógico suplementar, reforço escolar e encaminhamento a programas de transferência de renda e proteção social. O projeto estabelece ainda que a União deverá prestar assistência técnica e financeira a estados e municípios. Para isso, terá de priorizar aqueles com maiores índices de evasão e repetência, menor índice de desenvolvimento da educação básica, populações em situação de vulnerabilidade social e localização em regiões remotas, especialmente no Norte e no Nordeste. A proposta que institui a Política Nacional de Educação e Combate à Evasão Escolar ainda será analisada pelas Comissões de Finanças e Tributação e de Constituição e Justiça. Se aprovada nas duas, poderá seguir para análise do Senado. Da Rádio Câmara de Brasília, Maria Neves.
2: Educação.
8: Projeto de Júnior Mano, do PSB do Ceará, cria um programa com condições excepcionais de renegociação de débitos do FIES. Segundo o deputado, o objetivo é permitir que estudantes com contratos firmados entre 2012 e 2017 possam também renegociar suas dívidas.
4: A proposta de Júnior Mano prevê descontos de até

0: 100% sobre encargos, abatimentos para pagamentos à vista, parcelamento em até 180 vezes e a suspensão temporária de cobranças judiciais. O texto estabelece ainda reduções adicionais para profissionais da educação, saúde, segurança e assistência social.
1: A instituição de regras de transparência para o financiamento público de eventos e shows é o objetivo de projeto de Miguel Ângelo, do PT de Minas Gerais. Pela proposta, a contratação de artistas exigiria detalhamento dos valores e comprovação de que o gasto não vai prejudicar áreas essenciais como saúde e educação.
0: Miguel Ângelo esclarece que o texto não estabelece teto de gastos ou interferência na escolha das atrações, focando apenas na prestação de contas. A medida obrigaria também a divulgação detalhada de cachês, custos logísticos e fontes de custeio nos portais oficiais de transparência.
2: Direitos humanos.
1: A Câmara aprovou um projeto que proíbe condomínios de multar pessoas com deficiência por perturbação de sossego. A repórter Paula Bittar explica quando a medida se aplica.
3: A Comissão de Constituição e Justiça da Câmara aprovou um projeto que proíbe condomínios de aplicar multa por perturbação do sossego a pessoas com deficiência. A medida é válida apenas para os casos de comportamentos relacionados diretamente à deficiência da pessoa. O texto insere no Estatuto da Pessoa com Deficiência o dever dos condomínios de garantir o tratamento compatível à deficiência do morador, bem como de promover o equilíbrio entre o direito à moradia e a harmonia coletiva. A proposta que proíbe condomínios de aplicar multa por perturbação do sossego a pessoas com deficiência segue agora para o Senado Federal. Da Rádio Câmara, de Brasília, Paula Bittar.
0: Proposta que estabelece recursos mínimos para o Sistema Único de Assistência Social contou com voto favorável de Tiririca, do PSD de São Paulo. O projeto vincula parte da receita corrente líquida da União, dos Estados, do Distrito Federal e dos municípios ao financiamento do SUAS.
1: Pelo texto aprovado na Câmara com o apoio de Tiririca, o percentual mínimo começa em 0,3% no primeiro ano após a publicação e chega a 1% no quarto ano de implementação. A medida busca dar continuidade ao financiamento dos serviços de proteção social.
2: Segurança Pública.
0: Projeto em debate na Câmara quer a punição para criminosos que expulsam moradores de suas casas. A repórter Mônica Tati explica.
4: Proposta em debate na Câmara dos Deputados quer transformar em crime a prática de expulsar moradores de suas residências mediante violência. O projeto também prevê punições para quem coagir moradores a colaborar com atividades criminosas, impor cobranças ilegais a comerciantes ou famílias, ou utilizar o monitoramento eletrônico clandestino. Segundo o autor, deputado Capitão Alden, do PL da Bahia, o objetivo é impedir que facções criminosas ou grupos armados dominem grandes áreas através do terror e da violência contra moradores e comerciantes. O Código Penal já prevê os crimes de ameaça, constrangimento ilegal e esbulho possessório, mas nenhum desses dispositivos reflete a gravidade da expulsão de moradores, segundo o capitão Alden.
5: Famílias inteiras são expulsas de suas próprias casas sob ameaça de morte, muitas vezes porque se recusaram a colaborar com criminosos, porque possuem parentes policiais ou porque estes parentes pertencem a uma outra facção rival, ou simplesmente porque o tráfico decidiu tomar aquele imóvel. Na prática, essas organizações criminosas passaram a exercer um poder paralelo, dominando territórios, confiscando imóveis e impondo regras pela força.
4: Pelo projeto, o crime de expulsão de moradores por meio de violência, grave ameaça ou intimidação praticada por organizações criminosas será punido com reclusão de 8 a 12 anos e multa. Será enquadrado no mesmo crime quem pichar ou sinalizar imóvel com ordens de desocupação, participar de ordens de expulsão, destruir ou invadir imóveis para coagir moradores a sair, obrigar pessoas a praticar atos ilícitos, exigir o pagamento de taxas de moradores ou comerciantes e instalar e operar clandestinamente sistemas de vigilância eletrônica. A pena poderá ser aumentada em um terço se a vítima for pessoa idosa, criança, pessoa com deficiência ou mulher chefe de família. O projeto também agrava a punição de pichações que transmitam mensagens relacionadas a crimes, exaltação de organizações criminosas, racismo, preconceito ou incitação ao consumo de drogas. Nesse caso, a pena passa a ser de 12 meses a 2 anos de detenção e multa. A proposta, que criminaliza a expulsão de moradores e comerciantes de suas propriedades mediante o uso de violência, já foi aprovada pela Comissão de Segurança Pública e Combate ao Crime Organizado e deve ser votada por mais 3 comissões antes de seguir para o plenário da Câmara. Da Rádio Câmara de Brasília, Mônica Tati.
1: Olival Marques, do Podemos do Pará, é favorável à proposta de emenda à Constituição que integra União, Estados, Distrito Federal e municípios em ações de segurança. A proposta inclui a coordenação do Sistema Único de Segurança Pública, mantendo as competências dos entes federativos.
0: A PEC também amplia a atuação da Polícia Rodoviária Federal para o policiamento de rodovias, ferrovias e hidrovias federais. O texto, que tem apoio de Olival Marques, prevê ainda que a corporação auxilie forças estaduais a pedido dos governadores, além de atuar em situações de calamidade ou desastre.
1: Delegado Fábio Costa, do PP de Alagoas, defende a aprovação de projeto que determina que bens usados na prática de atividades ilegais e apreendidos pelo Estado passem para o poder público. A medida alcança, por exemplo, bens empregados no tráfico de drogas e no desmatamento.
0: Delegado Fábio Costa avalia que a medida pode desestimular práticas ilícitas ao atingir o patrimônio do criminoso. Relator da matéria na Comissão de Segurança Pública, o parlamentar aponta que os bens poderão ser usados na fiscalização de infrações que motivaram a apreensão.
1: Projeto de Vicentinho Júnior, do PSDB do Tocantins, torna obrigatório o uso de tornozeleira eletrônica por agressores que descumprirem medidas protetivas da Lei Maria da Penha. A proposta fixa um perímetro de 500 metros para o disparo do alarme.
0: De acordo com Vicentinho Júnior, a monitoração eletrônica deixa de ser facultativa e passa a ser exigida em caso de reincidência. Para o deputado, a medida garante tempo para que a mulher possa reagir e buscar proteção, além de acionar os órgãos de segurança.
2: Desenvolvimento Regional.
1: Silas Câmara, do Republicanos do Amazonas, votou a favor do projeto que cria regras para resolver disputas territoriais entre municípios vizinhos. A mudança dos limites dependerá de estudo de viabilidade e de consulta à população por meio de plebiscito.
0: O texto apoiado por Silas Câmara permite que parte do território de um município seja incorporada a outro, sem a criação de uma cidade. A proposta busca facilitar a definição dos limites municipais para evitar problemas na prestação de serviços públicos às populações das áreas envolvidas.
2: Economia.
1: O empreendedorismo feminino tem uma frente parlamentar que defende seus interesses no Congresso. A repórter Silvia Munhato traz mais informações sobre as principais medidas defendidas pelo colegiado.
6: A Frente Parlamentar pela Mulher Empreendedora lançou o Pacto pelo Empreendedorismo Feminino com o objetivo de obter o apoio do Estado e da sociedade para as políticas públicas voltadas para o setor, ou seja, ultrapassar a barreira dos governos, tornando as políticas permanentes. É o que explicou a coordenadora da Frente, a deputada Anne Ortiz, do PP do Rio Grande do Sul, em entrevista ao programa Painel Eletrônico da Rádio Câmara. A frente busca a aprovação do projeto que atualiza o teto dos microempreendedores individuais, MEI. O governo quer aumentar o máximo de faturamento anual para que uma empresa possa ser MEI de R$ 81 mil para R$ 110 mil em 2027 e R$ 140 mil em 2028. A correção evita que a empresa perca os benefícios de enquadramento como MEI caso seu faturamento aumente. Outro projeto importante para a frente é o Marco do Empreendedorismo Feminino, que, segundo a deputada Anne Ortiz, quer facilitar o acesso ao crédito para o público feminino.
7: Esse marco que nós estamos construindo é para que as mulheres tenham mais acesso ao crédito e a capital, até porque, inclusive, as mulheres hoje não conseguem ter tanto acesso ao crédito. O Sebrae também faz uma parceria muito grande com a gente, nos trouxe esses números, que muitas vezes não conseguem ter recurso, né, para buscar esse capital, não conseguem ter fiador, não conseguem cumprir com as exigências, mesmo que o público feminino seja muito melhor pagador, né?
6: A deputada afirmou ainda que é preciso ter política.

0: políticas diferenciadas para as nanoempreendedoras, que têm rendimento até a metade do MEI, cerca de R$40 mil por ano. Neste caso, seriam importantes ações que visassem a sobrevivência das empresas, como atividade de educação financeira. Da Rádio Câmara de Brasília, Silvia Minhato.
1: Grace Elias, do PL de Minas Gerais, apresentou o projeto que institui uma política de fomento, incentivo e promoção do empreendedorismo feminino. A proposta estabelece eixos para incentivar negócios com foco no aumento da autonomia econômica, no acesso a capacitações e na inovação.
2: O texto de Grace Elias prevê prioridade de atendimento para empreendedoras em situação de vulnerabilidade social. Na avaliação da deputada, a medida busca reduzir barreiras históricas no ambiente de negócios e impulsionar a geração de renda para as mulheres.
1: A J. Albuquerque, do PP do Ceará, é favorável à adesão do Brasil à Convenção Internacional de Hong Kong para a reciclagem segura de navios. Ele explica que o acordo estabelece normas para o desmonte sustentável de embarcações, assegurando a proteção ambiental e a salvaguarda dos trabalhadores.
2: A J. Albuquerque acredita que a medida vai atrair investimentos para a criação de estaleiros verdes na costa brasileira e qualifica o país para disputar o mercado global de reciclagem naval. Para ele, o alinhamento às diretrizes da Organização Marítima Internacional gera empregos e fortalece o setor portuário nacional.
3: Agricultura.
1: Marcelo Álvaro Antônio, do PL de Minas Gerais, sugere a criação do programa de apoio à logística do apicultor e do meliponicultor. O deputado defende incentivos fiscais para a compra de veículos utilitários novos de fabricação nacional para o setor.
2: Marcelo Álvaro Antônio defende a alíquota zero de IPI e redução de 40% no PIS/COFINS para produtores rurais cadastrados. O deputado alega que o acesso a veículos adequados é um dos principais gargalos enfrentados por pequenos apicultores e pela agricultura familiar.
3: Meio ambiente.
1: A Câmara analisa a obrigatoriedade de telhados verdes em novos edifícios públicos. O repórter José Carlos Oliveira nos conta como está o debate sobre a proposta.
4: A Câmara dos Deputados analisa o projeto de lei que obriga a instalação dos chamados telhados verdes em novos edifícios públicos e em novos empreendimentos residenciais construídos com recursos públicos. Também prevê incentivos fiscais e de crédito para a adoção voluntária dessa medida pela iniciativa privada. Na prática, os telhados verdes são uma cobertura de substrato e vegetação instalada no topo dos prédios. Autor da proposta, o deputado Fred Linhares, do Republicanos do Distrito Federal, destaca a vantagem dessa técnica para enfrentar, pelo menos localmente, os efeitos do aumento da temperatura do planeta em tempos de mudanças climáticas.
5: Existem estudos que demonstram o benefício aí dos telhados verdes no conforto térmico das edificações e também na retenção de água da chuva. E é importante deixar claro que o telhado verde sozinho não vai resolver o problema das enchentes ou do calor nas cidades, mas é uma ferramenta importante para tornar nossas construções e nossas cidades mais preparadas para os problemas que o Brasil já enfrenta hoje. Se o clima está mudando, a forma como a gente constrói também precisa evoluir.
4: No caso dos prédios públicos, o projeto de lei deixa claro que a obrigatoriedade só poderá ser dispensada com a apresentação de parecer técnico assinado por engenheiro, arquiteto ou urbanista que ateste a impossibilidade de instalação das coberturas vegetadas. O texto foi aprovado na Comissão de Meio Ambiente, onde a relatora, a deputada Duda Salaber, do PSOL de Minas Gerais, ressaltou que os telhados verdes funcionam como uma espécie de colchão térmico. Ela citou estudos que constataram queda média de 4 graus Celsius nos picos de temperatura durante o dia, quando essas coberturas vegetadas eram comparadas com os tetos convencionais. A proposta de obrigatoriedade de telhados verdes em novos edifícios públicos e de incentivos para a adoção da medida nos prédios particulares ainda vai passar pela análise das comissões de desenvolvimento urbano, de finanças e tributação e de Constituição e Justiça. Da Rádio Câmara de Brasília, José Carlos Oliveira.
3: Últimas notícias.
2: O jornal Câmara dos Deputados, que foi gravado hoje em Minas Gerais, nos estúdios da Rede Câmara Sete Lagoas, dentro do projeto O Brasil na Voz, vai ao ar na próxima sexta, dia 25.
1: E na sexta-feira, a equipe do jornal Câmara dos Deputados estará em Vitória da Conquista, na Bahia, para mais uma gravação itinerante da Voz do Brasil.
2: Lado a lado, um âncora da Rádio Câmara de Brasília e um âncora

0: Da emissora local vão apresentar as notícias relacionadas à Câmara dos Deputados. O programa gravado em Vitória da Conquista vai ao ar na segunda-feira, dia 28.
1: Termina agora o jornal Câmara dos Deputados, produzido pela Rádio Câmara, com trabalhos técnicos de Wellington Teles e apresentação de Val Monteiro e Luciana Vieira. Uma boa noite para você.
0: A Voz do Brasil está de volta amanhã. Boa noite.
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Vamos ler um texto na palavra do Senhor nosso Deus nesta oportunidade, no livro dos Salmos. O Salmo é o de número 89, versículo 19 e versículo de número 20. Salmo de número 89, verso 19 e versículo de número 20. Quem achou, diga amém. Uma vez falaste em visão, ao teu povo fiel disseste: dei força a um guerreiro, exaltei a um jovem dentre o povo. Achei a Davi, meu servo, com o meu santo óleo o ungi. Achei a Davi, meu servo, com o meu santo óleo o ungi. Amém. Meus amados e queridos, graças ao nosso bondoso e eterno Deus, que concede-nos a rica oportunidade de poder ocupar esta santa tribuna para ter o privilégio de trabalhar na exposição desta rica e infalível palavra, a palavra do Senhor nosso Deus, digna de toda a aceitação. Ainda muitas terras para serem conquistadas. Quem irá? Eu quero vincular este versículo na última parte do tema: quem irá? Quero subordar

esta mensagem ao tema: irá quem foi achado. Irá quem foi achado. Meus amados e queridos, o livro dos Salmos, os senhores sabem um tanto quanto eu que salmo é melodia, é louvor que o salmista expressava em seus momentos de adoração a Deus, ou até mesmo em momentos de batalhas, de angústias e de dificuldades. Salmo quer dizer salmodiar, cantar, adorar ou dizer palavras ao Deus eterno em forma de melodia. O Salmo de número 89, o versículo de número 20, traz-nos uma riqueza imensurável. Eu leio a Bíblia Sagrada por algumas vezes. E o Salmo de número 89, quando eu estava lendo o versículo de número 20, me chamou a atenção, pois o versículo 20 está dizendo assim: achei a Davi meu servo, achei a Davi meu servo. Preste bastante a atenção, que a conotação de achar aqui parte da boca do Deus eterno. É Deus que está dizendo: achei, achei a Davi, meu servo. Por que é que eu detive-me no versículo de número 20? É porque o versículo 20, se os senhores lerem atentamente, vocês vão perceber que há uma certa realização em Deus. Parece que Deus aqui está se realizando, está feliz, alegre, com um sorriso.

brinquedo favorito, procura, pergunta ao pai e à mãe se acharam ou viram o brinquedo dele. E alguém diz: nós não vimos. E ele procura. E quando ele acha, ele vira e diz: achei, achei o meu brinquedo que eu procurava. É como a moça que perdera a dracma, e quando ela acha, ela externa alegria, grita, fala com os vizinhos que havia achado a dracma. É a mesma realização que eu vejo em Deus aqui, quando ele diz: achei. Deus está feliz, alegre, porque achou. Aleluia. Meus amados, eu ainda detive-me mais ainda aqui, porque quando Deus acha, nós temos que parar para entender, porque na Bíblia Sagrada, lendo a ela algumas vezes, você vai encontrar Deus procurando muitas vezes, mas achando poucas vezes você vai encontrar. Deus é um ser que procura sempre, estar atento à procura, mas achar difícil você vai encontrar Deus achando e dizendo: achei. Eu me lembro quando ele resolveu destruir as cidades de Sodoma e de Gomorra, e ele disse ao Ló e disse a Abraão: Abraão, os pecados de Sodoma e de Gomorra chegaram até a mim, e eu já decidi, eu vou destruir as cidades. Abraão disse: Senhor, não faças isto, o Senhor vai matar o justo com o ímpio, de maneira nenhuma. Eu vou procurar, e se eu achar 50 justos, eu te prometo que eu não vou destruir as cidades. A Bíblia diz que Abraão, preocupado, diz: ó Senhor, e se o Senhor achar 40? Ele disse: negócio fechado. Se eu achar 40, eu poupo as cidades por amor aos 40. Deus, mais uma vez só. E se o Senhor achar 30, fechado o negócio. Se eu achar 30, eu te prometo que eu não destruo as cidades. Ó Senhor, mais uma vez. E se o Senhor achar 20, fechado o negócio. Se eu achar 20, eu te prometo que eu poupo a cidade. Ó Senhor, a última vez.

Capítulo 5, verso 1, Deus disse: Jeremias, vasculhe a cidade, procure nas praças, vê se você me acha um homem somente, justo sequer, e eu lhe perdoarei. Jeremias não achou. A Bíblia diz, pela boca do profeta Ezequiel, que

samaritana, ele disse: olha, os verdadeiros adoradores adorarão ao Pai em espírito e em verdade. Eu, o Pai, procura a tais que assim o adoram.

Senhor já te achou. Aleluia. Oh, amados e queridos, o texto está dizendo: achei a Davi, meu servo. Deus é quem achou. E a conotação de servo não saiu da boca de Davi, mas da boca de Deus. Foi Deus que viu em Davi um coração de servo. Eu disse: achei a Davi, meu servo. Mas deixai-me correr nesta introdução, meus amados e queridos. Deixa eu lhes explicar como é que pode um Deus tão grande como este ficar feliz por achar uma criatura pequena. Se você ouvir pela boca do profeta Isaías como é o tamanho de Deus, você não vai conseguir que medir, pois a Bíblia diz, pela boca do profeta Isaías, que Deus disse: quem na concha das mãos mediu as águas de todo o planeta Terra? Quem mediu as águas na concha de suas mãos? Veja o tamanho desse Deus. E ele continua dizendo: quem pode pesar os montes?

dimensionar o tamanho do espaço. Deus disse, eu vou medir para vocês. Eu só vou botar a palma da minha mão e vocês vão entender que tamanho é. Veja, meus amados, esse Deus, ele é tão grande que a Bíblia diz que o seu trono está no céu e a terra é os cabelos de seus pés, e ele se encurva para contemplar os moradores, como se

tua mão para adorar o Rei da Glória. Agora deixai-me explicar outra coisa aos senhores. Como pode um Deus deste tamanho, que chama as estrelas uma por uma e todas elas comparecem perante ele, fica feliz, alegre por achar um ser como nós? E ele diz: achei, achei, aleluia, eu não tenho falta de nada, a única falta que eu tenho é de homens para me adorar e me servir, e quando eu acho eu fico alegre. Achei, achei, achei. O diabo vai ter que engolir. Deus nos achou. Deus, levante a mão se você foi achado. Levante a mão. Uramacando xiriandarabahácia. Oh, aleluia. Oh, aleluia. Oh, aleluia. Eu fui achando. Agora, Deus não me amou depois que eu tive uma credencial de obreiro. Deus não me achou depois que eu fui separado ou consagrado. Paulo disse na carta aos Efésios 2 que ele nos amou estando nós ainda mortos nos nossos delitos e pecados, e a mão dele nos achou e disse: vem para cá, vem para cá, que eu quero te fazer assentar entre os príncipes. Oh, aleluia. Agora deixai-me entrar nesta mensagem, pois não tenho muito tempo e não gosto de demorar na exposição. Deus achou a Davi. Como foi que Deus achou Davi? Ainda que o Salmo 89 faz alusão à pessoa de Jesus Cristo, eu quero aplicar a nós, eu quero aplicar a palavra a Davi, o rei Davi. Diz a Bíblia: achei, achei a Davi meu servo. Como foi que Deus achou Davi? Vejamos então a palavra do Senhor nosso Deus. Como foi que Deus achou Davi? Capítulo 16 e o versículo 12 de 1 Samuel. Prometo não ficar na casa de Jessé, porque os senhores conhecem a história de Có e Salteando. Mas tem uns três segredos na casa de Jessé que Deus achou a Davi. A Bíblia diz que Deus havia rejeitado a Saul, e Samuel ainda insistia com Saul. Deus virou e disse: Samuel, vem cá. Vem cá, rapaz. Até quando você vai insistir com Saul, vendo que eu já o rejeitei? Ei, Samuel, enche o teu vaso de azeite e vem cá. Por quê, Senhor? Enquanto você insistia com Saul, os meus olhos estavam à procura de alguém. Aleluia. Enquanto você insistia com Saul, meus olhos estavam procurando. Olhe para cá, filho do Deus Altíssimo. Quem sabe você está nessa situação. O homem pode insistir com uma pessoa errada, deixa ele insistir. O importante é que os olhos de Deus estão à tua procura, e eles vão te achar. Aleluia. Te vem cá. Vem cá. Aí sabe, se estou aqui, Senhor, enche o vaso. Vai até a casa de Jessé o Belemita, porque enquanto você insistia com esse desviado, os meus olhos acharam uma joia. Oh, joia linda. Oh, joia preciosa. E eu quero te mostrar. Como é o nome? Não vou dizer o nome porque eu tenho que te dar uma lição. Só vou te dar o endereço. Ei, olhe para cá. Deus conhece o teu endereço. Deus conhece o teu endereço. Deus conhece o teu endereço. Pastor, aonde eu moro? Não tem número a casa. A rua não está asfaltada. Isso aí é a última coisa que Deus vai usar para te achar. Antes disso, ele vai pelo teu fator RH. Quantos fios de cabelo tem na tua cabeça? Qual é o tamanho dos seus ossos? Qual é a cor da tua pele? Dos teus pensamentos? Ele não precisa de endereço. Antes que você chegasse ao útero, ele já te chamou pelo teu nome e já disse: tu és teu. Ai, canda, xuri, covasteia. Oh, aleluia. Vem cá. Venha cá. Aqui está o endereço. E vai lá. Aí Samuel disse: Senhor, se eu disser que vou ungir um outro rei,
Saul, sabendo, vai mandar me matar. Bote a cabeça para funcionar. Você não precisa tocar trombeta, que vai ungir outro rei. Pega um cordeiro, leva para o sacrifício. Quando alguém perguntar onde você vai, diga que vai sacrificar. Ei, filho, olhe para cá. Sabe por que que o profeta ainda não chegou na tua casa? Porque ele foi pegar o cordeiro para sacrificar. Ei, não receba profeta que não tenha sacrifício vivo. Não aceite profeta que não carrega cordeiro. Não aceite profeta que não tenha vaso cheio. Não, mas... Ai. Ei. Ai, me cante o Heri Ova cheia. Aleluia! Se conhece o profeta pelo vaso e pelo sacrifício. Aleluia! Profeta que não tem cordeiro e não tem azeite, tem que caçar o cordeiro e encher o vaso. Levante a mão e adore a Deus. Vai lá. Lá vai Samuel. Pega o cordeiro, olha o endereço e chama por Jessé. Jessé disse: pois não, é de paz tua vinda, ele é. É que na tua casa tem uma joia. Deus me disse isto. Então entra. Que joia é esta? É para sentar no trono.

é para governar em lugar de Saul. Vocês conhecem a história. Jessé mandou passar os melhores filhos da sua ótica para tal função. A Bíblia diz que todos que chegavam, Samuel levantava para ungí-lo, e Deus dizia: não é este, também não é. Quando passaram-se todos, que faltava um, a Bíblia diz que Samuel falou: acabaram-se todos eles. Não é para governar, é para sentar no trono, é uma coroa na cabeça, é para ter autoridade, é. Eu te botei o melhor da minha casa, porém Deus está dizendo que não são estes. Deus foi quem achou, não foi eu, Jessé. E os meus olhos até aprovaram algum, mas o de Deus disse que não foram estes que ele achou. Quem foi que ele achou? Olha, Samuel, eu tenho até uma preocupação em te dizer, mas tem umzinho só. E o que ele está fazendo? Está ocupado. Aleluia. Deus achou Davi ocupado. Aleluia. Deus não caça quem é ocioso. Deus não acha preguiçoso. Deus só acha quem já está fazendo alguma coisa para ele. Levanta e vai fazer alguma coisa. Deus não tem compromisso com ociosos. Ei, filho do Deus Altíssimo, ocupe-se com Deus. Ocupe-se na igreja. Ocupe-se na missão. Ocupe-se. Ocupe-se, porque Deus vai te achar ocupado. E o que ele está fazendo? Olha, se eu não me engano, a essa hora ele já deve ter arrebentado um leão, um urso. Deus achou Davi matando o leão. Deus achou Davi matando o urso. Ei, missionário, ei, obreiro, ei, pregadores e pastores, nossa vida é matar leão, nossa vida é matar urso, para depois matar o gigante. Aleluia. Ocupe-se, vai buscar. A Bíblia diz que foram os irmãos. Eu até acredito que já quando falaram com Davi, disseram: ó, Davi, o negócio lá em casa é para governar, é para ser rei. Eu acho que você não vai passar no teste. Abinadab não passou, Eliabe não passou, Samar não passou. Mas por desencargo de consciência, vamos lá. Veja, um dos segredos na vida de Davi. A Bíblia diz que no versículo 12, mandou chamá-lo. Ele era ruivo, de gentil presença, belos olhos. A Bíblia diz que quando ele chegou, que Samuel bateu os olhos. Verso 13. E Samuel o fez entrar. É lindo isto. Sabe por quê? Porque a casa era dele. Ele tinha liberdade de entrar a hora que quisesse. Mas Davi não era entrão. Davi tinha postura. Davi não se achava o tal. Tem gente que entram demais. E Jesus disse: quem quer as primeiras cadeiras, sente nas de trás. Porque estando aqui, é melhor que alguém te chame para cá do que dizer: sai daqui, vai para lá.

Aleluia. Samuel olhou, viu que ele era ruivo, cabelo vermelho. Samuel conjectou e disse assim: rei de cabelo vermelho não vai dar certo. É o único de cabelo vermelho em toda a história. Terra seca e árida. O vermelho lembrava Adão, pois o nome dava o sentido de vermelho. Projeto falido. Falido para o diabo. Mas Deus vai fazer você ser um projeto vitorioso. Escuta. Esse aqui também é outro segredo lindo. Todos que chegaram, Samuel levantava para ungir. Deus dizia: volta. Porque levantar para receber alguém é sinal de honra, de respeito. Por isso Jó dizia: quando eu chegava na praça, capítulo 29, os velhos levantavam.

e eu sentava. Quando todos chegaram, Samuel levantou para ungir. Deus dizia: volta. Quando Davi chegou, tira aqui, Leão. Samuel sentado estava, sentado ficou. E sentado olhou e disse: ah, meu Deus.

mais gente se assentando a teu respeito. Tem gente sentada a teu respeito. Oh, aleluia. Fizeram isto com Jó. Se assentaram depois da lepra e da prova. Ele disse, pode ficar sentado, pois eu sei que o meu Redentor vive e por fim se levantará sobre a terra. E basta Deus levantar e capa. Levanta-te. Samuel deu um brado e ficou em pé. A ordem de Deus, unge-o. Eu gosto da Bíblia por causa dos seus mistérios. Levanta-te, verso 12. Unge-o. Ponto. Samuel levantou. Unge-o. Ponto. Ele parou. E conjecturou. Jeová, olha lá. Depois que eu derramar o azeite, não tem mais jeito. Olha a luta que a gente está passando com Saul. Senhor. Senhor. Faz alguma coisa. Debaixo do ponto tem uma vírgula. Ponto é para encerrar uma frase ou um versículo. A vírgula é só um espaço. Aí Samuel disse, ponto. Aí Jeová foi embaixo, pôs uma vírgula. Puf. E a complementação do versículo é este. É este mesmo. Talvez. Talvez estão tentando colocar um ponto final na tua chamada. Talvez estão tentando colocar um ponto final no teu ministério. Conjecturas. O diabo e todos os invejosos, Deus nesta noite está dizendo, quem puser um ponto final, eu ponho uma vírgula. E te digo, não parou, continua, continua. Levante a tua mão, levante a tua mão, levante a tua mão, levante a tua mão para receber a glória. Levante a tua mão para receber o poder. Levante a tua mão, levante a tua mão. Sacode Jesus aí, sacode Jesus, sacode Jesus. Sacode!

Adore, vai adorando, não parou, não acabou a tua chamada, teu ministério está de pé, ei Satanás, ei Satanás.

aleluia, não acabou, não acabou. Hoje renova-se, hoje renova-se, hoje renova-se. Ajoelha, Davi, ajoelha, Davi. Davi dobrou o joelho. Esta é a marca de quem foi achado. Quando Davi dobra os joelhos, Samuel derrama o óleo. E a Bíblia diz: e daquele dia em diante, o Espírito se apoderou de Davi. Sabe o que é se apoderar? É isso aqui, ó. O Espírito chegou e disse assim: Davi, sim, a partir de agora, tu és meu. Você já ouviu o Espírito dizer isso para você? Tu és meu. Meu. Eu preciso ainda de mais 10 minutos para encerrar. Salmo 89. Deus disse assim: preciso de uma testemunha para presenciar este momento lindo. Está lá no Salmo 89. Disse assim: e Deus chamou a lua, a fiel testemunha no céu. Jeová disse: preciso de uma testemunha. As estrelas? Não. Estrela tem luz própria e eu não gosto de quem tem luz própria. Ei, tu não tem luz própria. A luz que está em ti é de Jesus. Pregador não tem luz própria. Cantor não tem luz própria. A luz vem dele. Jeová disse: estrela não. Sol governa o dia. Não quero. Lua! Sim, Jeová. Compareça perante mim a luz. Pronto, deixa-me aqui. Anote aí. Uma vez falei em visão. Sim. Ao meu povo fiel eu disse: dei força a um guerreiro, está anotado. Achei a Davi meu servo, anotado. Não mentirei a ele, anotado. Sua descendência durará para sempre, anotado. Volta para o seu lugar, com licença. Por que a lua e não o sol? Porque o sol governa o dia. E Jesus disse: trabalhemos enquanto é dia. Dia não fala de luta e nem de provação. Provação se realiza com a noite. O choro ele pode durar uma noite. À noite Jesus foi traído e preso. À noite ele foi traído e negado por 3 vezes. À noite o barco ia a pique com as ondas altíssimas. Noite fala de prova, de dificuldade. Porque quem é achado tem dificuldade espiritual. E testemunha na bonança não precisa. Precisa de testemunha na prova. E lá está a lua. Só que a lua tem 4 fases. E é igualzinha a gente. Às vezes, a nossa noite está terrível. As promessas parecem que sumiram. É porque a lua está minguante. Se assemelha. A gente olha para o céu, a lua está minguante. E a gente diz: cadê? Aí ela disse: não desista. Eu sou testemunha do dia que Deus te achou. Isso é só uma fase, vai passar. Aí você levanta a cabeça e segue. A lua torna-se crescente. É quando as promessas começam a se realizarem. A luz do final do túnel acende. Aí a lua vira. Isso eu não disse para você? Você saiu da minguante, agora está na crescente. Porque aquele que começou a boa obra, ele aperfeiçoará. Da crescente para nova, é quando as promessas são renovadas. E tudo se faz novo. Mas melhor ainda, é a cheia. Na cheia, a noite parece dia. Mas a profecia vai sair daqui na lua cheia. Cheia do poder, cheia da glória, cheia da unção, cheia da virtude. Eu tô vendo crente aqui.

encerrar. Pastor Elvio, esse Davi aí que o senhor está falando é o que cometeu aquele absurdo com Berseba? É o mesmo. E que sabendo de tudo mandou matar Urias? É o mesmo. E que escondeu o erro? É o mesmo. Pastor Elcio, isso é exemplo para ser achado? É o mesmo Davi. Mas é o mesmo também. E assentado no seu trono, depois de Urias morto, ele pensando que tinha dado fim ao caso, entra porta dentro o profeta Natã. Salve o rei, salve. Meu rei, eu tenho uma história para lhe contar. O senhor vai bem? Estou indo. Era uma vez dois homens, um rico e um pobre. O rico tinha tudo, o pobre tinha uma ovelhinha, só com ela lavrava e com ela deitava. Veio um viajante, pegou a ovelhinha do pobre e lavrou com ela. O que deve fazer com este homem, rei? Tem que matar. Digno de morte este homem. E ele garra no braço do rei e diz: tu és este homem. O inferno e fogoroso pega as bandeiras e defrauda, dizendo: acabamos com o rei segundo o coração de Deus. O céu em silêncio, Deus assentado no trono. O projeto de redenção chega no cheque, porque Davi fazia parte. Há um silêncio no céu, projeto de redenção chega no seu ponto culminante pré-calvário. O inferno brada e diz: ele vai amaldiçoar e vai mandar matar o profeta. Ele já mandou matar o esposo dela. E matar o profeta era a coisa mais fácil que tinha. Era simples, matava mesmo se Deus não cuidasse. Se ele vai matar, ele vai amaldiçoar. E Davi, quando recebe a sentença, Jeová sentado, Jeová não se engana. Jeová não diz assim: acho que achei, não. Jeová diz assim: achei. Jeová diz assim: me enganei com Elcio, não. Jeová diz assim: eu achei. Jeová não tenta para ver se dá certo. Jeová faz dar certo. E Davi, quando recebe a sentença, o diabo diz: ele vai amaldiçoar. Os anjos olhando Jeová diz: ele não vai me decepcionar, porque antes dos seus pensamentos eu sei o que ele vai pensar. Eu quero só ver o que ele vai fazer. E Davi em pé, e o Natã olha para ele, e o diabo olha: amaldiçoa logo, rapaz. Manda matar Natã, chama os guardas. Aí o joelho de Davi vai flexionando, vai flexionando, vai flexionando, vai se curvando. O diabo não acredita na cena. Se o que, que ele vai fazer? Ele vai dobrando. E ele vai dobrando. O Natã olha aquela cena e diz: não é possível. O rei vai se dobrar aqui. Vai ser revelada a parte mais vulnerável da coroa, que é o miolo de sua cabeça. Ninguém vê um rei por cima. E Davi vai dobrando. Vai dobrando. Vai dobrando. Natã olha a cena e diz: eu não acredito que ele está fazendo isso. E o diabo: não sei. Amaldiçoa, Davi, amaldiçoa, mata o profeta. E o joelho vai dobrando. Foi Deus que achou, não foi o homem que achou, foi Deus. E o joelho vai dobrando. E o joelho vai dobrando. As lágrimas começam a rolar. E vai rolando. E ele abre a boca dos anjos, ouvindo o inferno. Ele vai amaldiçoar e disse assim: pequei. Pequei, pequei contra o meu Deus. O Natã entra na conversa e diz: Deus te perdoe. Se assim, não se mete mais, agora é eu e ele. Agora é eu e ele. Eu não pedi reino, eu era pastor de ovelha. Agora é eu e ele. Agora é eu e ele. E ele começa: pequei, pequei. Deus, não me interessa mais a coroa, nem a fama, nem o reino ou a riqueza, mas atende-me por favor mais uma vez. O que tu queres? Três coisas só. O que que é? Não retires de mim o teu Espírito Santo.
as outras. Cria em mim um coração puro e renova em mim um espírito reto, para eu não pecar mais contra ti. Levanta, Davi. Levanta, meu servo. O que tu fez em oculto eu farei revelado, mas não tirarei a minha promessa da tua vida. Ei, Satanás, o que foi, Jeová? Este daí que está caído eu levanto, e dele vai vir o filho da mulher, que você vai ferir o calcanhar, mas ele vai esmagar a tua cabeça, vai pisar na tua cabeça.

Levante a sua mão comigo assim. É hoje o dia que Deus te levanta do pó. Recebe a presença de Deus e seja erguido do pó hoje. Recebe a presença de Deus aí. Recebe a presença de Deus aí. Recebe a presença de Deus aí. Recebe a presença de Deus aí. Recebe a presença de Deus aí. Recebe a presença de Deus aí. Levanta do pó hoje. Levanta do pó. Levanta do pó. Recebe a presença de Deus hoje. Recebe a presença de Deus. Receba. Receba a presença de Deus hoje. Receba. De pé. Olha o Gabriel. Olha o Gabriel. Olha o Gabriel. Salve, agraciada. Sim. Bendita sois vós entre as mulheres. Por quê? Porque o Senhor vai fazer você gerar no útero. Tu darás, terá luz a um filho. Eu não conheço o varão. Calma. A virtude do Espírito Santo te cobrirá. E aquele que vai nascer de ti, o Senhor lhe dará o trono de Davi, seu pai. Vem a multidão. Plá, plá, plá, plá, plá, plá, plá. Ao cego diz: quem está passando? Quem está passando? É Jesus de Nazaré. Cala a boca. Não é de Nazaré, não. Vocês te enxergam menos que eu, que sou cego. Quem ele é? Vou dizer quem é. Filho de Davi, tem misericórdia de mim. Jesus disse: para, chama ele. Por que vocês não enxergaram o que ele enxerga sendo cego? Ele está me chamando de um esmagador da cabeça da serpente. O noivo amado, o cordeiro imaculado, a raiz de Jessé. Levante a mão, levante a mão, levante a mão, levante a mão para receber aí a presença de... É para receber a presença de Deus. Você foi achado. Sabe qual é a bronca do diabo? É que ele pecou uma vez. E Jeová disse: fora daqui, some, vai para as trevas. Aí ele fica assim: Senhor, eu errei uma vez e o Senhor me precipitou. E esse povo aqui embaixo? Aí Jeová disse: ei, Satanás, aí é o contrário, não te mete nisso não. Por quê? Porque aí é o contrário, você experimentou aqui tudo e rejeitou e foi para eles, nunca viram nada aqui em cima, mas não querem trocar o que eles ainda não viram, porque pela fé acreditam que para cá estão vindo. Levante a mão, levante a mão. O diabo está revoltado porque Deus te achou. Deus te achou. Deus te achou. Deus te achou. Deus te achou. Se você é achado por Deus, dê a mão teu irmão aí e passa um som para ele agora. Passa um som para ele. Passa um som. Passa um som. Passa um som. Passa um som. Passa um som. Passa um som. Passa o som, passa o som, passa o som, passa o som, passa o som, passa o som, passa o som, passa o som.

0: Márcia, show! Adore, adore, adore, adore! Eu tô sentindo a glória de Deus aqui! Manda mais! Mais, Jesus! Mais! Mais! É pra sacudir!
1: Vira pro seu irmão. Dê um abraço e diga assim: Deus nos achou. Abrace ele, Deus nos achou. Deus nos achou. Não foi o homem, não foi Deus quem nos achou. Profetiza para ele aí: foi Deus quem te achou. Manda o diabo falar com Deus. Pastor, eu não sei ler.

outro. Deus te achou feio, Deus te achou bonito. Não interessa, o que interessa é que Deus nos achou.

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